0: E é dia, Gisé, do revendedor lotérico, dia nacional do combate ao glaucoma. É dia de São Felipe Neri, dia da conscientização sobre a hanseníase. É dia de Nossa Senhora do Caravaggio em Santa Catarina e dia de Paradão Sertanejo até às 11 horas da noite, com o melhor da música sertaneja, misturadão, moda de viola, minuto gospel, que já já vem aí pra você. E também loterias, né, gente? É o nosso Paradão Sertanejo aqui na Mais Popular. 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

0: uma chama. 9 horas e 33 minutos, é o nosso Paradão Sertanejo. 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E as estrelas rodando. 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É o nosso Paradão Sertanejo até às 11 horas da noite aí na sua companhia. E você vem junto com a gente. Tem muita música, informação aí, animação pra você. O Grêmio empatou em 2-2 com a equipe do City Torque, tá? E com isso ficou na segunda colocação aí do grupo F, a da Sul-Americana. E vai disputar aí duas partidas a mais com os playoffs aí da Sul-Americana logo após a Copa do Mundo, tá? Tem que jogar bola pra se classificar aí para as oitavas de final da Copa Sul-Americana. Vai ser com o terceiro colocado da Copa Libertadores da América, que vai sobrar aí da Libertadores. O Grêmio aí se complicando aí na competição aí sul-americana. 9 horas e 35 minutos, horário oficial do Brasília, nosso Paradão Sertanejo. 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Fala aí, meu amigo Pokémon.
1: Boa noite, Tamir. Boa noite, Giza.
2: Pokémon, queria escutar a música do Brilha Som. Tem alguém melhor que você? Tá? Um abraço pra vocês aí da rádio. Valeu.

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13: 21:45.
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14: Família, mande pra nós o baile da Mariquinha aí, né? 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

0: 9h50, é o nosso Paradão Sertanejo aqui na Rádio Esmeralda 96.5.
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0: 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E o Empório Pazeto convida você.
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0: 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Cláudio pediu aí, o coração pirou, aí com o Rogério Magrão e banda, lá do Lombachato, o Cláudio, né? Tá pedindo pra curtir. E também o Gladimir Toffoli tá aí ligado com a gente, pedindo a música aqui, aí do Milionários é Rico, Estrada da Vida.

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8: 22:04.
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3: Boa noite, Giza. Boa noite, Samira. É a Fátima. Gostaria de pedir a música Homenanário, Sonho de Caminhoneiro, para minha esposa Horácia Vargas, para minha mãe Maria Vandra de Esmeralda, para vocês e da Rádia, e para Zé Escrabotto, se for atendido, muito.

0: 10 horas e 9 minutos, horário oficial de Brasília, nosso Paradão Sertanejo. Vamos juntos até as 11 horas da noite aí na sua companhia, trazendo as loterias para você. É a nossa Rádio Esmeralda 96.5. Meu amigo lá de Metófoli tá na sintonia. Carlão, aí também lá da Reserva, né? Tá aí ligado com a gente. Alô, Carlão. Abraço aí pra você. É o nosso Paradão Sertanejo aqui na Rádio Esmeralda 96.5. Trazendo as loterias aí pra você que se liga com a gente aqui na Rádio Esmeralda. Começamos com as loterias da Caixa Econômica Federal. Concurso 3011, dezena sorteada 02, 05, 27, 36, 40 e 60. Essa é a Mega Sena, tá, gente? Acumulou em 6 milhões de reais. Próximo sorteio, dia 28. Vamos de Loto Fácil, concurso 3695, dezena sorteada de hoje, 01, 02, 03, 04, 06, 08, 09, 13, 15, 17, 18, 21, 22, 23, 24. A Loto Fácil não teve acertador, acumulou em 5 milhões de reais. Próximo sorteio amanhã, dia 27. Aqui na gente, concurso 7.035, dezenas sorteadas. Aí 14, 15, 18, 58 e 73. A Quina também acumulou em 9 milhões de reais. 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Temos a Time Mania, concurso 2396, dezena sorteada 01, 27, 30, 37, 52, 62 e 68. A Time Mania aí acumulou em 31 milhão de reais. Time do coração Botafogo de São Paulo, tá? Não é o Botafogo famoso aí do Rio, não. Esse é o Botafogo paulista. Próximo sorteio dia 28. Vamos também com dia de sorte. É o concurso 1218, dezenas sorteadas aí 04, 05, 09, 11, 12, 16 e 30. O mês da sorte é fevereiro. Não teve acertador, acumulou 600 mil reais. Próximo sorteio será realizado dia 28, quinta-feira. Também temos as loterias das 18 horas. O quinto prêmio, 1.044, 1.044. Quarto prêmio, 4.447, 4.447. Terceiro prêmio, 1.765, 1.765. Segundo prêmio, 9.229, 9.229. E o primeiro prêmio, 1.991, 1.991. 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Meu amigo Vinícius, aquele abraço aí para você e sua equipe. É o nosso Paradão Sertanejo. aí pra você que tá ligado com a gente aqui na Rádio Esmeralda Mais Popular, meu amigo Ney Pokémon. Abraço aí pra você. 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
1: Brasil!
0: Tales do Centro, antes de ir embora com os atuais. Nelson do quilômetro 5, menino da aldeia. Pra curtir o Wagner do Bairro Imperial. Pediu Bruno Marrone. Treze graus.

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5: 22:26.
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6: Boa noite, Jesus. Boa noite, Samir. Quero uma música sertaneja bem bonita. Pode ser Menina de Cabelo. Menina não gosta de cabelo.

10 horas 41 minutos, o nosso Parador Sertanejo, faltando 19 aí para as 11. Eduardo Santana pediu aí Pistoleira, Corpo e Alma para curtir. O Igor do Centro pediu Nunca Mais com César e Paulinho. Lucas pediu Portimaria, Os Atuais. O Nicanor aqui do Bairro Imperial, a Docica, Beto Barbosa. E também o César pediu Paredes Azuis com João Menino e Marciana. A gente vai ficando por aqui, agradecendo demais a sua audiência, deixando o nosso último bloco musical. Obrigado, Giza, pelo trabalho maravilhoso. Obrigado a vocês pela audiência, nossos patrocinadores, amigos e parceiros. Pela parceria de sempre, sempre com Deus no coração, gente. O Rádio da Rádio Esmeralda tá logo de bom, é a combinação perfeita. E amanhã tem show da tarde, a partir das 4 da tarde, aqui na Mais Popular. Que amanhã, né, estaremos aí no meio da semana, plena quarta-feira, com tudo e mais um pouco. Uma ótima, extraordinária noite de descanso a todos vocês. Fica com Deus. Fui!

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9: 23 horas.
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0: coração de cada um de vocês. Que Deus abençoe. Muito obrigado mesmo. Obrigado, obrigado, gente. Valeu, seu modão!
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5:02, estamos chegando, estamos começando mais um Bom Dia Gaúcho nesta manhã de quarta-feira, hoje dia 27 do mês de maio de 2026. Hoje é dia de Santo Agostinho da Cantuária.

Também hoje é dia do desafio, hoje é dia nacional da Mata Atlântica, dia do profissional liberal, dia do serviço de saúde, dia mundial da lontra, também dia do engenheiro de custos. Janeiro, hoje passaram-se 147 dias, faltando 223 para o final dele. A fase da lua é crescente, estação é outono.

Temperatura nesse instante aqui na Manoel de Brito está em 11 graus. E a previsão do tempo para hoje será parecida com ontem. Sol o dia todo, com muitas nuvens na parte da manhã, e à noite forma-se um pequeno nevoeiro. Temperatura máxima deve chegar aos 16 graus. Não está marcando chuva para o dia de hoje.

por aqui cumprimentando você, nosso amigo do campo, nosso amigo da cidade, você que está indo para o trabalho, você que está retornando, sejam todos muito bem-vindos. 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

98418-6298. Só mensagem de texto, seu áudiozinho básico, aquele de 30 segundos. Ou 32-31-78-28. Liga e faz a programação da Rádio Esmeralda 96,5 FM. Programa Bom Dia Gaúcho. Vamos começar a parte musical do programa aí. Grupos, o Leonardo com o Sistema Antigo. Depois na sequência aí os Fagundes com Céu, Sol, Sul, Terra e Cor.

Vitor Matheus Teixeira aí, caminhoneiro amigo. Cinco e seis, temperatura 11 graus.

Vocês bem alto conosco aí, por favor. E o que mais?

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1: Já de volta por aqui, agora 5 horas e 16 minutos. Este é o Bom Dia Gaúcho desta manhã de quarta-feira, dia 27. Você foi o mês de maio. Escuta aí nosso amigo Douglas Teles. Tio Valmir também já tá por ali. Pediu Tordilho Negro. Vem neste bloco.

nosso amigo Douglas Teles pediu a madrugada, vem também neste bloco. Aí vamos de Tordilho Negro, na voz do saudoso Teixeirinha. O Brasil de Bombacha. E a madrugada. Agora 5h17. Bom dia.

0: Sextói, amigos, agora 5 horas e 29 minutos, já de volta por aqui. Seguimos com vocês até as 6h25, o melhor da música do Rio Grande. Já de antemão, vamos às cotações agropecuárias para o dia de hoje. A soja fechou o mercado ontem R$ 123,00 a saca. Milho R$ 64,00. Feijão preço médio R$ 148,00. Boi gordo a R$ 11,00. Terneiros e terneiras R$ 12,50. A vaca gorda R$ 10,50 a R$ 11,00. Cordeiros e cordeiras a R$ 12,00. Suínos a R$ 6,80. E o dólar fechou o mercado ontem em R$ 5,02. Nosso amigo Jair já está por ali para dar seu bom dia. Fala, seu Jair.
1: Bom dia, Duarte. Bom dia a todos os ouvintes. Manda um alô aí pro Paulo, pro Júnior, pro Ney, pro Miranda, pro Paletinha, pro Ângelo, pro Alemão do Campé.
0: Quase.
1: Quevedo. Se possível, toca Herança que se perderam.
0: Ah, vamos largar o pito aí que tá fartando. Fogo.

agradecendo o programa de hoje pro Paulo, né, que estava de aniversário ontem, passou bem quietinho, não falou nada, né? Aquele abraço. Muitas felicidades, muitos anos de vida. Todos os aniversariantes da semana. Vamos a esse bloco então com herança que se perderam, grupo brutal. Depois na sequência é a anunciação com o Bacudo e o Leopoldo Racier, Barranque Fronteira. Cinco e 5h32.

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2: 5 horas e 43 minutos já de volta por aqui. Temperatura está em 11 graus aqui na Rua Manuel de Brito. Estúdios da Rádio Esmeralda 96,5, a mais popular. Seguimos por aqui te fazendo companhia até as 6h25, melhor da música do Rio Grande. Atendendo a você, nosso amigo ouvinte, nosso amigo que está ligado, está linkado conosco. Nosso carinho, nosso abraço, sejam todos muito bem-vindos.

pessoal dos postos de combustível aí que já estão na atividade. Nosso carinho, nosso abraço, excelente quarta-feira. Vamos trazendo nesse bloco aí a Marinê Siqueira, Cantar Pra Quê? Depois os Hermanos Guedes, Amor Quando Chega Invade. E os Serranos, A Morena Rosa. Agora faltando 16 minutos para as 6.

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3: Funerária Sagrada Família informa. Nota de falecimento.
4: Funerária Sagrada Família, com telefone 3231-1002, informa falecimento de Isaías Carlos e Bianchi. Esposa Cirlei Sanson Bianchi. Filhas Ronise Sanson Bianchi, Marques e Daniela Sanson Bianchi. Genros Vitor Edson Paim Marques e Joaquim Ferreira. Filha do coração, Iraci Testa Barreto. Netos, João Vitor, Matheus, Arthur. Neta do coração, Georgia. E também neta do coração, Bruna. Bisneto, Rafael. Irmãos, sobrinhos, cunhadas, cunhados, primos, amigos. E demais familiares, inesquecível, Isaías Carlos Bianchi, com 89 anos de idade, participam do falecimento ontem ocorrido. Homenagens a Isaías Carlos Bianchi estão sendo prestadas nas capelas da Funerária Sagrada Família, partindo hoje às 15 horas e seguindo para o Cemitério Municipal Santa Clara, onde será realizado sepultamento. Funerária Sagrada Família, companheiro das horas difíceis, noteou o falecimento de Isaías Carlos Bianchi, que tinha 89 anos.
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5: 6:01 já de volta por aqui. Até às 6:25. Bom dia, gaúcho, desta manhã de quarta-feira, dia 27 do mês de maio de 2026. 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Nosso amigo Elimar já está por ali também dando seu bom dia. Fala, seu Elimar.
6: Bom dia, meu amigo Duarte.
5: 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Nosso amigo Elimar já está por ali também dando seu bom dia. Fala, seu Elimar.
6: Bom dia, meu amigo Duarte. Uma ótima quarta-feira, um ótimo programa.
5: Praça Daltro Filho. Nosso amigo Elimar já está por ali também dando seu bom dia. Fala, seu Elimar.
6: Bom dia, meu amigo Duarte. Uma ótima quarta-feira, um ótimo programa. Vamos lá, quartou.
5: Nosso amigo Elimar já está por ali também dando seu bom dia. Fala, seu Elimar.
6: Bom dia, meu amigo Duarte. Uma ótima quarta-feira, um ótimo programa. Vamos lá, quartou. Um abração a todos os ouvintes desse grande...
5: Fala, seu Elimar.
6: Bom dia, meu amigo Duarte. Uma ótima quarta-feira, um ótimo programa. Vamos lá, quartou. Um abração a todos os ouvintes desse grande programa.
5: Feito, meu amigo Elimar, grande abraço. Obrigado pela audiência, pessoal do Galpão da Amizade, o Clair, o Betinho. Os demais ainda estão quietos. Falou, tio Paulo. Aquele abraço, tio Paulinho.

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2: 6:14, já de volta por aqui. Bom dia, gaúcho, desta quarta-feira. O pessoal segue na escuta aí. Tem um pessoal queimou assado aí. Nosso amigo alemão. O alemão já tava por aí, você mandou um. Bueno, seu Quevedo, não mandou nada. Nosso amigo Ney, grande abraço, Ney. Toda a turma. Com certeza está de folgando já, tio Ney. Já terminou os caques pro lado do Cerrito. Seu Quevedo. Nosso amigo Paulinho já está por ali. Fala, seu Paulinho, bom dia.
3: Bom dia, meu amigo Duarte. Estamos ligados na programação. Puder mandar um alô aí pros irmãos Jair e o Júnior. Não sei se o Júnior não queimou o assado. Pra minha mãe Zenir, alemão do Campestre, Pingo Rezende, tio Nico, Evandro, De Paula, seu Luiz Hamilton, Bigodinho e tantos outros aí que estão na escuta aí, seu Paulinho, a Márcia, Bolacha, todos do Cavaleiro do Quinto, aquele abraço e um bom dia. Roda a música dos cavaleiros aí, faz favor.
2: É, tio Paula. Uba. Tio Pingo Rezende tá por ali também. Nosso amigo Paulo Pet. Alô, tio Paulo, lá no Jardim América. Grande abraço. O Lobo Solitário. Dona Zélia Scaraboto. Dona Zélia dos Polacos também. Grande abraço. Com certeza tá de rádio ligado, né? Compadre Evandro Marques, Shark Marques. O Ângelo na Bela Santa Catarina. O João Moraes já tá por ali dando seu bom dia também. Isso aí, pessoal, vamos neste bloco aí de a música dos 30 anos do Cavaleiro do Quinto Distrito. Depois na sequência é a Galderiada aí.

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0: É, meus amigos, 6h23 agora, virando o relógio, como diz o Bosque. Abraço nas redes Caraboto, meu amigo Juliano, na estância do Banhadal. Pediu Marcelinho Lagarto, farmácia do Campo. Tem a farmácia campeira do Marcelo Lagarto, né? Seu Quevedo tá ali respondendo, tá confirmando a sua audiência aí. Fala, seu Quevedo, bom dia.
1: E aí, meu amigo Duarte, bom dia. Estamos por aqui na sintonia. Desde as 4 horas, tá ok? Estamos aí. É, um bom dia aí pro meu amigo Paulo, para estar aniversário, né? Meu amigo Jair, o meu amigo Kiko, Gautinho do Mercado Trentinho, seu Adão Santo Lamento, pessoal da Esquil, lá no Bortolão, meu chefe do ano. E aí, toca pra nós aí. Uma dos serranos aí. Tá bom, Duarte? Bom dia.
0: Feito, seu Quevedo. Grande abraço. Excelente quarta-feira. Vamos ficando por aqui, deixando um abraço a todos. Excelente quarta-feira. Amanhã estaremos de volta a partir das 5 da manhã com mais um Bom Dia Gaúcho. Vamos deixando então Marcelo Lagarto, farmácia campeira, e aí carreta com os serranos aí pro nosso amigo, seu Quevedo. Grande abraço e até amanhã.

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1: Em Vacaria, pontualmente 6:30, pelo horário oficial de Brasília.
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1: Bom dia, destaques da primeira edição desse dia 27 do mês de maio, terminando mais um mês do ano 2026, é quarta-feira, a estação é outono e a fase da lua é crescente. Guarda Municipal registrou ontem 2 acidentes com danos materiais. Emitiu 3 notificações com base no Código de Trânsito Brasileiro. Brigada prestou apoio ao Exército Brasileiro durante fiscalização de produtos controlados. Vereadores aprovaram projetos voltados à educação. Vacaria está entre as cidades contempladas com seleção de estágio do Tribunal Regional do Trabalho da 4ª Região. Bolsa Família pagando hoje NIS final 8. Aposentados e pensionistas da Previdência que recebem um salário mínimo e têm carnê final 3 também recebem hoje. E mais uma parcela. É a segunda e última parcela do 13º salário. Agiliza a Vacaria completando 10 meses com recorde de atendimentos. Hospital Nossa Senhora de Oliveira e Hemocentro de Caxias do Sul promovem hoje nova campanha de doação de sangue. Mulher morre em São Paulo um dia após passar por procedimento estético. Tudo isso e mais a partir de agora, na primeira edição, que é para Livraria do Estudante. Bom dia, Marli. 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Agora são 6:33. Vamos conferindo, Jonatas. Olha, mudou. Agora são 6:34. O tempo aqui em Vacaria é bom, segundo os meteorologistas. Não marca chuva para hoje. E a temperatura da madrugada, 6:16, pode chegar à máxima, 96% a umidade relativa do ar. Amanhã também é bom, 8 a mínima, 19 a máxima, 95% a umidade relativa do ar. E na sexta-feira, aí sim, vem a chuva de novo, 10 a mínima, 19 a máxima, 98% a umidade. Eu sempre digo e sempre vou continuar dizendo, isso aqui é previsão, não é exatidão. Marca a chuva para sexta, mas de repente ela não acontece. E o sol vai nascer às 7:05, às 17:35 de hoje, o pôr do sol. Vento 9 km por hora. Palmeirinha está calminha, calminha. Não há índice de pólen, Luciano. Hoje é dia do profissional liberal. A todos os profissionais liberais, a nossa homenagem, nossa saudação. Dia Mundial do Desafio em 2026. E Dia Mundial da Esclerose Múltipla de 2026. E Dia Nacional do Censo Escolar também desse ano 2026. Agora são 6 horas e 35 minutos. Vamos conferindo de novo. 6 horas e 35, o tempo aqui em Vacaria é bom, é noite ainda, temperatura de 11 graus. Vamos aos indicadores econômicos, a saca de soja fechou em alta, 122, o milho permanece, R$63, e o trigo, 1.300 a tonelada, dependendo do prazo e também do pH. Feijão preto, 200, 400 o feijão carioquinha. O boi gordo, 13, a vaca gorda, 10,50 e a vaca magra, 9,50. Bolsa, adição pólen queda de 0,69%. O índice Dow Jones em queda também, 0,23%. Nasdaq em alta de 1,19%. E o grama do ouro, 731. A 768 gramas do ouro. O dólar comercial fechou em alta, 5,02. Alta foi de 0,18%. O euro, 5,41. Uma alta, mas quase nem aparece. Alta, 0,1%. Agora são 6 horas e 36 minutos. Não vá perder a hora e não vá perder a responsabilidade. O tempo é bom, 11 graus. Loteria das 18 horas. Primeiro prêmio, 1.991. Em seguida, os 5 prêmios. É só aguardar um pouquinho.
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1: Obrigado, Jonatas. Agora são 6 horas e 41 minutos. Foi tranquila a tua noite, dormiu bem tranquilo, já está tomando seu chimarrãozinho. A água estava quente quando chegou ou não? Hoje o Anderson não fez o mate, não sei porquê, não sei se não tinha erva, mas fez o café, inclusive, e muito bom o cafezinho. Tá, aprendeu, é aquela velha história, você tanto insiste que aprende. Agora a loteria das 18 horas, o quinto prêmio 1.044, o quarto prêmio 4.447, terceiro prêmio 1.765, segundo prêmio 9.229, e o primeiro prêmio 1.991. Das 14 horas, o primeiro prêmio 0.537, das 16 horas, 3.690, das 21, 7.354. Das 11 horas, para quem quer saber o que que deu, 9.972. Depois das 7, nós vamos trazer a Mega Sena. Não tem acertador. Loto fácil? Essa vez, não. Não tem acertador. Quina, mesmíssima coisa, não tem acertador. E Timemania, com 7, não tem ninguém, mas tem 3 com 6 acertos. É dinheirinho, quase 100 mil. Já dá para passar um fim de semana bem tranquilo. E dia de sorte, não deu sorte para ninguém. Agora são 6 horas e 43 minutos, o tempo aqui em Vacaria é bom, está lentamente clareando o dia e as pessoas já estão se acordando, porque daqui a pouquinho, depois do café, eles tomam café antes, vão para o trabalho. É um dia normal hoje, como será amanhã também. Uma mulher de 48 anos de idade morreu na manhã dessa terça-feira em um edifício comercial na Avenida Santo Amaro, na Zona Sul de São Paulo. Na segunda-feira, a vítima havia passado por um procedimento estético no mesmo local realizado por uma médica. Após o procedimento, um preenchimento da região dos glúteos e das coxas, a mulher começou a sentir um mal-estar e fortes dores e tomou remédios, alguns indicados pela própria médica que o atendeu. A pedido da profissional da saúde, ela foi até o prédio novamente nessa terça-feira e, ao chegar no local, sofreu parada cardiorrespiratória, não resistiu aos procedimentos de reanimação realizados pela médica e pelo Serviço de Atendimento Móvel de Urgência, o SAMU. Segundo a Secretaria de Segurança Pública de São Paulo, o caso foi registrado como morte suspeita, morte acidental e homicídio no 27º Distrito Policial, que abrange a região onde o edifício está localizada. A médica responsável pelo procedimento já foi ouvida, assim como a filha da vítima que acompanhava ela nesse momento. É, de repente, esses procedimentos, tira uma ruguinha aqui, tira uma ruguinha ali, e preenchimento daqui, preenchimento dali, pode dar uma coisinha diferente, hein? O que aconteceu para essa uma jovem, pode-se dizer, 48 anos de idade. É bom ter cuidado, né? Motorista de caminhão morreu após veículo sair da pista e capotar no final da tarde, no quilômetro 135, Erechim. Morte aqui no estado. O acidente aconteceu por volta de 16 horas e 45 minutos nessa RS-135, quilômetro 71. Uma segunda vítima, que estava como passageiro do veículo, sofreu ferimentos e recebeu atendimento médico. O condutor foi identificado mais tarde como Mauro César da Rosa Pacheco, 33 anos. Ele morreu no local antes da chegada dos socorristas. De acordo com o comando rodoviário da Brigada Militar, o caminhão trafegava no sentido Erechim, Getúlio Vargas. Por motivos que a perícia ainda vai esclarecer, Mauro perdeu o controle, invadiu a pista contrária, saiu da rodovia e capotou. Corpo de Bombeiros de Erechim informou que homens ficaram presos às ferragens. O passageiro foi encaminhado com vida para o Hospital Caridade Santa Terezinha. SAMU, Corpo de Bombeiros de Erechim, atenderam a ocorrência, só que o motorista não sobreviveu. Agora são 6 horas e 46 minutos, 6h46, não perca a hora. E não vá perder a responsabilidade. O tempo aqui em Vacaria é bom, está clareando o dia. Temperatura, estamos com 11 graus. Temperatura bem agradável. Eu estou de jaquetinho porque eu coloquei agora, que até agora estava em manga de camisa. Qual é a temperatura aqui dentro? 20 e o quê? 23? 23 graus é a temperatura. Então não há necessidade mesmo de a gente estar encasacado. Eu coloquei agora porque me deu vontade, mas não que eu estivesse com frio. Calendário de pagamento do Bolsa Família continua sendo cumprido. Hoje, por exemplo, dia 27, recebem aqueles que têm NIS final 7. Já os aposentados e pensionistas da Previdência Social, aqueles que têm carnês finais 3, recebem hoje também. Importante de tudo isso é a segunda parcela do 13º salário que está saindo junto. Será que esse dinheirinho não vai fazer falta lá no finalzinho do ano? Talvez vá. Agora, quem ganha acima de um salário mínimo só vão ver a cor do dinheiro a partir do dia 1º do mês de junho. Agora são 6 horas 47 minutos, 6h47. Não vá perder a hora e não vá perder a responsabilidade. O tempo aqui em Vacaria é bom. Clareando o dia agora, 11, sensação de 10 graus. 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Agora são 6 horas e 49 minutos. Vamos trazendo algumas manchetes. Ministro Fux retira sigilo de ação do Distrito Federal que busca socorro da União para o BRB. Supremo Tribunal Federal mantém decisão que proíbe aposentadoria compulsória como punição a juízes. Eu descobri, quero ver. Supremo mantém decisão que proíbe aposentadoria compulsória como punição para juízes. Eduardo Leite recebe lista tríplice para escolha dos próximos desembargadores do Tribunal de Justiça do Rio Grande do Sul. Para a vaga dos advogados, foram eleitas Cláudia Lima Marques, Ana Iris Isabel Schaefer e Bianca Carolina Rirget. Esta é a primeira vez que a lista tríplice é formada exclusivamente por candidatas. A partir do recebimento, o governador Eduardo Leite tem o período de 20 dias para indicar o novo desembargador de cada categoria, ou seja, dos juízes, dos advogados e também dos promotores. Depois nós vamos trazer mais manchetes. E agora é a vez das frases, as curtinhas. O que, que a produção reservou? Vamos ver aqui bem tranquilamente aqui. A única maneira de fazer um excelente trabalho é amar o que você faz. Tá certo ou não, senhor Jonatas Dutra? É a mais pura verdade. Conheço aqui, inclusive, no nosso meio, uma pessoa que é profissional de uma outra área, mas que não se agradou daquela área e está junto com a gente aqui. Muito bom. Acredite em si mesmo e em todo o seu potencial. Saiba que você é capaz de realizar qualquer coisa que decidir fazer. Será que é mesmo? Eu acho que é. Não se trata de ser o melhor, mas de ser melhor do que você era ontem. Essa frase é de autor desconhecido, mas tem uma aqui que eu já sei. Acredite que você pode, e você já está no meio do caminho. Acredite que você pode, e você já está no meio do caminho. Palavras bem otimistas, né? Essa é de Theodore Roosevelt. O único limite para o nosso impacto é a nossa imaginação e comprometimento. Boas, bem selecionadas as frases. Agora são 6:51, 6:51, não vá perder a hora e não vá perder a responsabilidade. Já estaremos de volta. Aguarde.
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19: Funerária Sagrada Família informa. Nota de falecimento.
1: Funerária Sagrada Família, com telefone 3231-1010, informa falecimento de Isaías Carlos e Bianchi. Esposa Sirlei Sansão Bianchi. Filhas Ronise Sansão Bianchi Marques, Daniela Sansão Bianchi, Genros Vitor Edson Paim Marques e Joaquim Ferreira, filha do coração, Iraci Testa Barreto, netos, João Vitor, Matheus, Arthur, netas do coração, Georgia e Bruna, bisneto Rafael, irmãos, sobrinhos, cunhadas, amigos, primos e cunhados, e demais familiares do inesquecível Isaías Carlos Bianchi, com 89 anos de idade, participa do falecimento ontem ocorrido. Homenagens a Isaías Carlos Bianchi estão sendo prestadas nas capelas da Funerária Sagrada Família, partindo hoje às 15 horas e seguindo para o Cemitério Municipal Santa Clara, onde será realizado o seu sepultamento. Funerária Sagrada Família, companheira das horas difíceis, notou o falecimento de Isaías Carlos Bianchi, que tinha 89 anos de idade.
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1: Obrigado, Jonatas. Agora, 6h56. 6h56, o tempo aqui em Vacaria permanece, mas o céu está completamente encoberto. Mas a previsão é de que não vamos ter chuva. Essa é a previsão. A família Lemos de Almeida inaugurou nova loja de vinhos e espumantes aqui em Vacaria, na Avenida Militar, próximo à entrada do Estádio Alto da Glória. O antigo endereço já era na Avenida Militar, porém próximo à Avenida Moreira Paz. A loja nova traz as características açorianas da vinícola, localizada em Montes Capões, com toda a arte, beleza e arquitetura que identificam a obra. Proprietário da Lemos de Almeida, Agamenon Lemos, recebeu os convidados na área em espaço pronto para receber eventos provido pela vinícola e que também servirá para happy hour à comunidade. Anexo ao empreendimento tem o centro de distribuição da empresa de vinhos e também de espumantes. Obras do Centro Humanitário de Humanização da Saúde avançam em ritmo bastante acelerado aqui em Vacaria. As obras do novo Centro Humanizado de Saúde seguem em ritmo acelerado em Vacaria e já são consideradas uma das principais iniciativas da atual gestão para fortalecer, ou melhor, fortalecer a saúde pública aqui no município de Vacaria, segundo a administração. A estrutura está sendo construída no antigo estádio municipal Francisco Guerra e tem como objetivo ampliar a capacidade no atendimento, oferecendo mais resolutividade nos serviços prestados a toda a população. O projeto foi planejado para centralizar atendimentos e garantir mais agilidade, conforto e qualidade nos serviços de urgência, diagnóstico e atendimentos especializados. Além da estrutura física e moderna, a proposta também prevê espaços para humanizados e preparados para acolher pacientes de forma diferente. Durante visita técnica realizada no último fim de semana, o secretário municipal de planejamento, Alessandro Dalla Sant'Andrade, avaliou de forma positiva o andamento dos trabalhos. Segundo ele, a execução da obra apresenta evolução constante de destaque pela organização das etapas de construção. Com investimento estimado em cerca de 7 milhões, o Centro Humanizado de Saúde contará com a unidade de pronto atendimento, a UPA, porta 3, centro de diagnósticos, laboratório, base do SAMU, espaços de apoio para profissionais e usuários também. O prazo contratual para a conclusão da obra em janeiro de 2027, mas há expectativa de que a entrega ocorra antes do previsto. Agora são 6 horas e 59 minutos, temos espaço comercial? Vamos lá então.
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1: Obrigado, Jonatas. Agora são 7:02. O Juliano parece estar agitado hoje aqui, tomando chimarrãozinho ali. Mas hoje ele não está esnobando mais uma camisa nova, não, né? É a mesma de ontem e de anteontem. Essa aí ele não... Hoje ele só veio com um abrigozinho, que é de marca, por sinal. Daí o Leonardo Silveira também já está por aí, tomando seu chimarrãozinho, fazendo suas obrigações. Vamos trazer agora os indicadores econômicos e também todas as notícias. Enquanto a gente divulga os indicadores, dá tempo perfeitamente para pegar um papel, uma caneta ou até mesmo um lápis para anotar os números das loterias. Vamos aos indicadores econômicos. A saca de soja, 122. 122 fechou, portanto, em alta. Pequena alta, mas fechou em alta ontem a saca de soja. É isso, Serginho de Rossi. 122, uma pequeníssima alta. O milho, 63. Estava dizendo que tu vende por 63, mas gasta quase 70 pila para produzir uma saca de milho. Então está difícil uma coisa, né? Está difícil. Palavras de quem planta e quem sabe. O trigo, 1.300 a tonelada. Feijão preto, 200. 400 o feijão carioquinha. O boi, 13. E a vaca gorda, 10,50. Mas a vaca magra está em 9,50. Bolsa de São Paulo fechou em queda de 0,69%. O índice Dow Jones em queda, 0,23%. Nasdaq em alta de 1,19%. E o grama do ouro, 731 a 768. E o dólar comercial, 5,02, alta de 0,18%. O euro, a alta foi tão pequena que quase nem aparece. 5,84, a alta foi de 0,1%. Agora sim vamos trazendo todas as loterias para quem não conseguiu anotar. Vamos à loteria das 18 horas, o quinto prêmio, 1.044. O quarto prêmio, 4.447. Terceiro prêmio, 1.765. O segundo prêmio, 9.229. E o primeiro prêmio, 1.991. Das 11, o primeiro prêmio 9.972, das 14, 0.537, das 16 horas 3.690 e das 21 horas 7.354. Mega Sena, não tem ganhador. O concurso 3.011, os números sorteados 02, 05, 27, depois vem 36, 40 e 60. Com 6 não tem ninguém, tem 5... acertos, 16 ganhadores, é um dinheirinho, dá para passar o fim de semana, 54.125. Agora, Loto Fácil, ninguém acertou, concurso 3.695, os números 01, 02, depois vem o 03, 04, 06, 08 e 09. Em seguida, vamos marcando 13, 15, 17, 18, e aí marquem o 21, 22, 23 e 24, com 15 ninguém, com 14, 176.882. Agora, a Quina, concurso 7.035, os números 14, 15, 48, 58 e 73, 38 com 4, com 5 não tem ninguém, 11.297 para cada um dos ganhadores com 4 acertos. Time Mania, concurso 2.396, 01, 27, 30 e 37, 52, 62 e 68. Na principal ninguém, mas tem 3 com 6 acertos, 96.219. Agora dia de sorte, concurso 1.218, os números 04, 05, 09, 11, 12, 16 e...
0: até 3 vezes. 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
1: Obrigado, Jonatas. Agora são 7h10, imediato já passamos para as informações da área da segurança pública.
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1: A Guarda Municipal, sem informações da Marta Lima, que estava de plantão, atendeu nas últimas horas a 2 acidentes com danos materiais, emitiu 3 notificações com base no Código de Trânsito Brasileiro e prestou apoio também ao SAMU. A Brigada Militar realizou nesta terça-feira ações de apoio ao Exército Brasileiro durante fiscalizações de produtos controlados nos municípios de São José do Ouro e Santo Expedito do Sul, no âmbito da Operação Escudo 5. Em São José do Ouro, a ação ocorreu em um estabelecimento comercial localizado no bairro Operário, onde foram verificadas as irregularidades documental, as condições de armazenamento e também conformidade com a legislação vigente relacionada

0: as armas e munições também. O trabalho foi realizado de forma conjunta entre Brigada Militar e Exército Brasileiro, garantindo a segurança e suporte às equipes responsáveis pela fiscalização. Já em Santo Expedito, a fiscalização ocorreu em uma agropecuária, em um clube de caça e tiro do município. Durante a ação, realizadas verificações de documentação, inspeção de material armazenado e análise das instalações dos locais fiscalizados. Vamos trazer agora de imediato Leonardo Silveira. A Agiliza Vacaria completa 10 meses com recorde de atendimentos. É por aí mesmo, vai lá.
1: O avanço econômico, a desburocratização dos serviços públicos e a geração de empregos e renda foram temas centrais da entrevista do secretário do Desenvolvimento Econômico e Inovação, Fernando Pedroso, ao programa Comando Geral nesta terça-feira. O secretário celebrou o avanço do espaço Agiliza Vacaria, que completou 10 meses de operação com um histórico de elevado uso e impacto direto no fortalecimento do empreendedorismo. O Agiliza Vacaria foi projetado para centralizar e facilitar o acesso da comunidade aos serviços públicos. No local, a população conta com uma estrutura unificada que oferece suporte completo aos microempreendedores individuais, emissão de alvarás de localização e saúde, microcrédito, além de braços de atendimento da Junta Comercial, Receita Federal, Procon, Assistência Judiciária e IP-Saúde. Pedroso destacou que no período o desempenho da sala do empreendedor foi muito bom. Nos últimos 9 meses, o setor registrou a marca expressiva de 11.998 pessoas atendidas. Esse volume de suporte técnico e desburocratização garantiu à Vacaria o primeiro lugar em atendimentos na sala, em toda a região da Serra Gaúcha, consolidando o município como referência no acolhimento a novos negócios. Além do sucesso do espaço físico da Secretaria, Fernando Pedroso também comemorou os recentes dados do CAGED, o Cadastro Geral de Empregados e Desempregados. O balanço oficial aponta um saldo persistentemente positivo na criação de novas vagas de emprego em Vacaria, posicionando o município temporariamente à frente de cidades de maior porte da região.
2: Nós pegamos o número do quadrimestre de janeiro até abril, por exemplo, e na geração total de empregos aí, Vacaria ficou em 9.200 vagas formalizadas, né? Nós ficamos atrás apenas de Porto Alegre, com 15.800 vagas, Caxias do Sul, 12.400, mas a gente está à frente de Passo Fundo, Canoas, Santa Cruz do Sul, Pelotas, Novo Hamburgo, São Leopoldo. Só que, apesar da sazonalidade do emprego, em função da agroindústria, né? Mesmo assim, a gente tem saldos positivos. Se tu pegar o saldo do ano passado inteiro, nós tivemos um saldo positivo de 215 empregos formais. Esse ano agora, de janeiro até abril, nós estamos com saldo de 3.972. Então, praticamente 4 mil, né, entre as admissões e demissões. Isso é excelente. Então, demonstra o quê? Que a nossa economia, ela é, de certa forma, tem uma resiliência no sentido de ter uma estabilidade, né? E ela está, apesar de um momento econômico do país estar conturbado em função da taxa de juros, né, o crescimento do PIB muito baixo, né, e todas as questões que envolvem a macroeconomia, Vacaria tem com uma estabilidade e uma certa até um crescimento, né? Então, tudo indica que se a gente continuar assim, a gente vai terminar o ano aí com saldo positivo novamente, o que é muito bom, né? O saldo de empregos, ele dá um indicativo muito grande de como está a saúde da economia, né? Então, se ele é um saldo negativo, ou o empatado, ele é ruim. E quer dizer que a economia local, ela não está crescendo, ela está estagnada, né? Ou tá em queda. E nós não, nós viemos com números aí positivos. Então, isso tem que celebrar. E também dizer que nós, aí, enquanto poder público, nós temos que fomentar a economia no sentido de prestar esse apoio, a agilidade, a desburocratização, né, a captação de novos investidores, para nós diversificar a economia e poder gerar mais empregos.
1: De acordo com o secretário, o cenário é de celebração, visto que a cidade ostenta um mercado dinâmico e repleto de oportunidades abertas em diferentes setores. Contudo, fez um alerta importante sobre o principal gargalo econômico atual do município, a escassez de mão de obra qualificada. O secretário destacou que muitas vagas deixam de ser preenchidas pela falta de preparação técnica dos candidatos. E para solucionar o problema, a Secretaria já está articulando parcerias estratégicas, inclusive junto ao governo do Estado, para atrair novos cursos profissionalizantes para a vacaria.
2: Hoje está em torno de 220 vagas, isso oscila, né? Tem dias que está 230, 215,
1: enfim. Mas é uma média.
2: Uma média, né? 220 hoje disponíveis ali. O que, que nós, enquanto secretaria, enquanto governo, a gente pode trabalhar nesse sentido estrutural de melhorar a qualificação, né? Por exemplo, nós temos um programa que nós vamos, daqui uns dias a gente vai apresentar mais detalhado e em convênio com o governo do estado, aí, o programa Qualifica RS. Então, através aí da nossa... do nosso CEMAX, aí nós vamos acolher esses cursos profissionalizantes aí para a gente poder ofertar à comunidade aí e ajudar a qualificar essa mão de obra, né? Então, a qualificação ela é uma via de duas mãos, na verdade. O poder público tem que fomentar, tem que buscar as parcerias com outras entidades e dar essa oportunidade de ocorrer isso, mas também parte muito do indivíduo, né? Tem que partir de nós, né? A vontade de se qualificar e buscar as ferramentas e as chances que tem de se qualificar para o mercado de trabalho. Então, nós estamos com esse olhar também aí, que a gente precisa, um empreendedor hoje para vir se instalar numa cidade, ele faz um estudo local em termos de logística, do perfil de mão de obra que tem, para ele poder também fazer um investimento, né? A gente tem que ter esse olhar realmente de qualificar a mão de obra aí para poder atrair novos investidores, né?
1: Do jornalismo, Leonardo Silveira.
0: Muito bem, Leonardo, agora são 7h18, comercial, e vamos trazer em seguida, vereadores aprovam projetos voltados à educação e primeira infância. Aguarde só um instante.
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1: Obrigado, Jonatas. Agora são 7:21. O tempo é bom, o céu está encoberto, mas está clareando agora aos poucos aí. As nuvens estão se retirando, 11 graus a temperatura. A Câmara de Vereadores, durante a sessão ordinária desta segunda, encaminhou projetos do Poder Executivo e também aprovou matérias do Legislativo. Entre os destaques da pauta esteve a aprovação do Projeto 091, que autoriza a contratação temporária emergencial de 3 visitadores para atuação no programa Primeira Infância Melhor. Profissionais terão carga horária de 40 horas e remuneração R$ 2.016, além do Vale Alimentação. Matéria 092, que abre crédito especial de R$ 1.095 no orçamento da Secretaria Municipal de Educação para manutenção das escolas de educação infantil e também a adequação relacionadas à aplicação do recurso do Fundeb. Conforme justificativa do Executivo, a medida atende exigências legais de prestação de contas e aplicação mínima de recurso da educação em tempo integral. Agora são 7:22. Tribunal Regional do Trabalho, 4ª Região, abriu processo seletivo para estágio remunerado de direito em 18 unidades do ensino superior. A seleção é destinada à formação de cadastro reserva, inclui oportunidades em diversas cidades do Rio Grande do Sul, entre elas Vacaria está incluída. Para estudantes de Direito ou Ciências Jurídicas e Sociais, Vacaria está entre os municípios contemplados para atuação, o que amplia as possibilidades para acadêmicos da região que buscam experiência profissional junto à Justiça do Trabalho. Além de Vacaria, há vagas distribuídas em outras 63 cidades. As inscrições podem ser feitas até dia 10 de junho, pelo site do Super Estágio. Seleção ocorre, meia nova prova objetiva via online, prevista de 26 de junho a 30 de junho. A avaliação contará com 30 questões de múltipla escolha, sendo 20 de língua portuguesa e 10 de noções de informática. A carga horária poderá ser de 4 horas diárias com bolsa de 1.317 ou 6 horas diárias com bolsa de R$ 1.976. Os estudantes também recebem auxílio transporte R$ 12 por dia de estágio presencial. Agora são 7:24. Melhoria do sistema de captação reforça o abastecimento de água aqui em Vacaria. Melhoria operacional do sistema de abastecimento de água de Vacaria aumentou a quantidade de água bruta captada na barragem de Arroio das Chácaras e também enviada para a estação de tratamento de água ETA aqui em Vacaria. O volume passou 200 litros por segundo a 230 litros por segundo, ampliando a capacidade sistemática. Agora são 7:24, o comercial vai e já de volta.
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4: Obrigado, Jonatas. Agora são 7 horas e 27, 11 graus a temperatura. E o Hospital Nossa Senhora da Oliveira, em parceria com o Hemocentro de Caxias do Sul, realiza hoje, dia 27, mais uma campanha doação de sangue. O objetivo, reforçar os estoques de sangue considerados abaixo do ideal. A enfermeira especialista em captação de sangue do Hemocentro, Juliana Argenta, explicou que a parceria entre município e instituição já ocorre há anos e vem apresentando resultados positivos. Segundo ela, a campanha é fundamental para manter os estoques em níveis adequados. Juliana destacou que alguns tipos sanguíneos apresentam maior necessidade no momento, especialmente o positivo, o A positivo, O negativo e B negativo também. Cada bolsa coletada pode salvar até 4 vidas, ressaltou essa. A técnica em enfermagem da Agência Transfusional, Maria de Fátima Souza, afirmou que a campanha pede a solicitação de 90 a 120 pessoas, expectativa de chegar aproximadamente 100 bolsas coletadas durante essa nova campanha. Agora vamos trazer as manchetes para encerrar esse nosso espaço aqui. Dataprev diz que vazamento de dados do INSS atinge 2,8 milhões de CPFs. Senado aprova medida provisória que estabelece em R$ 5.130 o piso dos professores. Quase 1,8 mil cidadãos já formalizaram diagnosticamente despesas de doar órgãos no... O quê? Quanta gente, 1,8 mil cidadãos já querem doar órgãos. Boa. Terceira fase do Irriga Mais RS já recebeu mais de 200 interessados. Projeto de renegociação de dívidas rurais sofre alteração. Empresa de Caxias do Sul, alvo do Ministério Público Gaúcho por fraude em concurso público. Poxa vida. Ministro Moraes pede parecer a PGR, Procuradoria-Geral da República, sobre incluir Jair e Flávio em inquérito. O ministro Alexandre Moraes, do Supremo, determinou ainda ontem que a Procuradoria-Geral da República, PGR, se manifeste sob pedido de inclusão do ex-presidente Jair Bolsonaro e do senador Flávio Bolsonaro no inquérito que apura a atuação do ex-deputado Eduardo Bolsonaro nos Estados Unidos. Ah, mas falando nessa gente aí, não tenho dúvida que vai ser incluído. Agora são 7 horas e 30, 11 graus, Miro, é a temperatura. Eu vou, mas eu volto. Fiquem agora com o Miro Santos e o Jonatas Dutra no Fala Cidade. A todos um bom dia.
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4: 7 horas 34 minutos.

0: Alô, gente amiga da Esmeralda, bom dia, estamos de volta com a graça de Deus sempre no Fala Cidade da Esmeralda. Hoje é quarta-feira, 27 do mês de maio de 2026, 27 de maio, meio de semana já de novo, né? E a última semaninha aí do mês de maio, encerra domingo, 31 dias. Tempo, vamos colocar tempo bom, instável foi ontem, que chuvarada, minha gente, uma terça de muita chuva por todos os lados aí. Como é que dizem? Foi chuva de cachorro beber água sentado, chuva em quantia mesmo. Hoje, e ainda à noite deu uma garoazinha e tal, mas não se prolongou. Hoje amanhecendo com tempo bom aqui na nossa vacaria e a temperatura 10 graus, é isso? 10 graus de temperatura nesse momento. Não está frio, até acho que pode vir mais chuva em função da umidade. Se você olhar dentro da sua casa aí vai perceber a umidade que está, né, nas paredes. Isso pode ser piso, paredes, isso pode ser sinal de mais chuva. Só que quem pode nos dizer se é ou não é, é o Ronaldo Coutinho daqui a pouquinho no contato com a gente aqui no programa Fala Cidade. Mas não dá frio, temperatura de 10 graus e com, quem sabe, como disse, chances de chuva nesta quarta, 27 dias do mês de maio de 2026. E hoje, opa, hoje a seleção brasileira se apresenta, né? É... Hoje é o dia da seleção brasileira se apresentar, jogadores se apresentarem à comissão técnica da seleção brasileira. Tem mais um jogo ainda do Campeonato Brasileiro e os times que cederam os seus jogadores para a Copa vão estar totalmente desfalcados aí para o domingo, dia 31, que é a última rodada antes da parada da Copa, antes da parada para a Copa do Mundo. O Flamengo acho que é o clube brasileiro que mais vai ficar sem jogadores aí nesta última rodada. Me parece que são em torno de nove jogadores, não todos para a seleção brasileira. Para a seleção brasileira são três e os demais para outras seleções, mas vai ficar sem nove jogadores. Internacional também sem alguns, acredito, né? Dois. Quem são eles? É o... Félix Torres e Rocher. Nenhum faz falta, né? Não. Nenhum faz falta. Félix Torres não está jogando como titular. Está o Vitor Gabriel e o Mercado, né, como titulares. E o Rocher, o Anthony também vai dando conta do recado por ali. Então não tem prejuízo. Não tem prejuízos o Internacional. Então hoje é a apresentação dos jogadores da Copa do Mundo. Hoje eu acho que faltam 16 dias, se não me falha a memória, para a Copa do Mundo. 16 dias, até quero conferir aqui. Quantos dias faltam para a Copa? Hã? Quantos aqui? Vamos ver. 15 dias. Faltam exatamente 15 dias para Copa do Mundo 2026, vai ser disputada em três países, Estados Unidos, Canadá e México. 7h39, 7 da manhã, 39 minutos, vamos trazer já o Ronaldo Coutinho para as informações do tempo nesta quarta-feira.
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0: 10 graus por aqui, Ronaldo Coutinho, tempo bom, não tem chuva nesse momento, né? Chuva foi ontem sim, foi caprichada a chuva aí praticamente durante todo o dia. Vacaria e muito além daqui também. Estamos com 10 graus agora, mas tempo nublado. Tem bastante umidade, como eu disse, Ronaldo Coutinho. Piso, paredes, escorrendo água, né? Sinal de chuva, Coutinho? Mais chuva? Bom dia.
2: Bom dia. Vai começar a melhorar, né? Aqui já tem já começou a aparecer céu azul, nebulosidade, temperatura está baixa, está caindo, estamos com 8 graus agora. E a tendência é de tempo ir melhorando gradativamente e vai fazer frio, né? Deve ter geada no final da noite. Amanhã tem geada, tempo bom, pode ter algum pontual negativo ou perto de zero. É a tarde agradável, na sexta também. Se tiver chuva na sexta, é mais à noite, final da tarde para a noite, olha lá. No sábado, alguma chance, podendo falhar. E domingo e segunda, tempo bom com frio de manhã. Da Climaterra, Ronaldo Coutinho.
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11: 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Nota de falecimento.
12: Esposa Cirlei Sanson Bianchi, filhas Ronise Sanson Bianchi Marques e Daniela Sanson Bianchi. Genros Vitor Edson Paim Marques e Joaquim Ferreira. Filha do coração Iraci Testa Barreto. Netos João Vitor, Matheus e Arthur. Neta do coração Jorge e Bruna. Bisneto Rafael. Irmãos, sobrinhos, cunhadas, cunhados, primos, amigos e demais familiares do inesquecível Isaías Carlos Bianchi, com 89 anos de idade, participam do seu falecimento ontem ocorrido. Homenagens a Isaías Carlos Bianchi estão sendo prestadas nas capelas da Funerária Sagrada Família, partindo hoje às 15 horas e seguindo para o Cemitério Municipal Santa Clara, onde será realizado o seu sepultamento. Funerária Sagrada Família, companheira das horas difíceis, noticiou o falecimento de Isaías Carlos Bianchi, com 89 anos. Antecipam agradecimentos.
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0: Agora estão faltando 10 minutos para as 8 horas da manhã. Você está aqui na Esmeralda de Vacaria com o programa Fala Cidade. Começando aí um novo dia, né? 27 dias do mês de março. E hoje, dia 27, é dia do engenheiro de custos. Hã? O que eu falei? Março? Não, maio. Maio. 27 de maio. Dia Mundial da Lontra. Olha aí, hoje é dia também do desafio, aquele dia da prática de exercícios físicos, né? É, da prática de exercícios físicos que é realizado até em nível internacional. Aliás, o movimento, esse dia do desafio, surgiu lá em 1983, na cidade de Saskatoon, no Canadá, durante um inverno extremamente rigoroso. Então, para que o pessoal se movimentasse. No Brasil, o evento aconteceu pela primeira vez em 1995. Rapidamente conquistou a participação de cidades, empresas, escolas, academias e a comunidade também. Em 2018, a iniciativa ganhou ainda mais reconhecimento com a criação do Dia Nacional do Desafio. É um incentivo aí à saúde, a promover o desenvolvimento, né, de atividades físicas que ajudem a pessoa a sair do sedentarismo. Essa é a realidade. Então, qualquer movimento, na realidade, em casa, fora, no trabalho, enfim, pode ajudar a pessoa a ter um início à atividade física. E como é benéfica a atividade física para a saúde em geral, né? Seja qual for a atividade que você faça, caminhada, academia, qualquer exercício, tudo ajuda. Então, hoje é um dia para lembrar disso, com o dia do desafio, que você pode iniciar a qualquer momento uma atividade física. Muito bem, temperatura de 10 graus aqui em Vacaria, mas já ouviram, o Coutinho disse que vai esfriar, já teremos geada no amanhecer, né? Então essa temperatura, que agora começamos hoje com 10 graus, amanhã certamente já vai ser menos, viu? Já vai ser menos por conta aí da queda na temperatura. Conosco na mesa técnica o senhor Jonatas Dutra, o Tidão, no jornalismo o José Valdir Bosque, o Marcos Cola Duarte, o Leonardo Silveira, gravações Juliano Branco e na portaria o telefone a Lara Cairon. Telefone e WhatsApp da portaria, o 54-3231-7800, 54-3231-7800. E o WhatsApp aqui do programa é o 984-18-6298, 984-18-6298. 7h53, 7 horas da manhã, 53 minutos, 10 graus. 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Olha, o frio está aí, não é, gente? 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Além do dia do desafio, hoje é dia nacional da Mata Atlântica, dia do profissional liberal, dia do serviço de saúde, o 27 do mês de maio. Agora faltam 5 minutos para as 8 horas da manhã. Diário Rural, vamos lá.
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0: Vamos lá então, meu amigo Ivandro Zamboni, com o Diário Rural. Muito bom dia, Zamboni.
2: Bom dia, Miro Santos, bom dia, ouvintes. 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Após muitos adiamentos para avaliação no Senado, o projeto que trata da criação de uma linha especial de financiamento para os produtores rurais deverá ser votado hoje. Porém, o texto sofrerá alterações negociadas entre parlamentares e o governo federal. A senadora Tereza Cristina, do PP de Mato Grosso do Sul, disse que deve ser retirado da matéria o uso do Fundo Social do Pré-Sal para o financiamento. Uma reunião no Ministério da Fazenda definiu enquadramento de produtores beneficiados, o teto de valores e o uso do Fundo Garantidor. O líder do governo na Câmara dos Deputados, Paulo Pimenta, que participou do encontro, informou que a ideia é votar uma renegociação de dívidas com carência de 2 anos e prazo de 10 anos para pagamento. Além disso, haverá escalonamento dos juros entre pequenos, médios e grandes produtores. Contudo, as alíquotas ainda não foram acordadas. Por mais que seja uma medida que atinja todo o Brasil, nós queremos que os produtores que foram atingidos pelas enchentes, pela seca, pela estiagem, que fundamentalmente envolvem produtores e produtoras do Rio Grande do Sul, para estes produtores terem um enquadramento diferenciado. Apesar do apoio da bancada ruralista, a proposta tem enfrentado resistência dentro da equipe econômica do Executivo por causa do impacto fiscal. O volume de dívidas rurais envolvidas pode chegar a 180 bilhões de reais. Os recursos inicialmente previstos para ajuda incluíam até 30 bilhões de reais do Fundo Social do Pré-Sal, além de outras fontes públicas de financiamento. Originalmente, o governo pretendia dar carência de 1 ano para o início do pagamento das dívidas e conceder prazo de até 6 anos para pagamento das parcelas após a renegociação. No entanto, o ministro da Fazenda, Dário Durigan, havia dito na semana passada que o governo acordou em ceder nesses 2 pontos. O senador Renan Calheiros, que é presidente da CAI, relator da matéria, salientou que no texto a ser votado na comissão será incluída a ideia de que o governo tinha uma medida provisória sobre o assunto. Pimenta informou que o texto do projeto de lei deve ser votado na Comissão de Assuntos Econômicos, CAI, nesta quarta-feira pela manhã e no plenário do Senado no turno da tarde. Como a matéria será alterada no Senado, ela precisa ser novamente analisada na Câmara dos Deputados. Segundo Pimenta, a expectativa é que o projeto seja aprovado pelos deputados na quinta-feira já. Em um desdobramento crítico para as ambições comerciais do agronegócio nacional, a União Europeia recusou formalmente o pedido do governo brasileiro para a concessão de um período de carência na cadeia da carne de corte. A tentativa de negociar uma transição de antimicrobianos em bovinos de forma gradual foi integralmente rechaçada pelo Bloco Europeu. De acordo com informações de bastidores obtidas originalmente pelo jornal Valor, as autoridades do Velho Continente descartam qualquer medida que resulte na ampliação progressiva ou flexibilizada de novas regras de controle sanitário. O atual impasse é reflexo de uma escalada de exigências regulatórias. No dia 12 de maio, a União Europeia já havia retirado o Brasil da lista oficial de países autorizados a exportar animais vivos e produtos de origem animal, incluindo o segmento da carne bovina e seus subprodutos. O fundamento central para a exclusão do país foi o não cumprimento das severas diretrizes do bloco quanto à utilização de compostos antimicrobianos no rebanho. A legislação europeia proíbe taxativamente o uso dessas substâncias como promotores de crescimento ou para potencializar o rendimento de carcaça, além de vetar medicamentos veterinários que contenham princípios ativos reservados ao tratamento de infecção na medicina humana. Então, com isso, não evoluiu a tentativa de derrubar essa barreira contra a carne do Brasil na Europa. As cotações da soja se mantendo nos 121 a saca, o milho 63 e o trigo 1.300 a tonelada. 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Um bom dia a todos e até amanhã.
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0: 8:06, 8:06, é a Esmeralda de Vacaria, o programa Fala Cidade, nesta quarta-feira, minha gente, 27 aí do mês de maio, uma quarta-feira de tempo cinzento e tá calorzinho, né? Deu para tirar até o casaco aqui, 11 graus agora a temperatura, e que deve, esse calorzinho não vai durar muito não, vem frio por aí. 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Nossos patrocinadores na primeira hora do Fala Cidade aqui na Rádio Esmeralda. São 8:08, senhor Leonardo Silveira. Agradecimento por ontem ter estado aqui no programa, né? Uhum. E quando o senhor precisar, não tem problema aí. Estamos aí. Bom dia. Hoje?
1: Vou precisar hoje, Tidão.
0: Não tem problema. Estamos aqui para...
1: Eu deixei tudo certo já, né?
0: Estamos aqui para trabalhar, né?
1: Ah, tá bom.
0: Certo? Meu nome, como o senhor diz, é trabalho. Trabalhar dá trabalho, mas é bom.
1: Mas não é para qualquer um.
0: Não, isso é verdade, né? Me conta as novidades. Só quero dizer o seguinte, que hoje está acontecendo aí mais uma campanha, aquela doação de sangue, né? Segundo dia, segunda etapa, semana passada, dia 20, hoje dia 27. É que quem está cadastrado e que já
1: tem,
0: foi chamado para hoje...
1: Vir, né? Tem que vir, né?
0: Exato.
1: Porque eu lembro que a semana passada parece que andou faltando gente, né?
0: Faltou uma parcela aí, né?
1: Pois é.
0: E eram 120 bolsas para serem coletadas, ficou em torno de 90, viu? Dá mais de 10% isso aí, os que não compareceu. Então é hoje, lá no... Como é que se chama ali? É Centro... Deixa eu me ver aqui. É aquele prédio novo ali ao lado do hospital, né?
1: Centro de Saúde?
0: É, Complexo de Saúde. Campos de Cima da Serra.
1: Ali na parte de baixo, né?
0: Não, exato, no térreo ali. Só que assim, ó, quem está nos ouvindo, não, se não fez o cadastro, não dá para chegar lá, né? E não adianta.
1: É porque tem pessoas que às vezes ouvem e querem ir lá doar
0: sangue.
1: Mas não é assim, né?
0: Não.
1: Tem que ser feito antes.
0: É feito um cadastro antes, então, hoje. E vai ter outra ainda em breve, julho. Me parece que é dia 13 ou 15 de julho, já tem outra campanha programada aqui em Vacaria. Além daquelas mensais que são feitas... Onde a Secretaria da Saúde leva o pessoal até o Hemocentro em Caxias do Sul, mas hoje é aqui em Vacaria.
1: Hoje é dia do desafio.
0: Dia do desafio, opa. É. Vamos lá, Tidão.
1: Eu não sei agora como é que está, mas eu lembro que quando eu estava nas prefeituras, aí o pessoal ia lá na prefeitura e fazia o pessoal fazer 15 minutos de atividade. Agora não sei como é que está, assim, se está tão ativo assim. É que tinha uma competição
0: também
1: antes, não sei se ainda tem hoje.
0: Eu acho que não tem mais,
1: Acho que não tem, porque daí a cidade competia com outra cidade do mesmo porte, né?
0: Uhum.
1: E aí, sim, todo mundo ia fazer atividade. Eu lembro que teve um dia que foi todo mundo para a frente da prefeitura lá para fazer atividade.
0: E por que que tudo que começa, como diz o Love,
1: tudo que é bom se termina?
0: Tudo que é bom se termina.
1: Pois é.
0: Já foi bem mais movimentado
1: foi,
0: o dia do desafio.
1: Por conta dessa competição que existia. É.
0: Mas o dia do desafio segue, ou seja, desafiando você a fazer alguma atividade física. começando por hoje aí todos os dias.
1: É, todo dia a gente é desafiado, né? Aham. Principalmente quem faz a academia, né?
0: Tem que ter vontade, né? Diário. Tem que ter vontade, né?
1: É.
0: Que nem Zaqueu, às vezes a gente vai na força do ódio.
1: Quase sempre.
0: Quase sempre.
1: Quase Mas sempre.
0: Lembre-se hoje e faça depois, continue fazendo aí os seus exercícios.
1: É, a gente sempre fala que quanto mais tempo ficar na academia, menos tempo na cama, né?
0: É.
1: Então, não é por conta de que seja bom, mas é porque é necessário.
0: Necessário, tenho certeza disso.
1: Mas, enfim, né? Cada um sabe das, onde aperta o seu sapato, né?
0: Ui, como sabe, né? É. Como sabe. Mas é que na hora em que aperta o sapato que você vai procurar a solução.
1: Se eu tivesse ido, tivesse feito, se o Inter tivesse ganhado, né, Tidão?
0: Ainda bem que o Inter não joga esse meio de semana, daí não perde.
1: Não, né? Ganha nem perde, como diz ela, né?
0: Quem é a última do final de semana com quem?
1: Bragantino, às 11 da manhã.
0: É lá?
1: É em casa? Diz o Tidão que é em casa.
0: Olha, aqui não é Tidão, não, senhor. O Inter já encerrou.
1: Não é, eu acho que não é em
0: não,
1: casa.
0: Não, o Inter já se despediu em casa, meu querido. É lá em Bragança.
1: Mas o Grêmio não conseguiu ganhar do Honda City Torque, né?
0: Pois é, tchê. Mas não dá para entender o Grêmio. No jogo passado.
1: Mas não
0: foi
1: perdeu, pelo menos.
0: Né? Não, empatou. Só que agora vai ter
1: vai
0: que
1: pegar
0: disputar
1: um da Libertadores, hein?
0: É lá o jogo do Inter.
1: Diz que o Farido estava satisfeito com o resultado.
0: Ah, é?
1: É, que poderia ter perdido de muito. Então daí ficou
0: City
1: satisfeito.
0: Torque teve. É verdade. O Everton salvou o Grêmio numa
1: tá
0: quantas.
1: Cada vez mais para ser titular. Eu, para mim, ele tem que ser titular da
0: pra
1: seleção.
0: Para mim também.
1: Não é que eu torça para a seleção, mas é que para não fazer tanto fiasco, pelo menos, se a defesa for uma porcaria, o do goleiro é bom.
0: Mas, meu querido, você sabe por que ele não vai? Porque o Alisson tá jogando lá no Liverpool,
1: Europa,
0: né?
1: Europa.
0: É,
1: mas eu
0: sempre
1: acho que
0: foi o titular.
1: Eu acho que ele está jogando mais que o Alisson.
0: Até porque o Alisson estava machucado.
1: Exatamente, mas é que o pessoal gosta de pegar gente machucada, né, no Neymar aí, né?
0: O Neymar tá bem, rapaz.
1: Tá bem. Ele tava assistindo o jogo do Santos ontem na arquibancada.
0: Aliás, o pessoal disse não entenderam por que não jogou.
1: Mas disse que não tá legal ainda, né?
0: Ele ficou
1: que
0: bravo com a
1: CBF
0: pergunta lá.
1: Monitora a situação do Neymar.
0: Eu não sei, ele vai se apresentar hoje. Só que lá ele vai chegar, vai fazer exames.
1: Às
0: médicos,
1: vezes até nem passa.
0: E se não passar,
1: vai,
0: ó, corta, tesoura, ó,
1: é,
0: ó,
1: é,
0: tesoura.
1: É.
0: Aí é o João Pedro, né? É João Pedro, né? É, né?
1: João Peter.
0: Será que ele vai querer vir? É que tem que vir, né? Não pode dizer não.
1: É.
0: Senão ele é. Como é que se diz? Ele sai do radar, nunca mais vem para a seleção brasileira, para ter certeza. Mas hoje a seleção se apresenta lá na Granja Comari para o início de todos os testes aí.
1: Médicos, então tem físicos. Tempo ainda de fazer alguma mudança?
0: Tem tempo. E geralmente acontece, viu? Em Copas do Mundo geralmente acontece. Cortes e outros são convocados.
1: Imagina a choradeira que vai dar se tirarem o
0: Neymar.
1: O Neymar.
0: Nossa. Acho que querem que ele vá mesmo machucado, né?
1: Aí vai ter uma divisão, né? Da esquerda com a direita. Uns vão torcer para a seleção, outros não vão. Porque o Neymar vai.
0: A besteira do
1: uma
0: mundo.
1: Coisa, né?
0: Que é isso?
1: É.
0: Não, é daquele lado lá, não.
1: Independente do Brasil ganhar ou perder, todo mundo vai ter que trabalhar. As coisas vão continuar igual, né? Então, se você brigou com o seu amigo aí por causa de política, não esqueça que depois que passar a eleição, todo mundo vai voltar ao normal. Todo mundo vai ter que trabalhar, todo mundo vai ter que fazer sua atividade. Ninguém vai ganhar nada se ganhar ou perder, como dizia ela, né?
0: Não.
1: Então, o Raul está dizendo aqui que quem trabalha no agronegócio também tem o desafio, né? Que produzir comida para os humanos e para os animais é um desafio, é mesmo, viu?
0: Milhões.
1: Ainda
0: bilhões,
1: mais que tem que estar sempre olhando para o céu, né? Tem que semear a terra e olhar para o céu.
0: E assim, ó, hoje para se produzir em grande escala e como tem que ser, não dá mais para pensar numa agricultura alternativa e tal. Não tem como produzir, né? Alternativa que
1: a exigência
0: no
1: é muito
0: de
1: grande também, né?
0: É. De se produzir com menos agrotóxicos, essa coisa toda. Lá no passado a gente fazia lavourinha, da gente comia seu produto sem nenhuma sem nenhum aditivo químico. Hoje não tem como.
1: É.
0: se produz em grande escala e tem que ser rápido, rápido.
1: E demais. Olha lá, ó, comercialização de fertilizantes no Brasil enfrenta atraso. Ó.
0: Está atento com o impacto para a próxima safra. É que, eu acho que em função da guerra, né?
1: É. Aliás, faz tempo, né, que está essa celeuma aí, por causa da guerra da Ucrânia.
0: Uhum.
1: Mas nós temos que continuar, né?
0: Tudo se ajeita.
1: Com guerra ou sem guerra, a nossa guerra aqui tem nome. Chama-se água. Né?
0: Água?
1: É.
0: Tem mais um capítulo aí?
1: Tem mais um capítulo.
0: Qual
1: agora
0: é o próximo?
1: Dia 1º de junho, o vereador Leandro esteve aqui essa semana e comentou que o vereador Jorge Pires fez um requerimento convidando os representantes da EGEA para participar, então, do grande expediente do dia 1º de junho, para prestar esclarecimentos. Aliás, eu, quando falei com o Alcir Grison, ele havia me dito também que estava prevista uma vinda da diretoria da Corsã para trazer esclarecimentos à comunidade a respeito do que vinha sendo feito. Uhum. Para quem não sabe, ainda são 7 milhões de investimentos, né, que foram anunciados ainda. Quando deu todo aquele problema da água lá no rodeio, e a pressão foi tão grande que daí se resolveu, então, que ia ser feito um investimento. Né? Então, o pessoal da Corsã estará aqui no grande expediente da Câmara no dia 1º de junho para trazer algumas informações, esclarecimentos, e a comunidade está convidada a participar da sessão, né? Porque de nada adianta nós reclamarmos, e quando chega na hora lá que os representantes da companhia estarão lá, para de repente ouvir não só as queixas dos vereadores, mas a própria comunidade pode ir lá. Porque a gente conhece, né? Sabe que o Alcir é uma pessoa muito acessível, né? A gente conversa com ele direto. Exatamente, aí, né? É. Então as pessoas podem chegar lá para trocar uma ideia e levar as suas reclamações, claro.
0: Pacificamente.
1: Pacificamente, exatamente como eu ia dizer, todo mundo na maior categoria. Né? E ontem também nós tivemos aprovação de projetos na área da infraestrutura, educação e administração pública. Projeto de lei complementar 8, que altera a carga horária das categorias de merendeira e servente do quadro efetivo, jornada semanal de 40 horas. Também o projeto 94, que autoriza a contratação temporária de 2 merendeiras para atuação de escolas no interior, garantindo a continuidade da alimentação escolar. E projeto que autoriza a suplementação de 35 milhões no orçamento para investimentos em pavimentação urbana e habitação. Os recursos serão destinados a obras de infraestrutura e ações do programa Morar Melhor, Morar com Dignidade. A sessão também aprovou o projeto de lei legislativo 40/2026, de autoria do vereador Leandro, que cria a medalha Glória Vacarense, honraria destinada a reconhecer vacarianos e vacarianas que se destacam nacional e internacionalmente. Então, na próxima sessão, que será dia 1º, o grande expediente será ocupado aí pelos representantes da Corsã. Então, a comunidade já está convidada, né? Quem tem o seu problema aí com a questão da água, que está com talão com a conta muito alta, vai lá que alguém vai ter que dizer alguma coisa, né? E se eles estão aí dispostos a falar e a ouvir também, a comunidade também está convidada a se fazer presente lá na Câmara.
0: Uhum. Que é o dia, então,
1: primeiro
0: de junho.
1: É segunda-feira, né?
0: Segunda-feira, mais conhecido como segunda-feira, 1º de junho.
1: Quando o pessoal que recebe mais de um salário mínimo do INSS também começa o calendário de pagamentos. Então, só na outra semana. E a semana que vem tem feriado.
0: Que é na quinta-feira, né?
1: Dia 4.
0: Corpus Christi. Geralmente, às vezes, dá mais lá para adiante um pouquinho. Já teve dia 8, me parece, 7, 8 nesse ano aí. É dia 4. 4 aí do mês de... É que em função do... É sempre na quinta-feira. Em função de que o mês é na primeira quinta-feira, né? Por isso que dá no dia 4 aí do... 4 do mês de junho. Deixa eu lembrar aqui um recado também que recebi da presidente da Liga Feminina de Combate ao Câncer, a Roseli Zoldan. Ainda tem alguns ingressos para o chá da Liga, que acontece neste domingo no Salão Paroquial de Fátima. Esses ingressos podem ser adquiridos no plantão da Liga na quinta-feira, que é amanhã, quinta-feira, o plantão da Liga, das 14 às 17 horas, viu? Se alguém ainda quer ingressos, para o Chá da Liga, podem se dirigir ao plantão amanhã à tarde para adquiri-los. É domingo.
1: Pedidos de mudas aí na Secretaria da Agricultura têm tido bastante procura. O último pedido contou com mais de 100 solicitações e segue lá então. Nós teremos detalhes hoje com o secretário Nicolas.

0: São 10 meses do Agiliza a Vacaria e a passagem de 13.500 pessoas já pela Sala do Empreendedor. 670 alvarás de localização foram emitidos. E em termos de atendimentos, aí, né, tem também o posto da Receita Federal, né? E lá no Agiliza tem esse posto. E somente num mês foram cerca de 800 atendimentos. Nós vamos saber mais aí sobre esse trabalho, então, às 11 horas, dentro do Conexão Cidadã.
1: Ontem teve dois acidentes atendidos aí pela PRF. Um que foi às 22 horas. Primeiro, lá próximo à Bica, viu? Que BR-116, quilômetro 33, tombamento de um caminhão Mercedes-Benz de Telêmaco Borba, no Paraná, transitava no sentido Vacaria Campestre, permanece tombado lá na via. O outro foi registrado à meia-noite, quilômetro 40 da BR-116, no trevo com a Avenida Samuel Guazelli, perímetro urbano de Vacaria, envolvendo um ônibus registrado em Santa Maria, um caminhão Scania de Tunápolis, Santa Catarina. Não houve feridos, somente danos materiais. Meia-noite houve este
0: sinistro. É no trecho que estou imaginando ali?
1: Trevo da Samuel Guazelli.
0: Ali é complicado, né?
1: Complicado demais, viu? Mas, graças a Deus, foram apenas danos materiais nesse sinistro aí. A gente chama de acidente, né? Mas aí tem uma nova designação.
0: Nomenclatura.
1: É. Que o acidente é quando há problema, por exemplo, problema
0: mecânico.
1: Falta de freio, por exemplo, é um acidente. Mas quando há, por exemplo, aí, que acontece muito, alguém vai atravessar a rodovia, não olha direito, vem o outro e bate. Aí não é acidente, é sinistro de trânsito. Um abraço meu amigo Juliano. Alô, Juliano, lá na estância do Banhadal. Diz que lá está uma librina. Já ouviu falar, né? Librina. Não é uma neblina, é uma librina. Diz que vai firmar o tempo lá em Muitos Capões. Grande abraço para você, viu, meu amigo Juliano. Eberton é também conosco. Eberton Julianello. Ah, tem comercial, Tidão, já vamos lá.
0: Não, mas ele disse que não tinha problema hoje, agora já está ficando nervoso.
1: Ô, Tidão, dá licença, hein? Você já deve ter lido aí uma postagem que está nas redes sociais, o pessoal está replicando essa postagem, não sei a autoria de quem, mas que diz assim, ó: uma sociedade que obriga uma pessoa de 90 anos, isso é que eu concordo, o senhor vai concordar também, que obriga uma pessoa de 90 anos a usar um smartphone para acessar seus próprios direitos, não é moderna. É uma sociedade que decidiu se livrar de seus idosos. Em 2026, tudo virou aplicativo.
0: Sim, hoje não se faz nada sem o tal do Gov.
1: É.
0: E aí o secretário disse ontem que as pessoas vão até o Agiliza lá para começar a aprender a mexer no tal do Gov, porque muita gente não consegue, né? Se as pessoas não têm dificuldade no próprio caixa eletrônico, você imagina ter que fazer todos os serviços através desse aplicativo.
1: Não tem como.
0: E aí a senha, se esqueceu a senha, você já não entra mais.
1: Né? Nossa, e é complicado para retomar a senha, viu? Então diz aqui, tudo virou aplicativo, um código, um portal. Mas quem construiu esse país com as próprias mãos, hoje se encontra analfabeto dentro da própria casa. Para marcar uma consulta ou pagar uma conta, sim, é preciso um filho ou um neto.
0: Exatamente.
1: Quando existe um. O sistema...
0: Quando existe um.
1: É, e tá. Quando não tem.
0: É.
1: O sistema falhou. Isto não é inovação, é exclusão. A tecnologia deve ajudar, não selecionar quem tem direito à dignidade. Quando deixamos para trás aqueles que vieram antes de nós, não estamos evoluindo, estamos apenas nos tornando mais cômodos e mais egoístas.
0: Ou retrocedendo.
1: Mas vamos colocar o seguinte, não são só os idosos lá de, sei lá, 80, 90 anos.
0: Não, mas...
1: Quantas pessoas que não...
0: Mas até,
1: não
0: é? a gente quando mesmo tem um problema ali, esqueci a senha, meu Deus, aí é uma complicação. A declaração do imposto de renda você não entrega se não tiver o
1: GOV.
0: Aí você vai lá no escritório para mandar fazer as declarações, tem que passar a senha, tem que fazer tudo para passar para o contador, senão não...

0: é transmitida, né?
1: De uma hora para outra acharam assim que, não, aqui se resolve tudo. Se resolve
0: tudo até que ponto?
1: Até que
0: não
1: ponto?
0: É todo mundo que tem a facilidade, a mesma facilidade.
1: Não. E as dificuldades que você encontra. Não vou citar aqui qual o site, o aplicativo, para você fazer um cadastro ali, mas, meu Deus, você entra, você começa a fazer, aí te joga para uma outra aba e assim vai, Por que complicar tanto?
0: É tratar igualmente os desiguais, né? É complicado.
1: Aí você acaba em determinado momento dizendo, eu não vou mais fazer isso aqui, porque não chega nunca no fim.
0: É.
1: Não chega nunca no fim.
0: Eu fui comprar um remédio pelo aplicativo da farmácia, demorei 20 minutos para conseguir. Se eu tivesse ido lá, tudo bem que saiu mais barato.
1: Sim, não gastou.
0: Mas gasolina. Se eu tivesse ido lá na farmácia.
1: Ah, então não é bem assim. Não, faz pelo aplicativo. Tudo eles nos dizem. Faz pelo aplicativo. Tá. E vá dizer isso para uma pessoa que ela tem o seu celular apenas praticamente para ligar, para mandar um WhatsApp.
0: Alguns mandam áudio.
1: Áudio.
0: É.
1: Então não adianta querer que todo mundo saiba tudo. Não é assim.
0: Não tem como.
1: Eu acho que já... Todos! Então já pegaram pesado, né? Só que assim, ó, vamos nos preparar que vai ficar cada vez pior ou melhor? Melhor,
2: e todos, né? Nós vamos chegar lá. Nós vamos ter dificuldade. A não ser que a gente não esteja mais aqui, mas...
1: É, mas enquanto estivermos aqui...
0: É que nem eu digo assim, tem pessoas que pensam que não vão envelhecer nunca.
1: Perfeito, perfeito.
0: É que só não vão envelhecer se não estiverem aqui, né?
1: Então, se não quiser mais estar aqui, beleza.
0: Agora, a grande maioria, acho que deve ter a vontade.
1: Eu ainda quero estar aqui, viu?
0: Mas então, assim, eu tenho que pensar no futuro. Uhum. Hoje nós temos o quê? Muito mais passado do que futuro. A grande maioria de quem está nos ouvindo tem muito mais passado do que futuro. Já pensaram nisso?
1: O senhor quer dizer que a gente daqui para frente só para trás?
0: Não. Pega uma fita métrica e veja quantos anos você... Meça quantos anos você tem nos centímetros, por exemplo.
1: Esse dia eu vi um vídeo sobre
0: isso. E veja a estimativa de vida do brasileiro e veja quanto falta.
1: Aham.
0: E aí vocês me respondem se tem mais passado ou futuro.
1: Mais passado, certamente. Obrigado, senhor Leonardo Silveira Pacheco. Tidão lá está bem louco do outro lado.
0: Ó, Tidão, hoje é dia do desafio, por isso que você está se movimentando.
1: É.
0: Tem que se movimentar. Que vai se inscrever na academia hoje.
1: Nossa.
0: É que ele está nervoso com o padrinho dele, era 7h15, já estava mandando mensagem para ele não esquecer que às 11 horas ele tinha compromisso.
1: Qual deles? Qual padrinho?
0: Ah, o padrinho da loja aí.
1: Ah, da loja. Ah, sim, tá bom então. Alô, Luan, grande abraço.
0: Ele está ouvindo lá.
1: 8h29. Sustentar esse afiliado não é fácil, né? 8h29. 11 graus a temperatura, então vamos faturar, Tidão. Já voltamos.
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1: 8:37.
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0: 8 horas da manhã com mais 41 minutos, de volta aqui no Fala Cidade, da Rádio Esmeralda de Vacaria. Hoje é quarta-feira, minha gente, hoje é quarta-feira. 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Martelo Aposentadorias, transformando burocracia em soluções simples. 18 para as 9, 18 minutos faltando para as 9 horas da manhã. Um solzinho bem disfarçado querendo aparecer aí, né? A temperatura segue então nos 11 graus aqui em Vacaria. Seu Quevedo, bom dia. Bom dia ao senhor. Muito obrigado pela companhia aqui com o nosso programa Fala Cidade. Alô, tio Nelci, um abraço também ao amigo que estão na retaguarda. Muita chuva na granja, não dá para entrar nas lavouras aí com um tempo assim. Atola o caminhão, não é, tio Nelci? Um abraço. Muito obrigado pela sintonia. Quem mais aqui? É o Eberton, já falei. O Juliano também, Juliano Gordinho, que nos acompanham. 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Olha só, a Polícia Federal deflagrou hoje uma nova fase da operação sem desconto que apura desvios de aposentadorias do INSS e mira novas associações responsáveis por descontos indevidos que ainda não haviam sido alvo da investigação. Olha aqui, são cumpridas 8 ordens cautelares de tornozeleira eletrônica e 31 mandados de busca e apreensão lá no Distrito Federal, em São Paulo, Pernambuco e na Paraíba. Não há parlamentares. Entre os alvos na mira Polícia Federal estão a Associação Amar Brasil, Clube de Benefícios, e seu ex-presidente Felipe Macedo Gomes. Também foi alvo Igor Dias Delecrode, ex-presidente da Associação de Amparo Social ao Aposentado e Pensionistas, e outras associações. As defesas dos dois ainda não se manifestaram. Também a Polícia Federal mira um técnico do INSS, Everaldo Felício de Macedo, suspeito de receber pagamento do empresário Antônio Camilo Antunes, investigado sob a acusação de ser o líder do esquema e conhecido como Careca do INSS. A defesa de Macedo ainda não se manifestou. Outros ex-servidores do INSS são alvo desta fase. Parece que é interminável, né? São intermináveis essas fraudes no INSS. Aliás, eu era criança e já ouvia falar de fraude no INSS. Agora, mais recente, são dessas associações que promoviam descontos indevidos de aposentados e pensionistas aí com empréstimos, né? Enfim, situações, ou melhor dizendo, descontos dos aposentados que vinham tirando do seu salário. Podia até não ser grandes quantias, mas estavam retirando todos os meses dos aposentados, que já ganham um pouco, e com a anuência de membros, inclusive, de dentro do próprio INSS, aí, país afora. Situações aí que nos deixam pensando. Não tem fim isso, não? Hã? Isso não tem fim? Vai ser sempre assim? Não, um dia tem, né? Um dia vai chegar ao fim. Pelo menos acho que nós temos que manter a esperança e a certeza de que tem jeito sim o nosso Brasil. Difícil? Verdade. Cada dia aparecem novas descobertas e situações bem, bem delicadas aí. Mas é preciso, né? É preciso entender de que se caminha para a melhoria. Essas operações que são feitas é para acabar com isso, mas enquanto o bicho homem não mudar, não tem jeito não. 8h49, Tidão, 8h49, Antônio César Cusi participando agora aqui no Fala Cidade.
1: O Brasil atingiu em 2024 a menor taxa de homicídios em 11 anos, segundo, é claro, o Atlas da Violência 2026, produzido pelo Instituto de Pesquisa Econômica Aplicada e pelo Fórum Brasileiro de Segurança Pública, divulgado na terça-feira. O estudo indica que 1.578 dos mais de 5.500 municípios brasileiros não registraram qualquer homicídio estimado no ano. As capitais com os menores índices de assassinatos estimados são Florianópolis, Brasília, Curitiba e Goiânia. Na quinta posição aparece São Paulo. O estudo divulgado na terça-feira destaca que metade dos 20 municípios mais violentos, com 100 mil habitantes ou mais, fica na Bahia. Salvador, inclusive, é a única capital nessa listagem. Verifica-se certa regionalidade na taxa de homicídios, considerando que as 20 maiores cidades com pior índice, 17 estão na região Nordeste, uma no Centro-Oeste e duas na região Norte. No topo da lista aparecem Maranguape, no Ceará, Jequié, na Bahia, Maracanaú, Itapipoca e Caucaia, no Ceará. Juntos, os 10 municípios com as maiores taxas de homicídios responderam por 19,4% do total nacional. Para Daniel Cerqueira, que é pesquisador do IPEA e coordenador do Atlas da Violência, os dados deste ano indicam que a violência tem passado por um processo de interiorização, gerando insegurança, inclusive, para populações indígenas, sobretudo em regiões de fronteira na Amazônia, que são locais considerados rotas estratégicas para importação de cocaína de países vizinhos como o Peru e a Colômbia. Ontem à tarde assisti a entrevista de um secretário de Segurança Pública de um estado brasileiro que revelava inúmeros dados e informações sobre a criminalidade no país, demonstrando para um leigo, que é meu caso, e também para os seus entrevistadores, um conhecimento profundo da estrutura do crime organizado no país. Em seguida, um dos interlocutores que estava participando da entrevista fez a pergunta que imagino que todos os brasileiros gostariam de fazer. Se as autoridades têm tantas informações aparentemente completas do funcionamento e da estrutura do crime organizado no país, por que a sociedade, através de suas forças policiais e jurídicas, não consegue reverter o quadro? Por que o crime organizado ganha tanta força nas diversas áreas que escolheu atuar sem nenhum tipo de impedimento? A resposta, meus amigos, fica por conta da imaginação de cada um dos nossos ouvintes. Por que o crime organizado continua tendo tanta força no nosso país? Um grande abraço. Eu volto amanhã.
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8: Ser feliz. Na Cabala Judaica, estuda-se que a felicidade está sempre ligada ao âmago do ser humano. Ela reside na alegria interna e verdadeira e é alcançada quando nos aproximamos mais de Deus. Ainda observa que a felicidade não é uma meta, e sim uma forma de viver a vida, e é definida pelas nossas atitudes, e pode ser encontrada em qualquer lugar de maneira irrestrita e contínua. Pronto para sempre ser feliz? Figueiró.

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É a hora da mensagem do Bom Dia aqui da Rádio Esmeralda nesta manhã de quarta-feira. Manhã de quarta-feira, hoje é dia 27. 27 aí do mês de maio de 2026. O Recanto das Almas Cansadas, um artigo do professor Dalzotto. Agradecer ao seu Marzola que sempre nos traz essas mensagens para contribuir com o programa. Obrigado, seu Luiz Carlos Marzola. Existe um cansaço que não se cura com 8 horas de sono. É um peso que não está nos ombros, mas no âmago. Uma fadiga de dias repetitivos, de palavras não ditas e de expectativas que carregamos como se fossem pedras. É o cansaço do mundo. Às vezes, o que o coração mais implora não é por férias, viagens ou grandes eventos. É apenas por um lugar de repouso. Um canto onde possamos tirar os sapatos, desarmar o rosto e finalmente deixar a alma descansar. Repousar a alma é um ato de coragem. É entender que não precisamos ser fortes o tempo todo. É permitir que a esperança, essa força mansa e persistente, assuma o controle do relógio. Parar de correr contra o tempo para, enfim, caminhar com ele. Nesse trajeto de volta para si mesmo, o maior desafio é o desapego. É preciso ter a ousadia de abandonar as dúvidas pelo caminho. Deixá-las lá, na beira da estrada, como roupas velhas que já não nos servem mais. Dúvidas sobre o amanhã, sobre o nosso valor, sobre as escolhas feitas. E ao esvaziar as mãos do peso das incertezas, algo mágico acontece. Sobra espaço para colher confiança. Não uma confiança cega ou arrogante, mas aquela certeza silenciosa de que, apesar das tempestades, a vida sabe florescer nas frestas, exatamente como uma flor que brota da casca bruta de uma árvore. Que nesta noite você encontre esse lugar. Que o seu travesseiro seja o porto seguro onde o cansaço vira prece. A dúvida vira entrega. E a esperança, enfim, te faz acreditar que o sol de amanhã trará consigo novas cores para o seu jardim. Ah, como todos, eu tenho certeza, anseiam por um momento como esses, né? De realmente poder descansar não só o corpo, mas também a alma. Sabe quando se pega férias, você diz, ah, finalmente vou descansar, ando cansado, estressado e tal. Pois é. Agora, muito interessante o que nos traz esta mensagem, que muitas vezes não precisamos de um descanso, né? De simplesmente tirar férias, sair viajar, encontrar um lugar para você ficar longe do barulho, e às vezes você vai para lugares que tem muito mais barulho do que no lugar onde você mora. O que precisa é um repouso para a sua alma. Como diz, um canto onde possamos tirar os sapatos, desarmar o rosto e finalmente deixar a alma descansar. Quantos de nós fazem isso? Quantos conseguem realmente descansar não só o corpo, mas a sua alma? Interessante disso seria você fazer um retiro sozinho, né? Fazer um retiro no silêncio, poder se reencontrar. Tenho certeza que esse reencontro com o seu interior inevitavelmente ia acontecer.
Mas não dá tempo, né? E o tempo, às vezes, que você tem, você se ocupa com outras coisas e acaba realmente não tendo esse descanso para a sua alma. Mas é muito interessante. O que nos traz esta mensagem não é nada mais do que você se voltar para dentro de si, poder se valorizar, poder ver seus erros, suas virtudes, como você está caminhando nesta vida, enfim. É um tempo para você, só para você, sem mais nada para fazer, né? Algumas horas, um dia ou mais, não importa, mas deveríamos fazer isto. 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Desejando a todos um bom dia. Um grande abraço para você, amigo da Esmeralda.

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0: 9:11, 9 horas da manhã com mais 11 minutos, a segunda hora do programa, o Fala Cidade aqui na Rádio Esmeralda, tem o patrocínio do Clean Laboratório. 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Muito bem, agora são 9:12, temperatura subiu um pouquinho, viu? 12 graus, subiu mais um grau aí. 12 graus a temperatura nesse momento aqui em Vacaria. 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Tá bueno? São 9 horas da manhã com mais 14 minutos, 9:14. Tempo em Vacaria segue bom. Estamos com uma temperatura nesse momento nos estúdios aqui da 96,5 de 12 graus. As forças de segurança estão integradas aí hoje no dia do desafio, conforme o delegado regional de polícia, Carlos Alberto de Favre. As forças de segurança do município haverá a TAF Interforças, hoje, 10 da manhã, frente ao SESC, na Avenida Moreira Paz. O que vai ter lá em frente ao SESC? Vão estar fazendo algumas atividades físicas, né, a partir das 10 horas da manhã. Barra fixa, flexão de braços, abdominal remador e uma corrida de 10 minutos também. A atividade visa incentivar a prática de atividades físicas, promover a integração entre as instituições de segurança pública e reforçar junto à comunidade a importância de hábitos saudáveis, se evidenciando o preparo físico como pilar da atividade policial. As forças de segurança estão integradas, então, nesta atividade que vai acontecer a partir das 10 horas da manhã. Reunindo as forças de segurança do município, Polícia Civil, Polícia Militar, a Brigada, Corpo de Bombeiros e a Guarda Municipal. Cada instituição terá seus representantes voluntários, então, em frente ao SESC, na Avenida Moreira Paz, aqui de Vacaria. Uma outra informação aqui que diz o seguinte, né, que está aqui, a respeito de um direito aí que pessoas que nunca contribuíram aí com o INSS, que nunca contribuíram com o INSS, terem direito a um benefício chamado BPC, que é o benefício de prestação, continuada, que está, deixa eu ver aqui, a notícia que fala mais, mesmo que nunca tenham contribuído, viu? Daqui a pouco te dão. Agora, mesmo que não tenham contribuído com o INSS, já falo sobre o BPC aí, que muitas pessoas não sabem que podem ter direito a esse benefício mesmo nunca tendo contribuído com a Previdência Social. Quem é que está na linha primeiro? Maria de Fátima, né? Maria de Fátima Souza, técnica de enfermagem, responsável pela Agência Transfusional do Hospital Nossa Senhora da Oliveira. Caiu? Então tá, vamos tentar buscar de novo a ligação aí. Deixa eu falar aqui então o seguinte, ó, sobre o benefício. O benefício é garantido pelo BPC Loas, é o benefício de prestação continuada, desconhecido ainda por muitas pessoas, voltado para idosos com 65 anos ou mais e também para pessoas com deficiência que vivem em situação de vulnerabilidade social. Um direito assistencial importante para quem nunca conseguiu se aposentar. Muitas famílias deixam de receber por falta de informação ou porque acreditam que é necessário ter contribuído ao INSS, o que não é verdade. O pagamento é feito pelo INSS e segue o mesmo calendário das aposentadorias. Recebe o valor salário mínimo, que hoje é de R$ 1.621. Então, para ter acesso ao BPC, a renda por pessoa da família deve ser de até um quarto do salário mínimo, ou seja, o equivalente a R$ 405 por integrante da casa em 2026. Além disso, o idoso precisa estar inscrito no Cade Único, cadastro utilizado pelo governo federal para programas sociais. Diferentemente da aposentadoria tradicional, o BPC não exige tempo mínimo de contribuição ao INSS. O benefício não dá direito ao 13º e também não gera pensão por morte para familiares. Então, se tem alguma pessoa com 65 anos ou mais, podem ter direito a esse benefício de prestação continuada chamado de BPC, desde que seja com o cadastro no Cade Único. 9:18, agora sim, a Maria de Fátima Souza, que é técnica de enfermagem no Hospital Nossa Senhora da Oliveira, responsável pela agência transfusional. Hoje tem doação de sangue aqui em Vacaria e um incremento a mais, se unindo ao dia do desafio. É isso, Maria de Fátima? Bom dia.
1: Isso, bom dia, Miro. Bom dia, senhores ouvintes. Realmente, estamos em mais um momento aqui para coleta de sangue. E lembrando que hoje é a última quarta-feira do mês de maio, então é o dia do desafio. Temos o SESC como nosso apoio hoje. Inclusive, se vocês ouvirem ao fundo, é o coral que está se apresentando aqui no momento, né?
0: Uhum.
1: Temos o Rotary, a Unopar, a Secretaria da Saúde, o Hospital e o Hemocentro. Lembrando sempre que a união faz a força, né? A gente trabalha junto para isso. E hoje a gente espera, se Deus quiser, conseguimos atingir pelo menos 100 bolsas. Temos 135 pessoas cadastradas. Vamos torcer para dar tudo certo. Um pouquinho mais quentinho, o solzinho já apareceu também, né? Para alegrar nosso dia.
0: É verdade. Bom, vocês fizeram semana passada a primeira etapa desta campanha, a segunda é hoje. Semana passada deu um pouco menos de 100 bolsas, não é, Maria de Fátima?
1: Isso, semana passada a gente atingiu 94 bolsas. Frio, que dói, né? Porque estava terrível de frio.
0: Uhum.
1: Mas assim, 94 bolsas, que já é uma coleta excelente, né? Mas a gente espera que hoje a gente consiga ampliar um pouquinho isso, porque os estoques do Hemocentro permanecem baixos e a gente sabe que a necessidade dos pacientes permanece constante, né? Então a renovação dos estoques tem que ser contínua. A gente precisa muito disso.
0: Bom, quem está doando são pessoas que fizeram cadastro prévio, não é? Não dá para chegar aí na hora e querer doar, né, Fátima?
1: Isso, exatamente. A gente elabora esse cadastro prévio. Na realidade, a gente vem trabalhando há mais ou menos 30 dias para que isso aconteça, tá? A gente pode atender as pessoas que tiverem ainda interesse, porém, com cadastro reserva. E aqueles que não forem chamados na data de hoje, 15 de julho, a gente já tem outra data aqui no município. Ou se alguém tiver interesse em ir a Caxias do Sul, a gente vai ter um grupo que vai em junho também, até a Aline, a nossa secretária da Saúde, está ao nosso lado aqui, ela já tem mais ou menos organizado um grupo, tem transporte gratuito, e a gente ficaria imensamente grato se alguém se disponibilizar também.
0: Uhum, perfeitamente. Até que horas vai vocês vão trabalhar hoje aí?
1: Ah, eu acredito que a gente recebe os últimos doadores às 16 horas, mas nós vamos por perto de 17h30 para finalizar todo o processo.
0: Uhum, muito bem. Bom, hoje está um pouquinho mais quente até que semana passada, pelo menos agora pela manhã. E você já dizia que tem uma boa movimentação já nessas primeiras horas, não é?
1: Isso, nós já iniciamos as coletas às 8h30, já temos gente doando e o processo está transcorrendo bem tranquilo.
0: Uhum. Eu não sei se a Juliana está ao teu lado ou não.
1: Está, só um instante que eu já passo para ela.
0: Tá? Muito obrigado.

0: movimento bem significativo, né? Nós temos pessoas que quando chegamos já estavam aqui nos aguardando para fazer esse gesto tão bonito de solidariedade e de cidadania.
1: Uhum. Hoje esse dia especial aí, dia do desafio, a presença do SESC aí junto com vocês para animar o pessoal, não é isso, Juliana?
0: Exatamente, né? Hoje a gente tem uma conjunção de esforços acontecendo aqui no município de Vacaria, né? Mais uma vez a parceria entre o Hemocentro, Secretaria, Hospital, hoje com o SESC, a UNOCAR e o Rotary, né? Todos nós somando esforços aqui em prol dessa ação que ela beneficia tantas pessoas, né? O SESC está aqui nos abrilhantando com o seu coral e contribuindo com a ação também.
1: Uhum. Bom, com essas campanhas que vocês têm feito, nos demais municípios também, não é, Juliana?
0: Isso, a gente tem mantido já a longa data, né, essas ações de coletas externas que nós realizamos em todos os municípios, né, que a gente pode realizar, na verdade, em todos os municípios de abrangência, então, que o Hemocentro fornece, né, os hemocomponentes. E sempre quando há interesse do município também, né, e muitas vezes nós, enquanto Hemocentro, buscamos a parceria, essas ações acontecem, né. A gente diria que nós temos uns parceiros de longa data já, né, onde essa ação já está consolidada há bastante tempo, e Vacaria é um desses exemplos, né, onde essa parceria entre Hemocentro, Hospital e Secretaria já acontece há bastante tempo, e isso, né, fortalece a participação de todos os entes e faz com que a gente tenha sempre, né, um número significativo de coletas cada vez que nós viemos aqui para a Vacaria.
1: Uhum. Diminui muito as doações em período de frio, Juliana?
0: O que acontece, né? Além de, claro, né, no frio as pessoas muitas vezes evitam sair mais de casa, mas no inverno a gente tem um outro fator que é a presença de sintomas gripais, né? Que ele acaba sendo um impeditivo de doação. Então, a gente tem sempre, sim, uma queda no inverno das doações, né? Em função disso, né? Muitas vezes as pessoas apresentam algum quadro respiratório, que necessitam tomar antibiótico, que também é um fator que adia a doação. Então, a gente tem esse fator, né, de inverno que contribui também para que a gente tenha uma diminuída, então, das doações de sangue. E, claro, né, nosso papel também em busca, né, de repor essa queda e de outras formas, então. Ações, né, em municípios que têm uma questão da doação de sangue mais consolidada, né, e outras alternativas também que a gente faz, como chamamentos, campanhas e agendamentos de grupos.
1: Vocês esperam passar um pouco melhor agora nesse inverno, então, com essas coletas aí, Juliana?
0: Exatamente, né, essas ações são fundamentais para que a gente consiga manter os nossos estoques, né, dentro do que a gente precisa para que a gente não possa, né, vir a ter assistência prejudicada.
1: Uhum. O que precisa para ser um doador de sangue, para a gente até alertar aqueles que ainda não são doadores a virem ser futuros colaboradores?
0: Isso, então o que a gente precisa, né? Então, acima de 16 anos de idade, as pessoas já podem doar sangue, né? A primeira doação até os 59 anos de idade. Lembrando que menores de 16 e 17 anos precisa, né, da autorização dos pais. Então, a gente tem um formulário que os pais autorizam esse menor a doar. Precisa ter boas condições de saúde, né? A gente precisa ter tido uma boa noite de sono, estar bem alimentado, né? E situações pontuais em relação a procedimentos, a gente tem toda uma orientação que as pessoas podem contatar direto o Hemocentro e a gente fornece as informações mais detalhadas. É importante até a gente frisar que hoje, né, nós já tivemos duas primeiras doações de menores de idade. Então é a gurizada aí, né, já se engajando nessa causa tão nobre.
1: Que bacana, que legal. Muito bem, Juliana, muito obrigado aí, e essas ações feitas por vocês, tomara que elas continuem mobilizando muito as pessoas, porque doar sangue também é salvar vidas. As pessoas não têm ideia do que o sangue é capaz de fazer, aí, o trabalho que vocês fazem com o sangue lá no Hemocentro, não é?
0: Exatamente, eu acho que você tocou num ponto de suma importância, né, e que no dia a dia, às vezes, a gente acaba não se dando conta, né? O sangue, ele não tem substituto, né? Não tem um medicamento, não tem um outro tratamento que substitua o sangue. E para que ele exista,

0: A gente precisa de pessoas, né? Se a gente não tiver pessoas dispostas a doar, a gente não consegue ter, né, o sangue que é fornecido para a população quando necessário. Por isso que a gente fala, né, que o ato de doar sangue, mais do que uma situação, uma ação, na verdade, de solidariedade, é uma ação de cidadania.
1: Muito bem, eu te agradeço mais uma vez aí, sucesso. A próxima depois é em 15 de julho, não é, Juliana?
0: Exatamente, em 15 de julho estaremos aqui novamente.
1: Ok, muito obrigado para você, bom trabalho aí, porque vai o dia todo ainda, né?
0: Exatamente, hoje teremos bastante trabalho pela frente, mas nós estamos mais uma vez muito felizes em estar aqui.
1: Obrigado, obrigado, um abraço e bom dia.
0: Obrigada, bom
1: Valeu.
0: dia aos ouvintes.
1: Bom dia. 9h28, conversei com a Maria de Fátima Souza. A Maria de Fátima é aqui de Vacaria, técnica de enfermagem, responsável pela agência transfusional. A agência que organiza, que faz essa captação junto com o Hemocentro aqui no município. A Juliana Argenta, a Juliana, ela é enfermeira do Hemocentro em Caxias do Sul, então responsável pelas captações. Um grande abraço. E se você não é doador ainda, você pode ser, se você não é doador, se você não é doador ainda, você pode ser um doador, um futuro doador de sangue. A secretária está na linha, né, também? Desculpa, eu acabei encerrando a entrevista, mas a secretária da Saúde de Vacaria, Aline Salvador, a secretária é uma parceira aí nessas campanhas de doação de sangue aqui no nosso município. E vai nos falar também da importância desse trabalho realizado nessa parceria. É preciso mãos dadas para que o sucesso aconteça. Obrigado por estar com a gente também. Bom dia, secretária Aline.
2: Bom dia, Miro. Bom dia a todos os ouvintes. É isso aí, Miro, né? Doar sangue é dar as mãos, né? Porque a gente dá a mão aqui para fazer essa doação acontecer, damos as mãos para quem precisa desse sangue, né? Hoje em dia é muito importante, né? Eu gosto sempre de frisar, né? Se hoje as 135 pessoas que estão cadastradas para vir doar comparecerem aqui, a gente consegue ajudar até 540 pessoas, Mira. Então, isso é um ato de solidariedade, né? É um ato de que hoje é alguém que precisa, mas amanhã pode ser nós, pode ser alguém da nossa família, né? Então, tem toda essa questão também de humanidade, né? Em cima dessa doação.
1: Exatamente. E as pessoas não têm ideia de quem elas vão servir com o sangue, mas tem que ter o pensamento de que alguém vai receber esse sangue e que vai estar ajudando na recuperação da saúde, não é, Aline?
2: Com certeza, Miro, né? E como colocado já aqui pela Fátima, também pela nossa coordenadora do Hemocentro, né? O sangue é algo insubstituível, né? Então, quem precisa dele não existe nada para substituir. Então, a gente reforça, né, para a comunidade que venham doar, né, que estejam dispostos a estar ajudando, né, uma vida, ajudando quem precisa. A Secretaria de Saúde também se coloca à disposição, Miro, porque todos os dias a gente tem carro indo para Caxias. Então, se às vezes tem algum familiar que está precisando de sangue, tem algum conhecido, algum amigo, e você tem o desejo de ir em Caxias também para fazer essas doações, nos comunique, entre em contato com a Fátima no banco de sangue aqui do hospital, que a gente disponibiliza o transporte, a gente consegue organizar. Não precisa esperar somente as campanhas de doação aqui, né? Se alguma empresa, alguma entidade deseja organizar também grupos de pessoas para ir doar em Caxias do Sul, também a gente coloca a disponibilização, né, do transporte para que vão até Caxias fazer essa doação. Porque a gente tem, sim, uns estoques muito baixos, né? E Vacaria consome bastante também sangue, né? A questão de... A gente é uma cidade aqui que cruza bastante BR, né, Miro?
1: Sim.
2: Então, a questão dos acidentes também. Então, a gente reforça, né? E hoje eu peço para a comunidade, porque é uma questão de desafio, né? Hoje é o dia do desafio. Então, quem deu o seu nome, que venha até aqui e venha fazer essa doação. E quem deseja, Miro, se programar aí para a próxima doação, ou fazer esse contato com a Fátima para estar indo doar em Caxias em determinados dias, eu vou passar um contato de WhatsApp da agência transfusional, que é só mandar uma mensagem, vai falar diretamente com a Fátima, tá?
1: Uhum.
2: O telefone é 991192649.
1: Isso.
2: Ali a Fátima passa todas as orientações, ela coloca o nome das pessoas nessa lista, né? E a gente reforça, então, que o pessoal venha fazer esse ato de amor aqui hoje, né?
1: Muito bem, 991192649, para você fazer o seu cadastro e estar pronto para as futuras campanhas. Secretária, sobre as questões da gripe, como é que está em Vacaria nesse momento? Há necessidade de se abrir um atendimento extra ou ainda não, secretária?
2: Até o momento, Mira, a gente está conseguindo dar conta de atender toda a demanda na UPA, tá? A gente já reforçou a equipe de médicos lá e também nas nossas unidades. A gente segue monitorando todos os casos, juntamente com o Hospital Nossa Senhora da Oliveira, né? Monitorando os pacientes internados, monitorando os casos graves. Nós ainda não temos um número expressivo, graças a Deus, né, de casos graves para que a gente venha abrir algum atendimento paralelo. Temos, sim, bastante casos de síndrome gripal no município, mas a grande maioria se caracteriza como casos mais leves, sintomas mais leves. A gente associa isso também com a questão da vacinação, né, Miro? Graças a Deus, a gente também conseguiu aumentar a nossa cobertura vacinal, né? Já estamos aí em mais de 40% nos públicos-alvo de idosos, gestantes, profissionais da saúde. E a vacinação das crianças, a gente lá no início estávamos em 11%, agora já estamos ali na faixa de 26%, né? Então, a gente reforça essa questão, né, de buscar a vacinação, que a gente acredita que foi isso que contribuiu para que a gente também não precise abrir esse serviço nesse momento. Lembrando que no ano passado foi por volta do dia 23 de maio em que a gente precisou abrir o Dom Orlando, mas nós não estávamos com uma cobertura vacinal também nesse nível, né? Então, a gente só reforça os cuidados, né, Miro? As etiquetas respiratórias, né? O cuidado, se você está com algum sintoma gripal, utilize a máscara, passe o álcool em gel, reforçar os cuidados mesmo em relação à gripe.
1: O nível de internações no hospital é grande por causa das síndromes gripais, secretária?
2: Eu estava agora há pouco conversando com o Juliano, que é o responsável aqui do CCIH do hospital e faz esse controle. É, ontem teve um caso de uma transferência de uma criança que foi para o Hospital Geral, em Caxias. A criança não estava vacinada, né? Internados, a gente está com um número controlado, não temos nenhum caso grave.
1: Uhum. Nós tivemos aí o registro, me parece, de duas pessoas, duas ou três até agora, que morreram em função da gripe por não terem se imunizado. Foram duas
2: Isso.
1: ou três?
2: Foram duas confirmadas até o momento. Uma no mês de fevereiro, que era um caso de um indígena que não era vacinado e estava aqui trabalhando na questão da colheita da maçã, que veio confirmado. E um idoso de 92 anos, que também com várias comorbidades e também não tinha feito a vacinação.
1: Uhum. Ok, muito obrigado pela sua atenção mais uma vez com a Rádio Esmeralda. Um bom dia, secretária.
2: Um bom dia, Mira. Obrigada.
1: Bom dia, secretária da Saúde, Aline Salvador. Agora sobre essa questão da gripe aí. Realmente ainda, e por conta do frio que recém está começando, há muitos casos na cidade. Tanto a UPA, clínicas particulares, caso da Unimed, recebem diariamente aí um grande fluxo de pessoas para atendimento em função da gripe. Aquelas que se imunizaram podem até ter a gripe, mas aí já não com tanta gravidade, né? Agora, as pessoas que estão no público-alvo, vacinem-se, a vacina é de graça. Idosos, gestantes, crianças menores de 6 anos de idade, 6 meses a menos de 6 anos, né, que são os que inicialmente recebem. A gente tem falado aqui que todos deveriam, nesse momento, já estar recebendo, toda a população estar recebendo, mas o município não pode fazer, não é culpa do município, mas é uma legislação nacional que, por enquanto, só os do grupo prioritário podem receber, não é aberto a toda a comunidade, o que é errado, meu entendimento é errado. Todos deveriam receber, porque o inverno é rigoroso para todos. A gripe, pode ser que tudo bem, que os mais novos tenham uma imunidade maior, mas a gripe acaba pegando todos, né? Em um determinado momento, todos vão ser afetados aí pelas síndromes gripais. Mas enquanto isso não acontece, as pessoas que estão nos grupos devem se vacinar. Minha gente, estão faltando 22 minutos agora para as 10 horas da manhã. 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Intervalo? Então tá bom, vamos para o intervalo, já voltamos.
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5: Funerária Sagrada Família informa. Nota de falecimento.
6: Esposa Cirlei Sanson Bianchi, filhas Ronise Sanson Bianchi Marques e Daniela Sanson Bianchi, genros Vitor Edson Paim Marques e Joaquim Ferreira, filha do coração Iraci Testa Barreto, netos João Vitor, Matheus e Arthur, neta do coração Jorge e Bruna, bisneto Rafael, irmãos, sobrinhos, cunhadas, cunhados, primos, amigos e demais familiares do inesquecível Isaías Carlos Bianchi, com 89 anos de idade, participam do seu falecimento ontem ocorrido. Homenagens a Isaías Carlos Bianchi estão sendo prestadas nas capelas da Funerária Sagrada Família, partindo hoje às 15 horas e seguindo para o Cemitério Municipal Santa Clara, onde será realizado o seu sepultamento. Funerária Sagrada Família, companheira das horas difíceis, noticiou o falecimento de Isaías Carlos Bianchi, com 89 anos. Antecipam agradecimentos.
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0: 8, faltando agora para as 10. 8 minutos faltando para as 10 horas da manhã. 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Telefone WhatsApp 99704-4444. 6 para as 10 horas da manhã. 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Meu amigo Laurinho, do Jornal da Fruta, lá em Lages, grande abraço. O Laurinho trazendo a informação seguinte, né? Seminário de irrigação será realizado na quinta-feira, amanhã, é aqui no Rio Grande do Sul, em São Marcos. Programa Irriga Mais RS, que está na fase 3, será apresentado durante o evento, que começa a 1:30 PM. Grande abraço, Laurinho. Aí com o Jornal da Fruta acompanhando, né, o setor do agronegócio. Vai até às 16 horas este Irriga Mais RS em São Marcos, aqui, bem pertinho de Vacaria. Abraço, Laurinho. Obrigado. Está sempre ligado com a Rádio Esmeralda, aqui com o nosso programa, o Fala Cidade da Rádio Esmeralda. 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Fala com o MacGyver, a equipe bem qualificada para atender você. 3 minutos faltam para as 10 da manhã.
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0: 10:02. 10:02, fala cidade nesta última hora para Vinícola Campestre. 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Meu amigo Ronaldo Pimentel, um abraço, Ronaldo. Diz que o dois anos atrás ele estava hospitalizado. Aí o Ronaldo, né, que ele era obeso, passou por cirurgias e toda uma recuperação. Foram momentos difíceis, né, Ronaldo? Mas 2 anos aí já se passaram também que você está recuperado. Muito bom. Fernandinho Osório, alô Fernandinho, grande abraço. Está agradecendo aí a emissora pelas homenagens ontem feitas ao seu pai, João Maria Osório, 1 ano já sem o nosso querido amigo e músico, né, João Maria Osório. E o Fernandinho está agradecendo aí pelas homenagens que foram feitas ontem, o pessoal da rádio aí, né? Muito obrigado. O Tidão está te mandando um abraço, viu, Fernandinho? Tidão Batera, Batera Oficial, então. E também agradece a comunidade pelas manifestações de carinho que receberam ontem. Já não, o pessoal sabe do valor que tem as pessoas que passaram por aqui, o carinho da comunidade. Um abraço, Fernandinho. Vamos de classificados, primeira edição aqui na Rádio Milagro. Como é que é? É Tidão Batera Oficial, sim, é isso aí, né? Como tem o Anderson Duarte Oficial, nosso colega aqui também, muito bem, o Anderson. 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
0: Classificados Rádio Esmeralda, começando com os anúncios de empregos. Renovadora de pneus Suzin Zanotto contrata borracheiro com experiência. Interessados, entrar em contato pelo fone WhatsApp 3232-2582 ou comparecer na empresa. Cavalli Cozinhas contrata auxiliar de produção na linha de montagem, não necessita experiência, sexo masculino ou masculino. Contratação imediata. Salário atrativo. Interessados devem levar currículo até a empresa na BR-116, número 8151, em frente à DGSul, na parte da tarde. Um homem procura emprego em sítio ou fazenda, possui experiência com gado de leite, gado de corte, criações em geral, maquinários e lavouras. Entrar em contato através do telefone 9939-9518, falar com o Nenê. Anúncios de imóveis. Vende-se terreno com casa em Balneário Gaivota, Santa Catarina, por R$160 mil. Aceita-se carro e moto no negócio. Para maiores informações, entrar em contato no fone WhatsApp 9975-4374. Aluga-se casa de alvenaria grande no bairro Jardim América. Quem se interessar, tratar pelo fone 9685-6692. aluga-se um pavilhão na BR-116, próximo ao posto Ipiranga, medindo 13 por 18. Tratar no fone WhatsApp 9978-5048. Classificados diversos. Compra-se vaso sanitário. Quem tiver para vender, entrar em contato no telefone 9621-2752. Documentos, foi encontrada uma identidade em nome de Vitória Emanuele Ferreira Nepomuceno. Pode vir buscar aqui na portaria da Rádio Esmeralda. 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Agora são 10 horas da manhã com 8 minutos, a temperatura permanece nos 12 graus.
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0: 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Agora vamos até a Por Menos, Rede Por Menos. Lá está o Marcos Cola Duarte com a informação nesta manhã de quarta. Bom dia, Marquinhos.
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0: 10 horas da manhã, 20 minutos.
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Agora 10 horas da manhã com mais 24 minutos, 10h24. 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

0: 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Essas inscrições devem ser feitas de 1º a 30 de junho, viu? 1º a 30 de junho. Para as inscrições são necessárias a carteira de artesão e 3 trabalhos, que será feita a triagem e avaliação dos mesmos. Então, essas inscrições devem ser feitas das 9 às 11h30 e das 13h30 às 16h na agência FG Tassini, que fica lá na Doutor Flores. A reunião para a renovação do grupo será às 13h30 do dia 2 de julho, porque as inscrições vão até o dia 30 do mês de junho. Certo, minha gente? Muito bem. Chegamos ao final aqui do nosso programa, o Fala Cidade, da Rádio Esmeralda, agradecendo aos nossos patrocinadores Pilar Materiais de Construção. 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Muito obrigado aos patrocinadores aqui do nosso programa Fala Cidade, da Rádio Esmeralda. Deixa eu mandar um grande abraço aqui para o meu amigo Valdecir Panisson, que está de aniversário hoje. Grande abraço, Valdecir Panisson, pelo aniversário. Felipe Pires, ô Felipe, um abração. Parabéns também pelo aniversário. Hein? Muita saúde, muitas bênçãos a todos. Valeu demais. Ah, e ontem, como eu não estive aqui no programa, ontem estava de aniversário minha neta Sofia, né? É, ô Sofia, 10 anos. Abraço do vovô que te ama muito, viu? Aquele abraço muito especial da Andressa e do Darlan, seus pais aí. A sua avó também estava aniversariando ontem. Alô, Neuza Magnoni. Parabéns, né? Ontem a gente não estava ausente, então não pudemos fazer o registro. Estamos fazendo agora, com desejo de muita saúde e muitas bênçãos. Valeu demais, obrigado Tidão na mesa técnica, assessorado pelo Romain Carles, só na fiscalização ali, né? Tá tudo certo, tá bueno. Vem aí o Leonardo Silveira com o comando geral. Valeu, gente, até amanhã.
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1: Está aniversariando hoje, senhor Miro Santos, a Ivete Maria Dias de Sangalo. Mais conhecida como Ivete Sangalo, nasceu em 27 de maio de 1972. Cantora, compositora, empresária, atriz e apresentadora de TV. Uma das mais importantes figuras da nossa música, tendo seu sucesso consolidado na história da indústria musical brasileira. Alcançou fama em meados dos anos 90 como vocalista da banda Eva, na qual vendeu mais de 5 milhões de discos e chegou a fazer 30 shows por mês. Seu desligamento do grupo resultou no seu trabalho de estreia de 1999, seguiu então lançando vários discos que receberam certificados de diamante, inclusive. Festa é uma canção interpretada por Ivete Sangalo, composta por Anderson Cunha, lançada como primeira música do terceiro álbum de estúdio da cantora em 2001. Foi um sucesso absoluto, alcançando o topo das paradas, se tornando um dos maiores hits de toda a sua carreira. A canção também foi um dos temas do Pentacampeonato do Brasil em 2002. Um videoclipe contando com inúmeros famosos foi feito e lançado em 2001, se tornando um sucesso. Festa foi cantada em todos os seus DVDs. Tema aí da última conquista do Brasil, né, em 2002, já faz um bom tempo. Ivete Sangalo, aniversariante de hoje. Dia Mundial dos Meios de Comunicação, é Dia Nacional da Mata Atlântica, é Dia do Profissional Liberal, Dia do Serviço de Saúde, aniversário de Tubarão em Santa Catarina, Caraí em Roraima e Tabira no Pernambuco. 147 dias foram, faltam 218 para 2027. E nós vamos direto então para o Clima Terra em São Joaquim aí com o Ronaldo Coutinho, já saber das informações do tempo.
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1: Ronaldo Coutinho, estamos agora com uma temperatura de 13 graus e o céu está nublado aqui em Vacaria, tempo encoberto. Vai aparecer esse sol preguiçoso ou não? Bom dia.
3: Bom dia. O tempo segue no geral com condições aí favoráveis. Há tempo bom na região, com nebulosidade, né, que vai aos poucos se dissipando, frio, à noite fica mais frio, amanhã tem condição de geada, temperaturas aí perto de zero ou até negativo nas baixadas, e agradável à tarde. Mantém o tempo bom na sexta, se tiver chuva, finalzinho do dia para a noite. E alguma chance pequena de alguma chuvinha isolada no sábado, se tiver, está mais para variação de nuvens do que chuva. No decorrer do domingo, tempo bom, segunda e terça também, provavelmente com geada de manhã cedo. Da Climatea, Ronaldo Coutinho.
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1: Faltam 7 minutos agora para as 11 horas. A temperatura está nos 13 graus. Olha aí, falei do sol, ele está querendo aparecer entre as nuvens aí. Mas, segundo o Coutinho, a tendência é de melhora para esta quarta, quinta e também sexta-feira. 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Faltam 5 para as 11, céu está encoberto, o sol está querendo aparecer e hoje é quarta-feira, como sempre, é dia de muitas novidades diretamente aí do Armazém Natural. 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
8: 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Uma ótima semana, um bom dia a todos os ouvintes da Rádio Esmeralda.
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5: Agora 11 horas e 7 minutos, 13 graus e a temperatura. E nesta quarta-feira deve chegar ao estado mais um lote de vacinas contra a gripe. Serão 536 mil doses que serão encaminhadas às 497 prefeituras gaúchas. Com esta remessa, o estado terá recebido cerca de 3 milhões e 400 mil unidades da vacina neste ano, número que deve chegar a 5 milhões e 200 mil até o final da campanha. Está disponível de forma gratuita a vacina contra três variantes do vírus influenza. Quem recebe imunizante pode contrair a doença, mas com riscos bem menores de agravamento, o que facilita aí também os atendimentos na rede de saúde. Desde o início da ofensiva, em 28 de março, cerca de 2 milhões de gaúchos foram imunizados contra a gripe. A cobertura dos principais grupos prioritários ainda está abaixo do índice de 90% preconizado aí pelo Ministério da Saúde. No estado, faixa dos idosos está com 45,2% de vacinação, de cobertura. Aqui, em Vacaria, a estimativa do grupo prioritário total, né, é de 17.357 pessoas. E estamos aí com 41% desse número, cerca de 7.100. Ainda as crianças de 6 meses a 6 anos incompletos no estado, estamos com 23% neste momento aí de doses aplicadas dentro do grupo prioritário. Vacaria já está com mais de 27%. Gestantes no estado estão com 43%. Vacaria está com um pouco mais, 47% é o número atingido. E no índice geral, Vacaria está praticamente empatada com o estado também, com números em torno dos 41%. De cobertura aí dentro dos grupos prioritários. A campanha segue, então, direcionada de forma exclusiva aos grupos prioritários definidos pelo Ministério da Saúde, que são os indivíduos a partir dos 60 anos, crianças de 6 meses a 6 anos incompletos, gestantes, puérperas até 45 dias após o parto, indígenas, quilombolas, trabalhadores da saúde, educação e segurança pública, pessoas com comorbidade ou deficiência, população em situação de rua, caminhoneiros e trabalhadores do transporte coletivo, portuário e funcionários dos Correios. Portanto, hoje chega mais um lote aí para o estado de 536 mil doses de vacinas contra a gripe, que serão então depois distribuídas para todas as prefeituras. Agora 11h09, vamos às informações do Conexão Cidadã com os destaques da Prefeitura de Vacaria. Hoje, mais uma vez, o destaque vai para o Agiliza Vacaria, que deu grande contribuição em 10 meses de atividade com apoio a serviços que são competência do governo federal. Este e outros assuntos a partir de agora no Conexão Cidadã.
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7: Olá pessoal, bom dia, um abraço a todos e o desejo de uma excelente quarta-feira. Aqui estamos com as informações do governo municipal. O Agiliza Vacaria, em 10 meses, deu grande contribuição para o desenvolvimento do município, inclusive com apoio a serviços que são de competência do governo federal. Na reportagem de ontem, divulgamos alguns números que mostram a importância desse espaço que concentra uma série de serviços que facilitam o dia a dia da comunidade e dos empreendedores de Vacaria. Entre os números, a passagem de mais de 13.500 pessoas pela sala do empreendedor em 10 meses de trabalho. Nesse mesmo período, a liberação de mais de 670 alvarás de localização. O Agiliza Vacaria abriga 8 serviços que são colocados à disposição da comunidade. Recentemente, o município perdeu a delegacia da Receita Federal. No Agiliza, foi instalado um posto de atendimento para facilitar a vida dos contribuintes e somente em um mês chegaram perto de 800 atendimentos. O Admir Escudiero é o responsável pela prestação desse serviço e ele nos avalia.
8: Hoje o PAV de Vacaria completa 4 anos e 10 meses de atividade, convênio esse firmado entre o município de Vacaria e a Receita Federal. Nesses primeiros 10 meses de funcionamento do PAV da Receita Federal junto ao Agiliza Vacaria, a procura da comunidade pelo serviço tem sido extremamente positiva e crescente. Hoje, o cidadão consegue resolver diversas demandas de forma rápida e prática, como regularização de CPF, emissão de documentos, orientações fiscais, consultas cadastrais e encaminhamento de processos. Isso trouxe muito mais comodidade, economia e tempo de acessibilidade para toda a comunidade e região. De acordo com o relatório fornecido pela Receita Federal, somente no mês de março de 2026 foram realizados quase 900 serviços, além dos protocolos de processos encaminhados à Receita Federal com um índice superior a 95% de resolutividade. Além disso, percebemos diariamente o impacto positivo desse acesso facilitado, especialmente para idosos, deficientes físicos, trabalhadores e pessoas que antes precisavam viajar para conseguir atendimento presencial. Então, Paulo, nesses 10 meses, o PAV junto com a Agiliza Vacaria, o sentimento é de satisfação, sabendo que o serviço está realmente ajudando a comunidade e aproximando cada vez mais a Receita Federal da população de Vacaria e região.
7: O pedido de mudas vem batendo recordes nos últimos dias. O mais recente pedido passou de 1.280 mudas. O fichamento do último pedido contou com mais de 100 solicitações. Isso mostra a relevância desse programa que faz mediação entre os produtores e os comerciantes de mudas e a facilitação do poder público municipal proporciona importante redução de custos aos produtores. No pedido mais recente, chamou atenção para o pedido de araucárias, ficando em primeiro lugar. O secretário municipal da Agricultura, o Nicolas Engombrantes, nos fala a respeito.
9: Bom dia, Paulo. Bom dia, ouvintes da Conexão Cidadã. Estamos, então, realizando a entrega dos pedidos de mudas frutíferas realizados através da Secretaria da Agricultura e Meio Ambiente à nossa comunidade, que fez a solicitação, então, para a aquisição dessas mudas. Totalizou em 109 pedidos, né, de pessoas da nossa comunidade aqui na Secretaria, com 1.777 mudas das mais diversas espécies frutíferas, também de espécies aí ornamentais e árvores nativas. Destacam-se, Paulo, as mudas de araucária, né, como a muda mais solicitada aqui neste pedido, né, por nossa comunidade junto ao município, mas também a uva niágara e extremosas, né? Então, a nossa comunidade também investindo em mudas aí de parreirais, aí seja para pomar doméstico, até mesmo para os pequenos parreirais aqui do nosso interior. Então, esse momento, então, finalizamos a primeira entrega de pedidos, então, das encomendas aqui pela Secretaria da Agricultura e Meio Ambiente nesse mês de maio, mas já está aberto, né, para quem não conseguiu fazer os seus pedidos ainda nesse mês para o mês de junho. Então você que tem interesse ainda de fazer pedidos de mudas frutíferas, seja para vacaria, para área urbana ou para área do interior, até o dia 23 de junho é possível você fazer a sua encomenda. Então, para receber no dia 30 de junho. Então, você procura a Secretaria da Agricultura e Meio Ambiente. Temos a lista aqui com as mais diversas espécies, seus valores, uns valores bem acessíveis, porque são mudas diretas, né, dos viveiros. Então, isso facilita no preço e na logística. E você, então, pode adquirir as mudas que você tiver interesse para colocar, tanto na sua casa, aqui na área urbana, como também em sua propriedade rural, aí no interior do município de Vacaria.
7: Vacaria já é uma referência no atendimento a crianças e adolescentes, mas ainda temos espaços para melhorar. No dia de ontem, o plenário da Câmara Municipal de Vacaria esteve lotado com a 6ª Conferência Municipal da Criança e do Adolescente. 150 inscritos, sendo a maioria adolescentes. Além de conferir a realidade atual, o evento foi propositivo. Fortalecer o Conselho Tutelar, a convivência familiar e comunitária, a prevenção às violências, o enfrentamento ao trabalho infantil e as medidas socioeducativas fizeram parte da pauta de discussões nos 6 grupos de trabalho. O prefeito André Rokoski, em sua fala na abertura do evento, reforçou o compromisso do município em continuar melhorando as políticas públicas voltadas para crianças e adolescentes.
10: Só me resta aqui agradecer o trabalho de cada um de vocês. A dedicação, a gente sabe que não é fácil. O dia a dia, a gente encontra muitos desafios, são vários desafios, mas eu tenho certeza que quando nós temos pessoas capacitadas, como aqui eu estou vendo cada um de vocês, a gente consegue atingir os nossos objetivos. E nós, como Prefeitura Municipal, hoje como Prefeito de Vacaria, e eu quero abrir um parênteses aqui, doutor Saraiva, que eu só estou aqui, certamente, por causa das nossas crianças. Eram elas, quando nós íamos nos bairros, que vinham nos abraçar, que vinham nos falar, né, daquilo que elas tinham, aconteciam em suas casas, daquilo que elas necessitavam, de forma genuína, de forma verdadeira. Então, isso me marcou muito. E é por isso que nós temos esse compromisso verdadeiro com as nossas crianças, do fortalecimento da nossa rede para nós cuidarmos, para nós não deixarmos nenhuma criança fora. Este é o nosso compromisso verdadeiro com as crianças do nosso município de Vacaria. E enquanto nós formos prefeito da nossa cidade, nós não vamos medir esforços para começar lá do PIN, até chegar lá na maioridade. Esse é o nosso compromisso, né, que nós temos aqui no nosso município de Vacaria. Então, portanto, para todos que aqui estão, não se furtem de bater a porta da Prefeitura Municipal, do nosso gabinete, que nós estaremos sempre à disposição para conversar, para tratar, né, de assuntos pertinentes a essa matéria. Hoje o município já faz um investimento muito grande, mas ainda não é o suficiente e nós sabemos que nós podemos fazer mais. Então, fica aqui o nosso compromisso, que Deus abençoe este dia, que nós possamos extrair daqui ótimas iniciativas para nós estarmos implementando no nosso município, para nós cuidarmos ainda mais das nossas crianças. Sabemos que Vacaria hoje, ela já tem um trabalho que eu acho que é referência no nosso estado, mas nós certamente temos a oportunidade e as possibilidades de fazer ainda mais.
7: E assim fechamos o nosso encontro esta manhã de quarta-feira. Amanhã estaremos de volta nesse mesmo horário. Até lá, bom dia.
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5: Estamos de volta com o Comando Geral nesta manhã aqui na Rádio Esmeralda. Chega o frio. E também um certo desânimo, porque nem todos gostam do frio. Algumas pessoas sentem um pouco mais as mudanças na temperatura, especialmente para quem acorda mais cedo. É difícil, um pouco mais difícil, claro, fazer as suas atividades. Diminui também a luz solar, a ausência da luz, uma série de fatores que podem levar aí a diferentes comportamentos. Para falar um pouco

0: Sobre isso, nós estamos recebendo mais uma vez a psicóloga Josiane Trindade. Josiane, seja bem-vinda conosco, bom dia, obrigado por mais uma vez aceitar o nosso convite.
1: Olá, bom dia. É bem importante para mim ter esse espaço para falar sobre assuntos relevantes e a título de informação e curiosidade para a população.
0: Bom, a gente falou aí sobre a questão do frio, né, que está chegando inevitavelmente.

0: psicológica e no comportamento humano. Então, sim, a gente precisa considerar que existem alterações ali na percepção da temperatura nesse indivíduo, uma redução da sensibilidade. Então, a gente tem uma tendência a ficar um pouquinho mais encolhido no frio, até uma dificuldade ali na mobilidade motora. E sim, existe um impacto nas funções cognitivas desse sujeito. Então, existe uma mudança de comportamento, sentimentos de isolamento, letargia. É natural que a gente se sinta um pouquinho mais preguiçoso e indisposto devido às baixas temperaturas. Mas o frio, ele também tem a tendência a afetar a nossa concentração, a memória de curto prazo. O nosso tempo de reação, ele vai mudar um pouquinho por conta dessa baixa temperatura e também uma menor disposição para interação social. Dentro disso, aqui a gente pautou assim coisas que são naturais. Entretanto, existe o transtorno afetivo sazonal. Ele leva várias nomenclaturas. O transtorno afetivo sazonal, a depressão de inverno, a depressão sazonal. É importante a gente dizer que esse transtorno, ele está incluído dentro do DSM, que seria assim a bíblia da psicologia, onde estão lá catalogados os transtornos psicológicos, e ele fica dentro dos transtornos depressivos, né? Dentro do transtorno depressivo maior. A diferença, esses sintomas, eles vão se parecer muito com uma depressão, só que a diferença é que esse quadro, ele vai aparecer e desaparecer em épocas específicas do ano. Esses sintomas, eles tendem a intensificar um pouco mais no inverno. Falando um pouquinho dos sintomas, eles são tristeza, um humor deprimido, sentimento de desesperança, de vazio, fadiga, uma falta de energia, cansaço excessivo, dificuldade para realizar tarefas do dia a dia que antes esse sujeito não encontrava dificuldade, alterações no apetite, no peso. E aí, isso depende de cada quadro, né? Tem gente que vai ganhar peso, tem gente que vai perder peso, dificuldade de concentração, memória, uma dificuldade para manter o foco, para lembrar de informações, isolamento social. Então, vai acontecer uma perda de interesse mais intensa em atividades sociais que antes esse sujeito não observava. Então, ele vai preferir ficar sozinho. Mas esse ficar sozinho, geralmente, ele vem acompanhado de tristeza, de desesperança. Vai ter dificuldade para dormir, às vezes vai dormir muito ou vai dormir pouco. Essas são as principais causas, né? A diferença é que no transtorno afetivo sazonal, ele está relacionado com essa mudança de temperatura.
1: Com essa época do ano, especificamente. Tem uma faixa etária que isso ocorra com mais intensidade ou ela pode acometer das crianças aos idosos?
0: Ela pode acometer todas as faixas etárias, assim, né? Os idosos talvez se sintam um pouco mais desconfortáveis porque tem uma perda ali da mobilidade, uma dificuldade de manter essa rotina, mas isso não é incomum que aconteça com as crianças também. A diferença é que a criança tem um pouco mais de energia, né? Então, tende a manter um pouco mais a rotina mesmo com o frio. O que eu percebo que acontece também é que no frio a gente, por sentir um pouco mais de preguiça, um pouco mais de indisposição, não é um fenômeno incomum, por exemplo, que as academias esvaziem durante o inverno, né? E algo que é importante frisar aqui, até a título de curiosidade e também como dicas de como lidar com essas mudanças, a atividade física é algo extremamente importante, que a gente mantém essa rotina de exercício físico, de atividade física, porque a atividade física, além de ajudar a regular o nosso humor, tem uma série de benefícios ali para nossa saúde mental e física, ela vai conseguir produzir calor, ela vai fazer com que a gente mantenha o nosso corpo em movimento e manter o nosso sistema imunológico saudável também.
1: Bom, esse transtorno, para quem está enfrentando uma dificuldade, vamos dizer assim, um início de depressão, essa época as depressões afloram muito mais, com certeza.
0: Sim, sem dúvidas, né? Isso se intensifica muito mais nessa época. E aí, a gente tem que pensar em

0: medidas preventivas. Então, como eu falei, a atividade física é algo que vai ajudar bastante. Uma boa alimentação vai ajudar muito, né? Uma alimentação rica em nutrientes, onde você consiga manter o teu sistema imunológico saudável, vai ajudar. Algo que, vez ou outra, isso, esse comentário surge no consultório, na clínica: eu odeio o inverno, porque eu me sinto muito mais triste, eu me sinto indisposto. Existem esses pequenos hábitos que a gente pode ir ajustando no nosso dia a dia. Por exemplo, a própria questão da roupa, do vestuário. Hoje a gente tem uma série de evolução em relação às roupas, roupas térmicas, roupas com tecidos um pouco mais confortáveis, que vão causar na gente uma sensação um pouco melhor. Porque não é incomum os pacientes me dizerem: eu odeio jaqueta, eu odeio me sentir entrochado de roupa, eu me sinto desconfortável, eu sinto frio nas pernas, eu não gosto de usar meia calça. Então, assim, até a escolha da roupa que tu faz no inverno vai fazer a diferença para que você se sinta bem ou não, né? Devido a essa temperatura.
1: Na verdade, as pessoas primeiro têm que estarem bem consigo mesmas, né? Porque a partir do momento que você está tranquilo com você, não vai ser o clima que vai alterar o seu humor, na verdade. A teoria seria essa, né, José?
0: Sem dúvidas. A partir do momento em que o incômodo, ele começa ali em você mesmo, tudo o que estiver ao teu redor vai ser um desencadeador, né? Para que você não se sinta bem. E a gente tem a tendência a tentar achar uma explicação para isso. E geralmente essa explicação vai estar sempre fora e não dentro da gente. Mas tem uma frase que eu uso no consultório para os meus pacientes, que é: quando as coisas não vão bem dentro da nossa cabeça, a tendência é que elas não vão bem em lugar nenhum, né?
1: Bom, a gente verificou aí, nós temos situações distintas, né? Depois da pandemia, principalmente, as relações começaram a ficar um pouco mais complicadas. As pessoas começaram a se isolar mais, né? Parece que acostumaram com aquela vivência meio que individualista, e isso veio caminhando. E agora não é diferente, né? Nessa época do ano, muitas pessoas podem pensar assim: ah, mas eu já vivi isolado antes, eu vou continuar da mesma forma, né? Não muda por mim mesmo, como você disse, né?
0: Exato, e considerando o nosso contexto histórico, nós somos seres sociais, então a gente precisa dessa interação, da troca com o outro, do olho no olho, de conversar, de se identificar com o outro, né? As redes sociais, elas conseguiram aproximar um pouco a gente, porque torna esse contato um pouco mais fácil. Mas, ao mesmo tempo, eu vejo que há um dualismo ali, porque elas afastam esse contato real, que é tão necessário e tão importante em todas as fases da nossa vida, né? Desde criança até enquanto adulto.
1: A nossa convidada, então, de hoje é a Josiane Trindade. Estamos falando a respeito aí das mudanças comportamentais por conta das baixas temperaturas. Também um assunto que vamos introduzir no próximo bloco aí: a situação de pessoas que cuidam de bebês, que não são seres vivos, elas preenchem algum vazio em si mesmas? O que será que representa essa conduta também? Daqui a pouco a gente volta.
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1: Estamos de volta nesta manhã aqui no Comando Geral, recebendo a psicóloga Josiane Trindade. No bloco anterior já falamos a respeito aí de um transtorno que afeta as pessoas por conta das baixas temperaturas e a diminuição também da luz natural dos dias. Mas agora, antes do intervalo, eu falei sobre pessoas que têm um vínculo com o ser inanimado, que hoje está em voga ainda, não é, Josiane, que é a situação do bebê reborn. Em linhas gerais, como é que dá para a gente explicar para quem está nos ouvindo o que significaria para a psicologia uma pessoa cuidar de uma boneca como se fosse um ser humano?
0: Certo, é um assunto bem interessante, inclusive a gente da área conversa bastante a respeito, porque apesar de não ser um assunto novo, é um assunto que agora está um pouco mais em alta. Se a gente for considerar o assunto dos bebês realistas, eles existem há ao menos uma década. Assim como quando a gente olha historicamente, o ser humano, ele sempre gostou de colecionar coisas, né? A diferença é que esse objeto de desejo, ele vai mudando um pouco. Mas quando eu penso a respeito dos bebês realistas, para mim, o que vem à cabeça é que é algo que fala sobre apego. E o que isso significa? Todos nós temos apegos em diferentes fases da vida. Esse apego, esse desejo, ele só vai mudando um pouco. E eu vejo que as pessoas que gostam dos bebês reborns, elas estão no campo da fantasia. Então, assim como as crianças brincam e existe o lúdico, os adultos, eles também brincam. Isso só vai mudando. Assim como tem gente que é fascinado por futebol e ama o time e idolatra algumas pessoas que às vezes nem conseguiu ou nem terá a oportunidade de conhecer pessoalmente na vida, existem pessoas que gostam desses bebês. Para mim, o risco, ele está quando isso ultrapassa o campo da fantasia. Então, quando esse sujeito, ele realmente passa a confundir a fantasia com a realidade. Acreditar piamente naquela ideia de que aquele bebê, ele é real. E para mim, a gente passa do campo natural para o campo patológico, né? Existe um filme que eu vejo que ele exemplifica bem isso. O nome do filme, talvez algumas das pessoas já conheçam, é O Colecionador. Ele é um filme mais antigo, de 1965. E ele conta a história de um cara que ele colecionava borboletas. Então, ele era fascinado por borboletas. Dado dia, ele se encanta por uma menina e ele acaba sequestrando essa menina. Então, veja bem, ele houve uma mudança no objeto de desejo dele ali, da borboleta passou a um ser humano, uma cisão, um corte, então, nessa realidade, e ele passa a sequestrar uma pessoa, uma humana, né? Então, é o que eu falei. Quando existe esse corte entre o que é funcional, o que é saudável, e esse desejo, ele passa a ser disfuncional, para mim, se torna um problema. E do campo de vista psicológico também, né?
1: Exato. E como que a gente identifica aí essa... Porque é uma linha muito tênue, né? Para identificar aí essa mudança de realidade, né? Para que as pessoas entendam, José.
0: Bom, eu vejo que a problemática, falando especificamente ali dos bebês, né? Eu vejo que há uma dificuldade de contato com a realidade. A partir do momento em que isso passa a te trazer prejuízo, te afasta das pessoas, passa a te prejudicar no teu trabalho, na tua família ou nas tuas relações, isso deixa de ser uma fantasia, né? E passa a te trazer um prejuízo real. O que eu vejo em relação a isso, e aí, claro, aqui eu vou falar um pouco mais especificamente das mulheres, porque é o público que mais tem consumido esses bebês. Eu vejo que há uma dificuldade de você conseguir lidar com todas as etapas desse processo, do processo de escolha, por exemplo, da maternidade. Quando a gente fala dos bebês realistas, existe o bônus da maternidade. Então, ela é uma criança que não dá trabalho, que gera afeto positivo, que gera prazer. É muito próximo da realidade, mas não tem o ônus do real. Então, é uma criança que não vai te cansar, você não vai se sentir culpado, não vai te causar frustração, nem medo. É uma maternidade mais confortável, eu diria, né? Assim como, trocando um pouquinho o gênero, existem pessoas que se casam com bonecos de plástico, existem homens que têm namoradas de plástico, né? Trocando um pouquinho de lado, é uma mulher, que é uma mulher, não, se parece com uma mulher, se veste como uma mulher, talvez em alguns momentos aja como uma mulher, mas não é uma mulher, né? Então, é apenas o bônus daquela relação, que é o que eu vejo que acontece, assim, nas relações atuais.
1: As pessoas só querem a parte boa.
0: É uma dificuldade de você suportar e lidar com todas as etapas do processo. Freud, em um dos seus textos, dizia, assim, que a gente tem a tendência a se encantar e se apaixonar pela ideia que a gente faz do outro. Então, eu quero a parte legal da relação. A partir do momento em que eu entro em contato com as partes reais daquele sujeito, ou com o ônus da maternidade, digamos assim, né? Com o cansaço, com a frustração, com talvez eu ser impotente em relação a algumas situações, eu me assusto. Então, eu não quero lidar com isso. Eu quero lidar apenas com a parte boa, né? Com o que reforça em mim ali aquele desejo.
1: Talvez essa pessoa esteja numa realidade que é só dela, né? Porque se comparado a demais integrantes da sociedade, você observar uma pessoa dando atenção e tratando um ser inanimado como se fosse uma pessoa, para nós pode soar estranho, mas para aquela pessoa não, né?
0: Exatamente. Até porque quando eu estou dentro da minha fantasia, é um campo completamente confortável para mim, né? E a partir do momento em que eu tenho que lidar com a realidade, são fatores que eu não controlo. E aí talvez eu não saiba lidar muito bem com esses fatores.
1: Como tratar um problema como esse, se ele surge dentro de uma família? O que que se trabalha?
0: Olha, eu vejo que tudo depende da perspectiva que você olha também. Mas eu parto da premissa que, aqui considerando psicopatologia, né? Só vai ser um problema a partir do momento em que aquilo cause um prejuízo para aquele sujeito. A partir disso, eu sugiro psicoterapia para esse sujeito entender, né, o porquê daquela fantasia, o porquê que ele escolheu aquele objeto, talvez, para dar conta daquele vazio que ele esteja sentindo. Porque, assim, a gente precisa considerar que nós, como seres humanos, todos nós temos os nossos vazios. Os nossos traumas, as nossas dificuldades, talvez... não estejamos onde gostaríamos de estar. E a gente tem que aprender a ir lidando com aquilo, né? Com todas as etapas desse processo. E a psicoterapia, ela vai conseguir ajudar esse sujeito a entender, né? O porquê que ele precisou se utilizar daquele objeto de apego para lidar com uma questão que está ali dentro dele. Então... investir em boas relações, em uma boa rede de atenção, onde esse sujeito ele consiga ser acolhido e ele seja acompanhado dentro desse processo de entendimento, sem dúvidas vai ser primordial.
1: Ok, Josiane, quero agradecer aí pela tua presença, pela tua disponibilidade mais uma vez em conversar conosco e deixar o espaço aqui também sempre à disposição. Muito obrigado pelos esclarecimentos, acho que foi muito importante, embora nós não tenhamos tanto tempo quanto a gente gostaria, mas acho que passamos uma boa mensagem para quem está nos acompanhando.
0: Eu que agradeço o espaço, a atenção e me coloco à disposição para estar aqui novamente, falando sobre outros assuntos e podendo contribuir.
1: Ok, obrigado à psicóloga Josiane Trindade, que foi a nossa convidada desta manhã.
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13: Funerária Sagrada Família informa. Nota de falecimento.
1: Esposa Cirlei Sanson Bianchi, filhas Ronise Sanson Bianchi Marques e Daniela Sanson Bianchi, genros Vitor Edson Paim Marques e Joaquim Ferreira, filha do coração Iraci Testa Barreto, netos João Vitor, Matheus e Arthur, neta do coração Jorge e Bruna, bisneto Rafael, irmãos, sobrinhos, cunhadas, cunhados, primos, amigos e demais familiares do inesquecível Isaías Carlos Bianchi, com 89 anos de idade, participam do seu falecimento ontem ocorrido. 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
1: 11 minutos faltando para o meio-dia, chegamos ao final do Comando Geral nesta manhã de quarta-feira, agradecendo aos nossos patrocinadores, Mega Bazar, Pilar Materiais de Construção, Unimed, IMEC, 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Obrigado à nossa equipe que esteve aí para mais uma manhã de trabalho. Obrigado ao Arthur na parte técnica. Você fica agora com Alexandre Garcia, segunda edição dos Classificados e o Jornal do Meio-Dia. Estaremos de volta amanhã às 10h30. Até lá.
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20: Bom dia, eu já reclamei sobre a pessoa que vai me buscar para uma palestra lá em Brasília, avisou que está de carro blindado. Eu acho que eu nunca andei de carro blindado na vida. E eu fico chocado ao perceber a realidade do meu país. Eu estou aqui na Europa, nunca ninguém vai andar de carro blindado, né? A menos que seja lá no Irã, que não é mais Europa, né? Aqui ninguém fala de tiroteio, assalto à mão armada, né? Dessas coisas que a gente tem no Brasil. E o Brasil trata isso com a maior das naturalidades. A gente naturaliza o anormal. A gente vai se acomodando à nossa decadência. E eu estou falando isso porque estou olhando aqui o Atlas da Violência no Brasil. O Atlas da Violência, vejam só, o campeão de homicídio é o Amapá, de Alcolumbre, do Randolfo Rodrigues. Será que eles não resolvem isso? O Estado é tão pequenininho, tão fácil de resolver. E o mais seguro, o que está na outra ponta, oposta, é o maior Estado, o mais populoso, o de maior produção, o de maior pagamento de impostos, o de maior economia, São Paulo. A comparação é 45,7% de homicídios a cada 100 mil habitantes no Amapá, 45 a 6,6% em São Paulo. Os outros, depois do Amapá, são Bahia, Pernambuco, Alagoas, Ceará. Coincidência, né? Onde as pesquisas mostram que a candidatura Lula é forte. Ele faz discurso sobre o assunto. Mas até agora a gente vê PCC e CV, né, trocando tiros, fazendo buzinaço pelas ruas da ex-capital do Brasil, dominando a Amazônia. Trump sugeriu que fossem considerados terroristas, narcotraficantes? Não. Que estranho, né? Aí vem a dona Deolane lá, que está presa, tirar fotografia com o presidente, com a primeira-dama. Essa relação é estranha. A gente está aí acompanhando a relação Vorkaro e Flávio e tantos outros, né? Agora, o governador Cláudio, lá do Rio de Janeiro, ex-governador Cláudio Castro, objeto de busca e apreensão, teria trabalhado para o Master ficar com mais 3 bilhões e 600 milhões da Rio Prev, na previdência de 235 mil funcionários do Rio de Janeiro, está para lá de enrolado. O seu Cláudio Castro, né? Mas são essas coisas, né? Tivemos 42.600 homicídios em 2024, mas o próprio Atlas informa que podem ser 50 mil. 50 mil homicídios? Olha, isso está perto do número de mortos americanos na guerra do Vietnã durante 10 anos. A gente está falando em um ano no Brasil. Meu Deus. Ou seja, o Brasil é 10 vezes mais perigoso que ter sido soldado americano no Vietnã. É terrível. Bom, e eu queria falar também, já que eu falei aí de estados do Nordeste, mas não estava o Piauí. Mas agora o Piauí vai entrar, porque o presidente da Federação do Comércio, que é a associação de todos os comerciantes do estado, fez uma gravação, pôs na rede social, dizendo o seguinte: olha, o Piauí tem 3 milhões e 400 mil habitantes, só tem 300 mil com carteira assinada. O resto está tudo recebendo dinheiro dos impostos dos outros, ou seja, do trabalho dos outros. Gente, mais de 3 milhões de pessoas. É todo tipo de favores que é para comprar voto, na verdade. Né? Então está dizendo que, não satisfeito, o governo federal ainda quer que as pessoas trabalhem menos. E aí ele disse: olha, eu sou dono de uma rede de supermercado, claro que se eu tiver que pagar a mesma coisa para os meus funcionários trabalharem menos, eu vou ter que compensar isso, né, de 5 milhões eu vou pagar 6 milhões e 500 de folha, então vou ter que cobrar isso no preço das mercadorias e todo mundo vai pagar. Né? Essa é a triste história do nosso país em decadência. É fácil de entender por quê, né? É só a gente olhar este século, por exemplo, e governos que estimulam: ah, não faz mal roubar o celular, é só para tomar uma cervejinha. É a decadência moral total. De Lisboa, Alexandre Garcia.
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23: 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Classificados, Rádio Esmeralda, começando com os anúncios de empregos. Renovadora de pneus Suzin Zanotto contrata borracheiro com experiência. Interessados, entrar em contato pelo fone WhatsApp 3232-2582 ou comparecer na empresa. Cavalli Cozinhas contrata auxiliar de produção na linha de montagem, não necessita experiência, sexo masculino ou masculino, contratação imediata, salário atrativo. Interessados devem levar currículo até a empresa na BR-116, número 8151, em frente à DGSul, na parte da tarde. Um homem procura emprego em sítio ou fazenda, possui experiência com gado de leite, gado de corte, criações em geral, maquinários e lavouras. Entrar em contato através do telefone 9939-9518, falar com o Nenê. Anúncios de imóveis. Vende-se terreno com casa em Balneário Gaivota, Santa Catarina, por R$ 160 mil. Reais. Aceita-se carro e moto no negócio. Para maiores informações, entrar em contato no fone WhatsApp 9975-4374. Aluga-se casa de alvenaria grande no bairro Jardim América. Quem se interessar, tratar pelo fone 9685-6692. Aluga-se um pavilhão na BR-116, próximo ao posto Ipiranga, medindo 13 por 18. Tratar no fone WhatsApp 9978-5048. Classificados diversos. Compra-se vaso sanitário. Quem tiver para vender, entrar em contato no telefone 9621-2752. Documentos. Foi encontrado uma identidade em nome de Vitória Emanuele Ferreira Nepomuceno. Pode vir buscar aqui na portaria da Rádio Esmeralda. 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Na sequência, Jornal do Meio-Dia.
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0: São 12 horas e 3 minutos e o tempo agora dá para dizer que é muito bom. Temperatura é de 14 graus e a previsão é a seguinte. O tempo é bom, 6 foi a mínima, podemos chegar até 16. A umidade essa baixou e bastante, de 96% para 74%. Amanhã o tempo é bom, 8 a mínima, 19 a máxima, 95% de umidade. E na sexta-feira, há previsão novamente de chuva, seu Rei Arthur. Você já comprou teu guarda-chuva? Ah, novinho, em folha. Então está pronto para estrear agora na próxima sexta-feira. Aí a temperatura fica, a mínima fica boa, 10, e a máxima 19, 98% a umidade relativa do ar. E o sol nasceu às 7h05, está aí aparecendo, ó. E às 17h35 o pôr do sol e o vento de manhã, Arthur, era 9 km por hora. Agora 11, a palmeirinha está dançando para lá e para cá. Não há índice pólen, 12 graus, não, agora não, agora 14 graus é a temperatura aqui na Manuel de Brito com Otávio Roxo, estúdios da Mais Popular.
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0: A Guarda Municipal atendeu 2 acidentes de trânsito, 3 multas foram emitidas com base no Código de Trânsito. Vereadores aprovaram projetos voltados à educação. Mulher morre em São Paulo um dia após procedimentos estéticos. Fux retira sigilo de ação do Distrito Federal quanto ao BRB. Polícia Federal deflagrou hoje nova fase da operação sem desconto. Supremo mantém decisão que proíbe aposentadoria compulsória como punição a juízes. Eduardo Leite recebe lista tríplice para escolher próximos desembargadores. Incêndio destrói casa onde funcionava destilaria em Galópolis, ali em Caxias do Sul. Dataprev diz que vazamento de dados do INSS atinge 2,8 milhões de CPFs e ainda as informações do esporte. 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
2: 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Quero destacar a dupla Grenal, vou começar pelo Internacional falando da sua preparação para o último jogo antes da parada da Copa do Mundo. Vai ser neste domingo, às 11 da manhã, contra o Bragantino pelo Campeonato Brasileiro. O técnico Paulo Pezzolano não vai contar com o Bernabé, que foi expulso, está fora. Por outro lado, vai ter à sua disposição Borré e também Carboneiro, jogadores que tinham a expectativa de estar sendo convocado pelas suas seleções, ou pela sua seleção, que é a colombiana, tanto de um como de outro, mas isso não aconteceu. O que se espera é que nada afete esses jogadores dentro de campo, principalmente Carboneiro, que vive um bom momento. Jaborré é uma incógnita, né? Tem jogo que ele faz razoável, bom, e outros nem tanto. Então se espera isso. O Internacional, que além disso, esteve nessa semana junto à CBF pedindo o reconhecimento do título de 2005 do Campeonato Brasileiro. É mais outra condição que se tem nesse sentido também, o Inter tentando esta situação. Colorado, que tem negociações à vista, se fala que deve vender em torno de 4 jogadores. Dentre eles, Alan Rodrigues, jogador que pouco atuou pelo Internacional, deve estar sendo vendido. Também há a possibilidade do próprio Alan Patrick, de Bernabé e Borré. São esses jogadores que poderiam estar sendo comercializados, mas vai ter contratações também no Internacional. O Grêmio, gente, ontem jogou contra o City Torque, empatou em 2-2. Primeiro tempo do Grêmio muito abaixo da média mais uma vez. Segundo tempo, o Grêmio até foi efetivo, foi em busca dos resultados, deu muito campo também para o City Torque. Não fosse o Everton, poderia ter perdido a partida. E é claro, o 2-2 disse o que foi o jogo. É sim isso que a gente pode definir. O Grêmio ficou na segunda colocação do grupo. Com isso, vai ter playoffs, ou seja, 2 jogos extras para definir a sua continuidade na Sul-Americana. O trabalho, mais uma vez, do Luiz Castro começa a ser debatido. Há quem afirme que o confronto que vai ter neste final de semana frente à equipe do Corinthians é fundamental para saber se ele vai ou não ficar no Grêmio. A convicção até que ponto estará sendo ela realizada por parte aí do Grêmio. Então, é um fator que a gente também espera, né? E sempre tem esta condição de estar analisando. O Grêmio que continua sim, né? Com esta situação de estar aí realizando jogos abaixo da média. Poderia ser melhor, se esperava que fosse melhor, mas não aconteceu. Vamos lá, falando para você do Glória. Ontem, em entrevista com o Gabriel Dutra, treinador da equipe do Glória, ele deixou bem claro algumas situações. A contratação do atacante Jarro demonstra que a direção do Glória, o departamento e o futebol, todos estão imbuídos em montar uma equipe de qualidade, porque ele considera o Jarro um dos 3 melhores jogadores no estado do Rio Grande do Sul na sua posição. Então, determina isso, né, e faz a gente acreditar que o Glória vai estar contratando jogadores de qualidade. Citou que está para fechar aí com um jogador que é muito importante, que é um jogador de qualidade também para o meio de campo, um camisa 10 de boa bola parada, que sabe se movimentar tanto no meio, não só na área central, mas lateralmente também, os zagueiros de imposição, volante e um atacante, um centroavante que seja realmente de qualidade. Então, é o contexto geral. Também salientou que vamos ter a presença de meninos do sub-20 da base do Glória. De 6 a 7 atletas estarão fazendo parte do grupo. Vai contratar 20 atletas, né, profissionais, rodados, e 6 a 7 que vêm aí da base. Importante destacar também. Vamos falar da Taça Cidade de Futsal. Tivemos ontem jogos: Boca Juniors 3, 1 para o Newcastle, Unidos 0, 9 para o Real Madrid, Morgueados 2, 1 para o Original. Quero destacar para você, vem aí, campeonato de vôlei misto estará acontecendo nos próximos dias, então as equipes interessadas devem entregar a ficha de inscrição até o dia 3 de junho. Participe, gurizada! A quinta rodada da Série B acontece neste final de semana, dia 31, domingão, com os jogos que estarão movimentando aqui Vacaria. No campo do Simva, 9:30 da manhã, tem Santa Cruz enfrentando o Atlético Guerreiros, às 13:30, Vila Nova jogando contra o Vila Real, PSG e Newcastle. Já no campo do Cristal, pela manhã, São Caetano B e União PDC, à 1:30, Ponte Preta B jogando contra o Boca Juniors, e no último jogo, Santa Fé enfrentando Tempestade. No campo do Brasil, 9:30 da manhã, tem Pumas e Bayer. Na sequência, às 13:30, Sporting Academos. Logo após tem resenha e ferroviário. Tá aí as informações do esporte. Segue no seu rádio José Valdir Bosque, sequência do Jornal do Meio Dia. Todos uma ótima tarde.
0: Boa tarde, Marcos. Agora são 12 horas e 12 minutos, meio dia e 12. O tempo aqui em Vacaria permanece bom, temperatura de 14 graus. Olha aí, ó. Valdemar, dois pontos. Encontro com Trump melhora a imagem de Flávio Bolsonaro para presidente do PL. Saldo da visita foi positivo, segundo entendidos na política. Uma mulher de 48 anos de idade morreu na manhã desta terça-feira em edifício comercial na Avenida Santo Amaro, na Zona Sul, lá de São Paulo. Na segunda-feira, a vítima havia passado por um procedimento estético no mesmo local realizado por uma médica. Após o procedimento, um preenchimento da região dos glúteos e das coxas, a mulher começou a sentir um mal-estar e fortes dores e tomou remédios, alguns indicados pela própria médica. A pedido da profissional da área da saúde médica, ela foi até o prédio novamente nessa terça-feira e, ao chegar no local, sofreu parada cardiorrespiratória e não resistiu aos procedimentos de reanimação realizados pela médica e pelo Serviço de Atendimento Móvel de Urgência, SAMU. Segundo a Secretaria de Segurança Pública lá de São Paulo, o caso foi registrado como morte súbita, morte acidental e homicídio no 27º Distrito Policial, que abrange a região onde o edifício está localizado. A médica responsável pelo preenchimento já foi ouvida, assim como a filha da vítima que acompanhava a mãe. Nas últimas horas, a Guarda Municipal atendeu a 2 acidentes de trânsito com danos materiais e também emitiu 3 notificações com base no Código de Trânsito Brasileiro e prestou apoio ao SAMU, segundo informações da Marta Lima. A Polícia Federal deflagrou hoje uma nova fase da operação sem desconto que apura desvio de aposentados e pensionistas do Instituto Nacional de Seguro Social e mira novas associações responsáveis por descontos indevidos que ainda não haviam sido alvos da investigação. São cumpridos 8 ordens cautelares e tornozeleira eletrônica e 31 mandados de busca e apreensão no Distrito Federal, São Paulo, Pernambuco e na Paraíba. Não há parlamentares entre os alvos até o presente momento. Na mira da Polícia Federal estão a Associação Amar Brasil Clube de Benefícios e seu ex-presidente Felipe Macedo Gomes. Também foi alvo Igor Dias Delecron, ex-presidente da Associação de Amparo Social ao Aposentado e Pensionista, e outras associações também. As defesas dos dois ainda não se manifestaram sobre essa ação. A Polícia Federal também mira técnico do INSS, Everaldo Felício Macedo, suspeito de receber pagamentos do empresário Antônio Camilo Antunes, investigado sob a acusação de ser o líder do esquema e conhecido como Careca do INSS. A defesa de Macedo ainda também não se manifestou. Outros ex-servidores do INSS são alvo dessa fase. A operação foi autorizada pelo ministro do Supremo Tribunal Federal, André Mendonça. A Polícia Federal havia solicitado prisões dos alvos, mas o ministro não autorizou a adoção dessa medida por enquanto. Essa nova fase ocorre pouco depois da mudança na coordenação do caso. A Polícia Federal retirou o inquérito da Divisão de Repressão a Crimes Previdenciários para a coordenação de inquéritos nos tribunais superiores. Com isso, o delegado que estava coordenando as apurações até a área previdenciária foi substituído. Ele havia pedido, no fim do ano passado, quebras de sigilo bancário de Fábio Luiz Lula da Silva, o Lulinha, filho mais velho do presidente da República. A Brigada Militar de Vacaria realizou nesta terça-feira, através do 10º BPM, ações de apoio ao Exército Brasileiro durante fiscalizações de produtos controlados nos municípios lá de São José do Ouro e Santo Espírito do Sul, no âmbito da Operação Escudo V. Em São José do Ouro, A ação ocorreu em estabelecimentos comerciais localizados no bairro Operário, onde foram verificadas a regularidade documental, as condições de armazenamento e também conformidade com a legislação vigente relacionada a armas e munições também. O trabalho foi realizado de forma conjunta entre a Brigada Militar e Exército Brasileiro, garantindo segurança e suporte às equipes responsáveis pela fiscalização. Já em Santo Espírito do Sul, a fiscalização ocorreu em uma agropecuária e em um clube de caça e tiro daquele município. Durante a ação, foram realizadas verificações de documentação, inspeção de materiais armazenados e análise das instalações dos locais fiscalizados. Atividades transcorreram de forma tranquila, sem alterações, sem constatação de irregularidades relevantes. Já está me convocando. Pois o que que eu faço? Arthur, é com você então, comercial.
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0: Obrigado, Arthur. Agora são 12h21. Tu almoçou hoje ou não almoçou ainda? Almoçou? Ah, então tá tranquilo. Incêndio destrói casa onde funcionava destilaria em Galópolis, Caxias do Sul. Chamas consumiram completamente a residência na manhã de hoje. Grande quantidade de material inflamável dificultou o combate ao fogo. Uma casa foi destruída por incêndio na manhã dessa quarta-feira ali na cidade de Galópolis, na região da Quinta Légua, em Caxias do Sul. Segundo as informações apuradas no local, a residência foi completamente consumida pelo fogo. No andar térreo do imóvel funcionava uma destilaria, o que dificultou o trabalho das equipes devido à grande quantidade de material inflamável armazenado naquele endereço. Dois caminhões, dois bombeiros foram utilizados na ocorrência para conter as chamas e evitar que o fogo se espalhasse para áreas próximas. Até o momento, não há informações sobre feridos nem sobre as causas do incêndio. Agora 12:23, a temperatura 14 graus. Motorista de um caminhão morreu após veículo sair da pista e capotar no final da tarde de ontem na RS-135 ali na cidade de Erechim, no Norte Gaúcho. O acidente aconteceu às 16:45 no quilômetro 71 da rodovia. Uma segunda vítima, que estava como passageiro do veículo, sofreu ferimentos e recebeu atendimento médico. O condutor foi identificado, que morreu, como Mauro César da Rosa Pacheco, 33 anos. Ele morreu no local antes da chegada dos socorristas. O governador do estado, Eduardo Leite, do PSD, recebeu nessa última terça-feira das mãos do presidente do Tribunal de Justiça do Rio Grande do Sul, Eduardo Ullain, na lista tríplice

0: Lima Marques, Anair Isabel Schaefer e Bianca Carolina. Este é a primeira vez que a lista tríplice é formada exclusivamente por candidatas. Na classe destinada ao Ministério Público foram selecionadas as promotoras Vera Lúcia da Silva e também Helena Zigliot e também promotor de justiça Tiago de Menezes Conceição. A partir do recebimento, o governador Eduardo Leite tem um período de 20 dias para indicar um novo desembargador de cada categoria. As obras do novo Centro Humanitário, ou Humanizado, melhor dizendo, da Saúde Vacaria, seguem ritmo acelerado em Vacaria e já são consideradas uma das principais iniciativas da atual gestão para fortalecer a saúde pública aqui do município. A estrutura está sendo construída no antigo Estádio Municipal Francisco Guerra e tem como objetivo ampliar a capacidade de atendimento, oferecendo mais resolutividade nos serviços prestados a toda a população local. O projeto foi planejado para centralizar atendimentos e garantir mais agilidade, conforto e qualidade de serviço de urgência, diagnóstico e atendimento especializado. Além da estrutura física moderna, a proposta também prevê espaços mais humanizados e preparados para acolher pacientes de forma eficiente. Durante a visita técnica realizada no último fim de semana, o secretário municipal de planejamento, Alessandro Dalla Santa Andrade, avaliou de forma positiva o andamento dos trabalhos. Segundo ele, a execução da obra apresenta evolução constante e se destaca pela organização das etapas de construção. Com investimento estimado em cerca de 7 milhões de reais, o Centro Humanizado de Saúde contará com unidade de pronto atendimento, a UPA, parte 3, ou porte 3, centro de diagnóstico, laboratório, base do SAMU, espaço de apoio para profissionais e usuários também. O prazo contratual para a conclusão da obra é janeiro do ano de 2027, mas a expectativa, segundo a Santa, é de que a entrega ocorra antes do previsto. Agora, 12:26, quero mandar um abraço para o Adelardo Ambrós, o Deison Zanotto, seu Floriano, Miguel Gazetim. Estou rezando, parece que estiveram numa festa ontem, aí no interior. É boa essas festas no interior, não é verdade, seu Adelar? Também o Jacó, o Binho, o Ivo Pinto, o Pinóquio, mais conhecido, mas é o Ivaldo Lisboa. Um grande abraço a vocês. Bom almoço, uma boa quarta-feira. Hoje é dia de quem é solteiro ver a namorada. Você já está preparado, Arthur? Ou ainda não? Ah, não, está preparado para ir para a faculdade em Santa Catarina. 4 horas da saída? 5? 4:40. 2 horas de viagem. 1:30. Ah, vai rapidinho. O que, que é comercial? Vai lá então.
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6: Obrigado, Arthur. Agora são 12 horas e 31 minutos, tempo muito bom, temperatura de 14 graus. O ministro Alexandre Moraes do Supremo Tribunal Federal determinou ainda no dia de ontem que a Procuradoria-Geral da República, PGR, se manifeste sobre pedido de inclusão do ex-presidente Jair Bolsonaro e do senador Flávio Bolsonaro, PL, do Rio, no inquérito que apura a atuação do ex-deputado Eduardo Bolsonaro lá nos Estados Unidos. Moraes deu prazo de 5 dias para a PGR opinar. Eduardo Bolsonaro é investigado por coação e tentativa de interferência no julgamento do pai por tentativa de golpe de Estado. A pedido, e esse pedido para ampliar os alvos de investigação, foi feito pelo deputado federal Lindenberg Farias. Ele solicitou uma apuração específica para investigar a hipótese de que valores destinados ao filme sobre a vida de Jair Bolsonaro teriam sido desviados para financiar uma campanha internacional de sanções, restrições de vistos, imposição de tarifas e também coação contra autoridades brasileiras. O parlamentar solicita ainda a apuração de eventual lavagem de dinheiro, financiamento eleitoral irregular, propaganda eleitoral dissimulada, caixa paralelo, organização criminosa, coação no curso do processo e também atentado à soberania nacional. Que coisa isso aí, barbaridade. Grupo de Atuação Específica de Combate ao Crime Organizado, GAECO, do Ministério Público Gaúcho, deflagrou nesta terça-feira a Operação Ilegal, investigando fraudes na região de inscrições de concurso público em Santa Vitória do Palmar. A atuação ocorreu em apoio ao Ministério Público de Santa Catarina, na chamada Operação Ponto de Corte, que apura irregularidades em licitações envolvendo a mesma empresa com sede em Caxias do Sul. Foram cumpridos 4 mandados de busca no âmbito do Ministério Público Gaúcho e outros 6 em ação conjunta com o Ministério Público de Santa Catarina. A investigação do Ministério Público Gaúcho, conduzida a partir de atuação do promotor Dax Barreto Bogo, de Santa Vitória do Palmar, identificou fraudes na gestão do concurso com prova prevista para 14 de junho envolvendo dezenas de cargos. Já no caso apurado pelo Ministério Público catarinense, há suspeita de articulação entre empresas com vínculos familiares e societários para simular concorrência em licitações. Atuação integrada entre as unidades do Ministério Público fortalece o combate a fraudes estruturais, garantindo assim apoio a promotorias de justiça e ampliando a capacidade de investigação de organizações que atuam em diferentes estados, destacou o coordenador estadual da GAEC, Rogério Meirelles Caldas. A Câmara de Vereadores aqui de Vacaria, durante a sessão ordinária desta segunda-feira que passou, aprovou o projeto do Poder Legislativo e do Poder Executivo. Entre os destaques, projeto 91, que autoriza a contratação temporária e emergencial de 3 visitadores para atuação do programa Primeira Infância Melhor, chamado de PIM. O Tribunal Regional do Trabalho da 4ª Região abriu processo seletivo para estágio remunerado em direito a outros concursos de ensino superior. A seleção é destinada à formação de cadastro reserva e inclui também a oportunidade em diversas cidades do Rio Grande do Sul, entre elas aqui Vacaria está incluída. Para estudantes de Direito ou Ciências Jurídicas e Sociais, Vacaria está entre os municípios contemplados para atuação, o que amplia as possibilidades para acadêmicos da região que buscam experiência profissional junto à Justiça do Trabalho. Além de Vacaria, há vagas distribuídas em outras 63 cidades aqui do Rio Grande do Sul. A carga horária poderá ser de 4 horas diárias com bolsa de 1.317 ou 6 horas diárias com bolsa de 1.976. Os estudantes também recebem auxílio transporte, R$12 por dia de estágio presencial. Para participar do momento da convocação, candidato deverá ter concluído pelo menos 20% do crédito do curso. De novo, comercial. Pois é. Vamos para lá.
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6: Obrigado, Arthur. Agora são 12 horas e 39 minutos. Um homem de 51 anos de idade, identificado como Jorge Edmar Weber Fernandes, morreu em acidente entre três veículos na BR-470 Bento Gonçalves. O fato ocorreu no final da tarde, no quilômetro 210 da rodovia, próximo ao bairro São Roque. A identidade da vítima ainda não foi revelada. Dois homens morreram após o ataque a tiros em Imbé, no litoral norte, na noite de ontem. Eles foram identificados como Emerson Miguel dos Santos Gellin, 54 anos de idade, Renan Silva de Lima, 28. Um jovem de 19 anos também foi baleado, mas sobreviveu. O caso aconteceu em um imóvel na esquina entre a Rua 14 e Avenida Paraguaçu, próximo ao numeral 5578, no balneário Ipiranga, por volta das 21h45. A Polícia Rodoviária Federal registrou dois acidentes nas últimas horas em Vacaria. O primeiro ocorreu por volta de 22 horas no quilômetro 53 da BR-116, proximidade ali da bica, da curva da bica, envolvendo um caminhão Mercedes-Benz registrado em Telemarco Borba Paraná, que transitava sentido Vacaria Campestre da Serra. O caminhão permaneceu tombado fora da pista, sem prejuízo ao trânsito. Outro acidente foi registrado a 0 hora no quilômetro 40 da BR-116, Trevo, na Avenida Samuel Guazelli, perímetro urbano do Vacaria, envolvendo um ônibus registrado em Santa Maria e um caminhão Scania de Turnápolis, Santa Catarina. Não houve nenhum ferido. O Senado aprovou nesta terça-feira a medida provisória 1334/2026, que reajusta o piso salarial dos professores da educação básica para 5.130 em 2026. O texto vai à sanção do presidente da República. Data prévia diz que vazamento dos dados do INSS atingiu 2,8 milhões de CPFs, a maioria já pessoas mortas. Que beleza, né? Em reunião do Conselho Nacional da Previdência Social, realizada nesta terça-feira, a empresa de tecnologia e informações da Previdência, DataPrev, informou que o vazamento de dados de segurado INSS no último dia 22 de abril atingiu 2,8 milhões de CPFs do total, a maioria, 98,2% já pessoas mortas. O representante da DataPrev na reunião, Edmar dos Santos Ferreira Júnior, informou que o incidente ocorreu durante um dia e foi identificado logo em seguida, segundo ele. Meio-dia e 43, o tempo é bom, temperatura, estamos com 14 graus. 14 graus é a temperatura. Vamos em frente, então. A primeira turma do Supremo Tribunal Federal decidiu manter a decisão que declara a extinção da aposentadoria compulsória como punição a magistrados. O colegiado julgou nesta terça-feira recursos movidos pela Advocacia Geral da União e pela Procuradoria Geral da República, PGR. Em março, o ministro Flávio Dino determinou que a aposentadoria compulsória como punição disciplinar a magistrados não pode mais ser aplicada. A decisão se baseia na incompatibilidade com as alterações feitas na emenda constitucional à PEC 103 de 2019, que resultou na reforma da Previdência. Infrações graves devem merecer punições que não sejam transferidas à sociedade, que tenham a nota de reprovabilidade, afirmou Flávio Dino ao negar esse recurso. Ele disse ainda que o Congresso Nacional fez uma opção política inequívoca ao deixar a aposentadoria compulsória de fora da reforma da Previdência Social. O ministro Luiz Fux, do Supremo Tribunal Federal, retirou o sigilo de processo movido pelo governo do Distrito Federal para pedir socorro da União ao Banco de Brasília, o chamado BRB, após o prejuízo causado pelo Banco Master. Na tarde de ontem, o ministro recebeu a governadora do Distrito Federal, Celina Leão, do PP, e representante da Advocacia Geral da União e do Ministério da Fazenda para buscar uma conciliação quanto à questão. O Distrito Federal busca um empréstimo de 6,6 bilhões junto ao Fundo Garantidor do Crédito, FGC, e quer que a União seja avalista da operação. O objetivo é injetar o dinheiro no BRB e cobrir o rombo deixado pelo Banco Master na instituição. A União resiste devido à classificação C da capacidade de pagamento do DF. E agora sim, vamos trazer ele ou vamos ao comercial? Vamos ao comercial, então.
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6: Obrigado, Arthur. Agora são 12h48. A terceira fase do programa Irriga Mais RS, programa promovido pela Secretaria da Agricultura, Pecuária, Produção Sustentável e Irrigação, a SEAP, já contabiliza 217 manifestações de interesse, primeiro documento necessário para a adesão ao edital, lançado em 11 de março. O edital segue aberto até 30 de outubro para recebimento de projeto de irrigação. Das 217 manifestações registradas até segunda-feira, 135 já foram transformadas em projetos completos e estão em avaliação pelas equipes técnicas e administrativas da Secretaria. Quase 1,8 mil cidadãos já formalizaram digitalmente o desejo de doar órgãos no Rio Grande do Sul, enquanto mais de 1,7 mil pessoas aguardam atualmente por um transplante. Criada há 2 anos pelos cartórios de notas e regulamenta nacionalmente pelo Conselho Nacional de Justiça, CNJ, ou CNJ, a Autorização Eletrônica de Doação de Órgãos, AEDO, vem ampliando o acesso da população à autorização oficial para doação e também fortalecendo a cultura quanto à doação de órgãos. Uma melhora operacional no sistema de abastecimento de água em Vacaria aumentou a quantidade de água bruta captada na barragem do Arroio das Chácaras e também envolvida pela estação de tratamento de água em Vacaria, chamada de ETA, fica próximo ao 10 BPM. O volume passou de 200 litros por segundo a 230 litros por segundo, ampliando a capacidade do sistema. Meio-dia e 50, trazendo agora Leonardo Silveira, agiliza a Vacaria, completa 10 meses e bate recorde de atendimento. Vai lá, Leonardo.
1: O avanço econômico, a desburocratização dos serviços públicos e a geração de empregos e renda foram temas centrais da entrevista do secretário do Desenvolvimento Econômico e Inovação, Fernando Pedroso, ao programa Comando Geral nesta terça-feira. O secretário celebrou o avanço do espaço Agiliza Vacaria, que completou 10 meses de operação, com um histórico de elevado uso e impacto direto no fortalecimento do empreendedorismo. O Agiliza Vacaria foi projetado para centralizar e facilitar o acesso da comunidade aos serviços públicos. No local, a população conta com uma estrutura unificada que oferece suporte completo aos microempreendedores individuais, emissão de alvarás de localização e saúde, microcrédito, além de braços de atendimento da Junta Comercial, Receita Federal, Procon, Assistência Judiciária e IP-Saúde. Pedroso destacou que no período o desempenho da Sala do Empreendedor foi muito bom. Nos últimos 9 meses, o setor registrou a marca expressiva de 11.998 pessoas atendidas. Esse volume de suporte técnico e desburocratização garantiu à Vacaria o primeiro lugar em atendimentos na sala, em toda a região da Serra Gaúcha, consolidando o município como referência no acolhimento a novos negócios. Além do sucesso do espaço físico da Secretaria, Fernando Pedroso também comemorou os recentes dados do CAGED, o Cadastro Geral de Empregados e Desempregados. O balanço oficial aponta um saldo persistentemente positivo na criação de novas vagas de emprego em Vacaria, posicionando o município temporariamente à frente de cidades de maior porte da região.
2: Nós pegamos o número do quadrimestre de janeiro até abril, por exemplo, e na geração total de empregos aí, Vacaria ficou em 9.200 vagas formalizadas, né? Nós ficamos atrás apenas de Porto Alegre, com 15.800 vagas, Caxias do Sul, 12.400, mas a gente está à frente de Passo Fundo, Canoas, Santa Cruz do Sul, Pelotas, Novo Hamburgo, São Leopoldo. Só que, apesar da sazonalidade do emprego, em função da agroindústria, né? Mesmo assim, a gente tem saldos positivos. Se tu pegar o saldo do ano passado inteiro, nós tivemos um saldo positivo de 215 empregos formais. Esse ano agora, de janeiro até abril, nós estamos com saldo de 3.972. Então, praticamente 4 mil, né, entre as admissões e demissões. Isso é excelente. Então, demonstra o quê? Que a nossa economia, ela é, de certa forma, tem uma resiliência no sentido de ter uma estabilidade, né? E ela está, apesar de um momento econômico do país estar conturbado em função da taxa de juros, né, o crescimento do PIB muito baixo, né, e todas as questões que envolvem a macroeconomia, Vacaria tem com uma estabilidade e uma certa até um crescimento, né? Então, tudo indica que se a gente continuar assim, a gente vai terminar o ano aí com, com saldo positivo novamente, o que é muito bom, né? O saldo de empregos, ele dá um indicativo muito grande de como está a saúde da economia, né? Então, se ele é um saldo negativo, o empatado ele é ruim, e quer dizer que a economia local ela não está crescendo, ela está estagnada, né? Ou está em queda. E nós não, nós viemos com números aí positivos, então isso tem que celebrar. E também dizer que nós, aí, nós, enquanto poder público, nós temos que fomentar a economia no sentido de prestar esse apoio, a agilidade, a desburocratização, né, a captação de novos investidores para nós diversificar a economia e poder gerar mais empregos.
1: De acordo com o secretário, o cenário é de celebração, visto que a cidade ostenta um mercado dinâmico e repleto de oportunidades abertas em diferentes setores. Contudo, fez um alerta importante sobre o principal gargalo econômico atual do município, a escassez de mão de obra qualificada. O secretário destacou que muitas vagas deixam de ser preenchidas pela falta de preparação técnica dos candidatos. E para solucionar o problema, a secretaria já está articulando parcerias estratégicas, inclusive junto ao governo do estado, para atrair novos cursos profissionalizantes para a vacaria.
2: Hoje está em torno de 220 vagas, isso oscila, né? Tem dias que está 230, 215,
1: mas enfim, é uma média.
2: Uma média, né? 220 hoje disponíveis ali. O que, que nós, enquanto secretaria, enquanto governo, a gente pode trabalhar nesse sentido estrutural de melhorar a qualificação, né? Por exemplo, nós temos um programa que nós vamos, daqui uns dias a gente vai apresentar mais detalhado e em convênio com o governo do estado, aí, o programa Qualifica RS. Então, através aí do nosso SEMAX, aí nós vamos acolher esses cursos profissionalizantes aí para a gente poder ofertar à comunidade aí e ajudar a qualificar essa mão de obra, né? Então, a qualificação ela é uma via de duas mãos, na verdade. O poder público tem que fomentar, tem que buscar as parcerias com outras entidades e dar essa oportunidade de ocorrer isso, mas também parte muito do indivíduo, né? Tem que partir de nós, né? A vontade de se qualificar e buscar as ferramentas e as chances que tem de se qualificar para o mercado de trabalho. Então, nós estamos com esse olhar também aí, que a gente precisa, um empreendedor hoje para vir se instalar numa cidade, ele faz um estudo local em termos de logística, do perfil de mão de obra que tem, para ele poder também fazer um investimento, né? A gente tem que ter esse olhar realmente de qualificar a mão de obra aí para poder atrair novos investidores, né?
1: Do jornalismo, Leonardo Silveira.
6: Muito bem, Leonardo, agora são 12h57, o tempo aqui em Vacari é bom. Na manhã dessa terça-feira, que passou às 10 horas, no Sesc Vacaria, a Polícia Civil marcou presença do Dia do Desafio 2026 e mostrou que disciplina e preparo físico andam juntos com o serviço e proteger também. Representando a 25ª Região Policial em Vacaria, inspetora Silvia, o escrivão Rodrigo, o escrivão Michel e o comissário João Carlos Pinto e Abel participaram voluntariamente dessa participação, dessa promoção. Teste de aptidão física, que reuniu as forças de segurança municipal, Polícia Civil, Polícia Militar, Corpo de Bombeiros e também a Guarda Municipal. Um grande abraço para a Kika, o Claudemir Polasso também nos prestigiando, almoçando e nos prestigiando, também o Vermelho e o Fernando lá no Bar dos Amigos. Um grande abraço a vocês e continue assim. Tenham uma excelente quarta-feira. Agora são 12 horas e 50, 15 graus a temperatura, 15 graus a temperatura aqui dentro, está marcando 27. Puxa, aqui é sempre assim, não baixa de 20, nunca. 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Tenham todos uma boa quarta-feira e uma boa tarde.
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6: Aries. Hoje é um dia para focar no seu aprendizado, ariano. Sua mente estará aberta e você poderá aprender muitas coisas novas. A fala e a escrita vão ganhar um impulso dos astros. Todas as provas e testes também ficam favorecidos pelo céu do momento. Cor do dia é o rosa, número de sorte 29.
7: Touro.
6: Não fuja dos sentimentos negativos, taurino. Tire algum tempo para encará-los de frente e descubra o que não está bem. Hoje a atenção deve se voltar para o lado de dentro e não para o lado de fora. Se precisar lidar com algo que te incomoda, não deixe para depois. Cor do dia é o marrom, número de sorte 1.
7: Gêmeos.
6: Abra-se para perceber bons sentimentos ao seu redor, geminiano. E se você estiver sentindo necessidade de afeto e carinho, busque a companhia das pessoas mais próximas. Hoje é um dia de demonstrar as emoções. Cor do dia é o verde, número de sorte 5.
7: Câncer.
6: Faça dessa quarta-feira um momento de expansão e crescimento para você, canceriano. Não se contenha e não tenha medo de agir e sonhar grande. É hora de ultrapassar as barreiras e encontrar novos horizontes. Cor do dia é o vermelho, número de sorte 27.
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0: Que alegria, meu irmão!
1: Obrigado, Ronaldo Caldas!
0: Tá vindo, cara!
1: Vai, sorriso lindo!
0: Gabriel Expresso, gente!
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0: Obrigado, gente. Obrigado. Legal, valeu.
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7: Leão. Tome cuidado para que suas palavras não provoquem sofrimentos desnecessários nas outras pessoas, leonino. Hoje será um dia para se comunicar de maneira mais empática e com cuidado. Cor do dia é o branco, número de sorte 28.
8: Virgem.
7: Cuidado com os gastos e finanças nesta quarta-feira, virginiano. O céu alerta que talvez seja melhor adiar as compras importantes e pede atenção em qualquer tipo de transação financeira. Faça de hoje um dia para economizar. Cor do dia azul escuro, número de sorte 11.
8: Libra.
7: Todas as situações profissionais estarão favorecidas para você, libriano. Use o dia para investir na carreira e pense em maneiras de crescer no ambiente de trabalho. Você poderá ser surpreendido com mudanças positivas nessa área da vida. Cor do dia azul claro, número de sorte 14.
8: Escorpião.
7: Alguns conflitos tomarão a sua atenção nesta quarta-feira, escorpiano. E a lição que os astros guardam a você é aprender a não deixar que as coisas ganhem uma proporção maior do que deveriam ter. Cor do dia é o laranja, número de sorte 12.
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7: Sagitário. Lembre-se que nem todas as pessoas vão tratar você da mesma maneira que você as trata, Sagitário. Não espere dos outros aquilo que você oferece. Tome cuidado para não acabar se frustrando ou se decepcionando com as expectativas que cria. Cor do dia é o lilás, número de sorte 7.
8: Capricórnio.
7: Use esta quarta-feira para estar perto das pessoas queridas e especiais, capricorniano. As estrelas sugerem que você evite se isolar e busque por todos aqueles que podem deixar o dia mais leve e mais agradável. Cor do dia é o violeta, número de sorte 20.
8: Aquário.
7: Você vai sentir bastante força e energia ao longo da quarta-feira, aquariano. Esse será um dia para superar barreiras e transpor os obstáculos. Use o dia para vencer qualquer desafio e saiba que os astros estarão ao seu lado. Cor do dia é o branco, número de sorte 56.
8: Peixes.
7: Evite prolongar desentendimentos e conflitos por mais tempo do que eles deveriam durar. E não alimente mágoas ou rancores, pisciano. O dia pede que você faça uma faxina emocional e se livre de sentimentos do passado que atrapalhem o seu momento atual. Cor do dia é o cinza, número de sorte 58.
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4:03, horário oficial de Brasília, o nosso show da tarde aqui na Rádio Esmeralda. Vamos juntos aí na sua companhia até às 6 horas da tarde, o melhor da música gaúcha aí pra você. 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É o nosso show da tarde que vai começando mais uma edição em nome das melhores empresas e marcas da vacaria e da região. Produção executiva da minha rainha Gisa Vitinski. Sou eu, Sami Becker, e vamos juntos até às 6 com o melhor da música gaúcha aí pra você que se liga em toda a vacaria, toda a região e arredores também. Pessoal ligado com a gente nas cidades vizinhas. Abraço aí pra todo mundo ligado com a gente. 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Meu amigo Vinícius, seja bem-vindo ao nosso show da tarde. Abraço aí do Samir, aí pra você, da Giza, pra todo o pessoal aqui da nossa querida Martelo Aposentadorias. 16 graus a temperatura. Esse é o nosso show da tarde. 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Meu amigo Ederson Borges, aquele abraço pra você. 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

4 horas e 12 minutos. Vamos chegando com a previsão do tempo aí para você. Que se liga aqui na nossa Rádio Esmeralda. Esse é o Show da Tarde. Tarde de sol, né, Gisa? Tá bonito aí fora. Né? É hoje, dia 27 do mês de maio. Quarta-feira, temperatura na Vacaria 16 graus, o céu segue ensolarado. Tarde e noite, temperatura baixa, mínima para hoje será de 7. Amanhã, dia 28, dia será de sol com algumas nuvens, temperatura máxima de 19. Mínima de 6 graus. Informações do tempo com a minha querida Gisa Wisniewski. É o nosso Show da Tarde aqui na Rádio Esmeralda 96.5. 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É o nosso Show da Tarde aqui na Rádio Esmeralda 96.5. 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Que será dia 30 de maio de 2026, na Capela São Valentino IP. Meu amigo João de Paula, será que tu vai lá, ô meu filho? É, ele mora lá no IP também, né? É capaz de dar uma aparecida por lá, né, meu amigo João de Paula? Abraço aí pra você. Obrigado pela sua companhia sempre, né? Tá sempre na escuta, né? 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

0: 4:22, é o nosso show da tarde aqui na Rádio Esmeralda. Até às 6 horas da tarde na sua companhia. 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
0: 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E você, na época, tinha a tua carteira assinada? É, você não precisa estar aí trabalhando, tá, gente, para se acidentar, né? No caso, você estava com a carteira assinada, estava trabalhando, mas estou dizendo assim, você não se machucou no seu trabalho. Se machucou andando de bicicleta, aí caminhando na rua, um acidente doméstico, mas tinha carteira assinada na época, então você tem direito ao auxílio acidente, tá? É um benefício do INSS. Quem ficou com limitações após um acidente, tem direito a esse auxílio, tá, gente? 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Alô, Leandro, alô, Jason. Abraço aí pra vocês, gurizada.

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7: Fala aí, Samirzão. Um abraço para tu e a Giza. Toca aí uma do Baitaco, tua escolha, amigo velho. Pessoal do Mazeiro aí. Valdinei, Toquinha. Suzinho aí. Meu amigo João do Bar, hein? Teto Raul. Tem mais e mais que estão na escuta. Um abraço.

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1: 4 horas e 41 minutos, é o nosso show da tarde aqui na Rádio Esmeralda Mais Popular. 16 graus a temperatura, você tá ligado aqui com a gente. Tá 96.5. 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
1: Até às 6 horas aí na sua companhia. 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Boa tarde, gostaria de pedir a música. Aí Milonga para assoviar desse encilhado. Aí tá pedindo aqui, tá ok. É a Dona Esther que tá pedindo também. Aqui, deixa eu ver. Boa tarde. Samir Giza, gostaria de ouvir a música Mãe Campeira, Tânia que está pedindo. É o nosso show da tarde aqui na Mais Popular.

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7: Boa tarde, Samir e Gisele. Eu queria a música Loira Casada com os Bertus e queria oferecer para todos do bairro industrial. Se for atendido, muito obrigada.

5:03, é o nosso show da tarde aqui na Rádio Esmeralda. 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É o nosso show da tarde aqui na Rádio Esmeralda, ao vivo aqui na mais popular, 96.5. Giza, hoje é dia 27, né? É, gente, dia 27 aí do mês de maio. É dia de Nossa Senhora do Cara... É dia do profissional liberal. É dia nacional da Mata Atlântica. Também dia mundial aí do desafio em 2026. Dia mundial da esclerose múltipla em 2026. É dia nacional do censo escolar em 2026. É dia de show da tarde até às 6. 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
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Meu amigo Paim pedindo a Aurora Morena, José Cláudio Machado, meu amigo Marcão lá da Borracharia do Marcão também. Aí tá na nossa companhia, tá na nossa sintonia. 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Vamos chegando com mais música. Você se liga com a gente aqui na Rádio Esmeralda. O Marcão pediu aí Onde Moro Sabiá. 5 e 9.

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7: Boa tarde, Gis, boa tarde, Samira, é a Fátima, gostaria de pedir a música Mulher Mironeiro, é mentira desses loucos, merogueira, quer dizer, mentira desses loucos, ofereço minha esposa Horácio Vargas, para minha mãe Maria Vandra de Esmeralda, se for atendido, muito obrigado.

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2: Cinco horas e 26 minutos ao nosso Show da Tarde aqui na Rádio Esmeralda. Até às 6 aí na sua companhia. 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
2: Boa tarde, Samir. Tudo bem, Aneca? Gostaria de ouvir a música Nossas Lianças de Ouro, pode ser? Se for atendido, agradeço. Muito obrigada, um abração para vocês aí.

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0: 5h49, é o nosso show da tarde aqui na Rádio Esmeralda.
1: Uma corda pra lida com gado.
0: 14 graus a temperatura aqui na Moura de Brito, 405 Bairro Cristina. Chegando ao final de mais um programa aqui no nosso show da tarde. E a gente volta amanhã. Amanhã não, né, Gisa? Volta hoje, né? Hoje logo mais à noite aí com o nosso Paradão Sertanejo ao vivo aqui na Rádio Esmeralda. Abraço aos nossos patrocinadores, amigos e parceiros da família Show da Tarde. Qual a gente agradece a confiança e a preferência, e a gente volta logo mais depois da Voz do Brasil. Obrigado, Xisa, pelo trabalho maravilhoso. Obrigado a todos pela sintonia. E a gente sempre com Deus no coração. Rádio Esmeralda tá louco de bom. Um grande abraço, gente. Fica com Deus.

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3: A Polícia Rodoviária Federal registrou dois sinistros nas últimas horas em Vacaria. O primeiro ocorreu por volta das 22 horas desta terça-feira, dia 26, no quilômetro 53 da BR-116, proximidades da Bica, envolvendo um caminhão Mercedes-Benz registrado em Telêmaco Borba, no Paraná, que transitava no sentido Vacaria Campestre da Serra. O caminhão tombou e não interrompeu o tráfego de veículos. O outro sinistro foi registrado por volta da meia-noite, no quilômetro 40 da BR-116, no trevo com a Avenida Samuel Guazelli, perímetro urbano de Vacaria, envolvendo um ônibus registrado em Santa Maria e um caminhão Scania de Tunápolis, Santa Catarina. Não houve feridos, apenas danos materiais. A população está convidada a participar da audiência pública de apresentação da gestão fiscal do quadrimestre, que será realizada no dia 29 de maio, às 10 horas da manhã, no plenário da Câmara Municipal de Vacaria, na sexta-feira. O encontro é uma oportunidade para acompanhar como estão as contas do município, também conhecer a aplicação dos recursos públicos e fortalecer a transparência na gestão pública. Será dia 29 de maio, às 10 horas, no plenário da Câmara Municipal de Vacaria. Quase 1,8 mil cidadãos já formalizaram digitalmente o desejo de doar órgãos no Rio Grande do Sul, enquanto mais de 1,7 mil pessoas aguardam atualmente por um transplante. Criada há 2 anos pelos cartórios de notas e regulamentada nacionalmente pelo Conselho Nacional de Justiça, CNJ, a autorização eletrônica de doação de órgãos vem ampliando o acesso da população à autorização oficial para doação e fortalecendo a cultura da doação. Desde o seu lançamento, a plataforma já contabiliza 1.759 manifestações formais de intenção de doação de órgãos realizadas de forma totalmente eletrônica no estado. O crescimento das solicitações demonstra a consolidação da ferramenta como importante instrumento de apoio ao Sistema Nacional de Transplantes e de conscientização sobre a importância da doação de órgãos. Os números ganham ainda mais relevância diante da realidade enfrentada pelo sistema de transplantes brasileiro. Dados do Ministério da Saúde apontam que mais de 1.700 pessoas aguardam atualmente por um transplante de órgão no estado. Apenas em 2026, mais de 3 mil transplantes já foram realizados no país, dando sequência ao crescimento observado nos últimos anos. Entre os mais frequentes estão os de rim e fígado, que seguem concentrando a maior demanda, tanto estadual quanto nacional. A primeira turma do Supremo Tribunal Federal decidiu nesta terça-feira, dia 26, confirmar a decisão individual do ministro Flávio Dino, que acabou com a aposentadoria compulsória como pena máxima a juízes condenados por faltas disciplinares graves, como venda de sentenças, corrupção, assédio sexual e moral, entre outras. O colegiado negou um recurso apresentado pela Procuradoria-Geral da República, PGR, e por dois magistrados que foram apresentados compulsoriamente e perderam o benefício. No dia 16 de março, Dino determinou o fim da aposentadoria compulsória e alegou que a Emenda Constitucional número 103, a última reforma da Previdência, deixou de prever o benefício. Pelo entendimento, após condenação à pena máxima pelo Conselho Nacional de Justiça, CNJ, a Advocacia-Geral da União, AGU, deverá entrar com uma ação no Supremo para que o magistrado tenha a perda do cargo decretada. Na sessão de ontem, terça-feira, Flávio Dino reafirmou sua posição sobre a impossibilidade de condenação de magistrados à aposentadoria compulsória como pena administrativa mais grave. Nesses casos, o juiz recebe aposentadoria proporcional ao tempo de serviço. Mais de 574 mil pessoas já usaram a plataforma centralizada de autoexclusão do governo federal para impedir o próprio acesso a sites de apostas autorizados a funcionar no Brasil. Segundo o Ministério da Saúde, 207 mil usuários da ferramenta, ou 41% dos pedidos, apontaram a perda de controle sobre o jogo ou eventuais danos à saúde mental como principal razão para solicitar o bloqueio. Riscos com vazamento de dados, 18%, e problemas financeiros, 12%, aparecem logo em seguida. 14% dos usuários não informaram o motivo da autoexclusão e 13% asseguraram que tomaram a decisão de forma voluntária. Desenvolvido pela Secretaria de Prêmios e Apostas do Ministério da Saúde, da Fazenda, e lançado em dezembro de 2025, o Sistema Federal Centralizado de Autoexclusão permite que os interessados bloqueiem o próprio acesso a todos os sites de apostas autorizados com um único pedido. Ao optar pela autoexclusão, o usuário deve informar os dados pessoais e optar por bloquear o acesso aos sites por tempo indeterminado ou por um período pré-determinado que pode variar entre 1 e 12 meses. Até o momento, 69% das pessoas optaram por tempo indeterminado. A Comissão de Constituição e Justiça e de Cidadania da Câmara dos Deputados adiou mais uma vez a análise da admissibilidade da proposta de emenda à Constituição, PEC, que trata da redução da maioridade penal no Brasil de 18 para 16 anos. A reunião deliberativa começou por volta das 11 horas da manhã no plenário 1, mas foi interrompida após pedido de vista dos deputados Sâmia Bonfim, do PSOL do Rio de Janeiro, Érica Cocai, PT do Distrito Federal, Talíria Petrone, PSOL do Rio, e Orlando Silva, PCdoB de São Paulo. Na semana passada, a análise da admissibilidade da proposta foi adiada por causa do início da ordem do dia do plenário. Com isso, as demais votações da casa, como em comissões, são interrompidas. A proposta é de autoria do ex-deputado Gonzaga Patriota de Pernambuco. O parecer apresentado pelo relator, deputado Coronel Assis, PL do Mato Grosso, é favorável à admissibilidade da PEC na comissão com emendas. De acordo com o texto, jovens com 16 anos passariam a responder criminalmente por seus atos, como adultos tendo de cumprir pena em presídios. Atualmente, jovens que cometem infrações graves cumprem medidas socioeducativas pelo limite de 3 anos, estabelecidas no Estatuto da Criança e do Adolescente, o ECA. A Comissão de Assuntos Econômicos do Senado aprovou nesta quarta-feira o projeto que estabelece condições para a renegociação de dívidas de produtores rurais. A partir de agora, o texto irá a plenário e depois segue para apreciação da Câmara dos Deputados, já que sofreu alterações. O projeto de lei foi aprovado em votação simbólica com voto contrário do líder do governo, senador Jacques Wagner, PT da Bahia. O relatório do senador Renan Calheiros, MDB da Lagoa, foi favorável ao projeto. Ele manteve parte do parecer inicial, atendendo ajustes do governo. E a Secretaria da Saúde de Vacaria continua monitorando a situação de pessoas com gripe no município e, por enquanto, descarta a instalação de atendimento extra, como aconteceu no ano passado no ginásio Dom Orlando Dotti. A afirmação foi feita pela secretária Aline Salvador, confirmando, no entanto, que 2 pessoas já morreram em Vacaria em decorrência da influenza, mas que não eram vacinadas. Uma criança teve que ser transferida para o Hospital de Caxias do Sul para ter um suporte maior de atendimento. Aline Salvador salienta a importância das pessoas continuarem se vacinando, apesar da vacina estar liberada ainda apenas para os grupos prioritários. Vacaria já ultrapassou 41% de vacinados. O atendimento na UPA continua grande em todos os horários e também nas unidades básicas de saúde, principalmente de pessoas com sintomas gripais. A Liga Feminina de Combate ao Câncer de Vacaria ainda tem alguns ingressos para o chá que será realizado no próximo domingo no Salão da Paróquia de Fátima. Conforme a presidente Roseli Zoldan, os interessados podem procurar no plantão da Liga nesta quinta-feira à tarde. Notícias da Tarde volta amanhã aqui na Esmeralda. Na sequência, você fica com o Marcos Cola Duarte e as informações do esporte. A todos, uma boa noite.
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0: Olá, bom final de tarde para você, amigo ouvinte, que está ligado com a gente aqui na Rádio Esmeralda de Vacaria. Nesta tarde, noite, hoje já é quarta-feira, estamos no ar com a Esmeralda nos Esportes para você. Agradecendo a sua parceria, obrigado pelo carinho, obrigado por estar conosco. Estamos aqui no ar juntamente com o nosso amigo Jonathan Dutra, no Esmeralda nos Esportes, com apoio de Point Car Automóveis, 23 anos no mercado de veículos. 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Pessoal, vamos destacar algumas informações do esporte, é claro, destacar para você alguns detalhes muito interessantes que temos neste momento, que é exatamente, né, estar aí vivendo uma semana aonde se encerra um ciclo. Como assim um ciclo? Campeonato Brasileiro vai encerrar agora, né, nos próximos dias, esta primeira etapa, pois vai ser parado as competições nacionais, aqui no mundo todo, exceto algumas competições de menor nível, claro, né? Mas vai ser parado devido à Copa do Mundo. Seleção Brasileira, por exemplo, hoje se apresentou na Granja Comari, lá estavam jogadores que vão fazer parte da seleção. O goleiro Everton do Grêmio jogou ontem e hoje de manhã já estava lá. Também chegando Alisson, Rafinha, Ibanez. Estou falando esses que são jogadores que têm, né, toda uma condição aqui do estado do Rio Grande do Sul. E são gaúchos. O Alisson, né, que está no futebol inglês. Rafinha no espanhol. Ibanez também no futebol inglês, se não estou enganado. E assim vai, né? Então, bem importante esse momento aí. O que eu saliento também, hoje tivemos uma revelação por parte de um dos jogadores da seleção brasileira que tem, o Ibanez, que é um gaúcho ali de Canela. Ele disse a qual time torce no Brasil, né? E ele disse ser gremista. Dos gaúchos que estão convocados, né, nascidos aqui no Rio Grande do Sul, dois colorados e um gremista. Então, Alisson e Rafinha, colorados. O Ibanez é gremista, além do goleiro Everton, que está no Grêmio jogando, né? Diga-se de passagem, ontem o Grêmio não fez um bom jogo, principalmente no primeiro tempo, e ficou num empate aí com o City Torque, vai jogar os playoffs. Um amigo hoje me pediu, mas que time é esse playoff? Não sei de que país é esse playoff. Playoffs são dois jogos que teremos para decidir quem passa na fase seguinte da Sul-Americana. Vai vir de equipes da Libertadores da América, dos terceiros melhores colocados, enfim, aquela questão, né? Tá certo, gente? Vamos falar do Internacional, que tem um detalhe bem importante, começou a borbulhar. O Inter vai vender neste meio de ano, tá? O Inter vai vender. A informação que se tem lá em Porto Alegre é que não tem ainda proposta de papel timbrado por jogadores do Internacional, mas existe a possibilidade da chegada. E tendo esta condição, serão vendidos. Não interessa se é um, se é dois, se é três ou é quatro. O Inter precisa de dinheiro para pagar as contas. Está complicada a situação do Colorado. Vamos trazer mais informações do Glória para você aqui na Rádio Esmeralda, né? Conversei hoje ainda pela parte da manhã com o presidente Décio Camargo. Me destacou que está em tratativas finais para contratar um jogador referência. Já já vamos falar para você, né? Temos também um bate-papo com o secretário de esportes do município de Vacaria, o nosso amigo Murilo Anelka, que vai detalhar um pouco sobre as competições que estão em andamento e aquelas que virão. Vai trazer aí um pouquinho, né, da sua opinião sobre essas competições que estão aí. Então tem muito para a gente poder falar, trazer para você a rodada de hoje. Nossos amigos lá de Monte Alegre dos Campos, aquele abraço. Final de semana decisivo também no Campeonato de Futebol 7 deles, né? Aí que vai movimentar no sábado a todos lá. Então, gente, tá bom demais. A gente está só começando o nosso Esmeralda nos Esportes, juntamente com o Jonathan Dutra, numa temperatura neste início de noite, agora aqui na casa, né, dos 12 graus é a temperatura. Segundo sites de meteorologia, a gente vai ter aí em torno de 7 graus a mínima na madrugada. Amanhã, quinta-feira, a temperatura será mais alta do que foi hoje, viu? Temperatura será em torno aí de 19, 20, 21 graus a máxima. E o sol brilhando aqui nos campos de cima da serra. E existe aquela possibilidade, novamente, de sexta-feira, talvez no sábado, também ter alguma pancadinha de chuva. Domingo, o sol retorna e a temperatura continua 18, 19 graus e assim vai nos próximos dias aí. Certo, minha gente? Então vamos fazer o seguinte agora, Cintidão. Vamos lá trazer aquele intervalo comercial primeiro, para depois a gente já estar trazendo demais informações.
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0: De volta com o nosso Esmeralda nos Esportes, aqui pela 96.5, trazendo todas as informações esportivas para você em nome de Point Car Automóveis, há 23 anos no mercado de veículos. 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Gente, vamos destacar para você agora informações do nosso esporte amador. Olha, nós tivemos rodada final de semana, Série A. Final de semana que vem teremos a Série B. Estamos tendo a Taça Cidade, desde segunda-feira, hoje mais uma rodada vai estar acontecendo. Tem a condição de termos aí na frente competições iniciando, torneio de vôlei misto, a Taça Cidade Feminina, né? Então, gente, vamos lá. Vamos destacar para você muitas informações, né, a partir de agora. Eu estou em contato com o nosso secretário de esportes do município de Vacaria, né, o Murilo Anelka, que vai destacar um pouquinho para a gente todas essas informações que com certeza vão estar aí sendo, e são notícias, né, que com certeza estão aí à sua disposição, tá certo? É importante a gente falar sobre isso, né? E a partir de agora, é isso mesmo, Anelka, conta pra gente aí.
1: Boa tarde aos ouvintes da Rádio Esmeralda, aqui quem fala é o secretário Murilo. Sobre o campeonato da Série B, nós estamos com um campeonato bem disputado. Na primeira colocação do Grupo A, nós temos o Morgueados, do Grupo B, nós temos o Planalto, e do Grupo C, nós temos o União PDC. Sendo que a colocação do primeiro e do quarto, elas estão quase parelhas, tipo, o segundo colocado ali está com 6 e o primeiro com 3, com 9, perdão. Apenas 3 pontos para alcançar o primeiro. No grupo B, a gente tem um empate ali entre primeiro e segundo, todos os dois com 7 pontos. E no grupo C também, um empate de 8 pontos para o primeiro e 8 pontos para o segundo. Com essa pontuação, a gente pode ver como está a disputa pela colocação, ela está acirrada, né? Então, está sendo um campeonato com muitas oportunidades para que cheguem em primeiro os que estão na parte de baixo da tabela. Voltando sobre a Série B, essa semana, inclusive, nós temos a rodada, a nossa quinta rodada pela Série B, onde a gente vai ter os jogos no domingo, Santa Cruz e Atlético Guerreiros no campo do Simba, às 9h30, Vila Nova e Vila Real no campo do Simba, 1h30, PSG e Leicester no campo do Simba, às 3h30, São Caetano e União PDC no campo do Cristal, 9h30, Ponte Preta B e Boca Júnior no campo do Cristal, 1h30, Santa Fé e Tempestade no campo do Cristal, 3h30, Puma e Bayer, campo do Brasil, 9h30, Sporting e Academos, campo do Brasil, 1h30, Resende Ferroviário no campo do Brasil, 15h30. E nessa rodada, o time que terá folga vai ser o Morgueados, Planalto e PCV. Sobre a Série A, nós tivemos a primeira rodada no domingo. E foi uma expectativa muito grande que

0: conseguir os resultados positivos para cada equipe. Aonde agora essa semana a Série A folga e ela volta na outra semana. Taça Cidade, nosso famoso citadino. Hoje será finalizado os jogos da segunda rodada dos grupos C e D, aonde nós teremos os confrontos de Vila Real e Santa Fé, sendo o primeiro jogo, às 7h30, Action MC contra o Arsenal Futsal, Union City contra o La Máquina. Os jogos da Taça Cidade também estão sendo jogos bem aproveitados, né, por algumas equipes e por outras já não tantas, né? Que a gente vê que no futsal tem, às vezes tem um placar meio elevado, né? Mas está sendo bem disputado por todas as equipes, né? Todas estão dando o máximo e a gente está gostando de ver o que está acontecendo dentro das quadras, né? E já que estamos falando de futsal, só para lembrar que teremos também o futsal feminino, né? Na segunda semana de junho. Taça Cidade Feminina, na segunda semana de junho, que vai se iniciar, que também esperamos que seja bons jogos. E vem aí o campeonato de vôlei misto de 2026, onde a gente tem as fichas de inscrição até o dia 3/6, tá? Que elas estão disponíveis também no site da prefeitura. Sendo que esse ano ela vai ser aberta também para pessoas fora de Vacaria.
1: Muito bem. Obrigado, secretário, trazendo essas informações. E olha só, ele fez um relato para a gente bem interessante de todas as competições que estão acontecendo nesse momento e virão logo ali na frente. O Anelka, juntamente com toda a equipe aí trabalhando, o professor Saulo, o Pablo, enfim, todo mundo ali, né? Estou esquecendo o nome de muita gente, muita galera que está lá trabalhando firme e forte para ter um desenrolar importante neste momento aí das competições. E o convite para vocês, lá no DMD agora, logo mais, 19h30 já, dá um pulinho lá, prestigia essa galera, porque tá bom demais, né, essas competições. O nível interessante, a quantidade de gols também. É, no campo, a gente viu na Série A aí, as equipes investindo pesado, né, com a chegada de atletas, se reforçando com atletas da região, de fora, né, também da região. E por quê? Porque o campeonato, a competição tá boa demais, né? E quando ela é atraente, todo mundo quer. Se não, vejamos, hoje a Série B é um espetáculo, a Série A também, já na primeira rodada, mostrou. E vai ser assim. Não resta dúvida, vai ser um grande evento. Como no futsal, o vôlei misto, que bom que a gente vai ter um torneio aí que está chegando para valorizar essa galera, que a gente tem muita gente que joga o vôlei misto, vôlei de areia, a gente tem o pessoal do futebol, enfim, pá, uma galera legal que estão realizando competições, torneios, né? A gente sabe também que tem alguns outros aí que tem competições promovidas por eles, como a Bocha, né? Enfim, é bom demais contar com toda essa galera aí fazendo bonito. E quero lembrar também, mês de junho aí tá chegando com o Campeonato Estadual de Luta de Braço aqui em Vacaria. Excelente, né? Bom demais também essa competição, a gente já falou sobre isso com o presidente da Federação Gaúcha, nosso amigo Elveres, né, que vai estar juntamente com toda a galera aí fazendo bonito aqui na nossa cidade mais uma vez. Muito bem, agora são 18h32. 18h32, você ligado na Rádio Esmeralda, a gente vai para um intervalinho, depois eu volto e tem muito mais informações para destacar para você.
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Agora são 18 horas com mais 36 minutos. 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Pessoal, vamos destacar algumas informações. E dentre dessas informações que eu vou trazer agora para você é do Glória. Glória tá de vento em popa, tá? Pré-acerto. Informação que eu tenho é que o Glória hoje teria em torno de 9 a 10 atletas que já estariam com pré-acerto. Alguns que evoluíram bem, pode-se dizer que está fechado. Outros ainda estão em fase final de negociações. Aí tem centroavante, tem jogador de lado no ataque, meio campista, tem zagueiro, tem goleiro, tá? Conversei com o vice-presidente de futebol, Ivar Saraiva, e ele me trouxe agora aqui uma informação, né, que existem 3 nomes já estão acertados. Esses sim estão acertados. Aí até perguntei para ele, tá aí, quais são os nomes, né? A gente tem o do Jarro, que já foi anunciado. Ele, infelizmente, não posso dizer nesse momento, porque ambos estão empregados agora, ainda neste momento. No momento que houver a liberação, o término das competições deles, virão para cá, né? Mas estão empregados. Tem zagueiro forte, né? Zagueiro que é xerife, né? Que já está contratado, guerreiro, né? Xerife da zaga, como a gente sempre diz. Então vai ter esse jogador, né? E vai ter goleiro também de altíssima qualidade. Com certeza vamos estar aí fazendo uma equipe forte, disse o Ivar Saraiva. Sim, esta é a expectativa de uma equipe de qualidade, força para brigar pela vaga. A gente nunca pode afirmar que estará na próxima primeira divisão no próximo ano. Não, não dá para a gente divulgar isso e dizer isso por um simples fator, né? O fator é o seguinte: a gente sabe que a competição ela vai ser uma competição que este ano é diferente dos anos anteriores, porque muitos atletas estarão liberados. Vai ter terminado Série D, a maioria das competições no país estarão encerradas. Então, vamos aguardar para ver, né, como vai ficar também nesse quesito, né? Vamos aguardar para ver toda essa condição que a gente tem por aí. Como disse o Saraiva, eu não vou poder te dizer nome agora, porque estão a maioria deles empregados. E no momento que não estiver, a gente divulga. Mas pode dizer para o torcedor, pode garantir. Vai vir coisa boa por aí. O que é coisa boa? Jogador de qualidade. Nos dá uma grande expectativa, né, quando foi anunciado o nome do Jarro, que a gente vai ter aí jogadores deste nível, né? Que bom. Tomara que isso realmente se concretize. E vai vir mais jogadores dessa qualidade. Centroavante, a gente conversando com o presidente Décio Camargo, ele também me disse, olha, estamos em contato com centroavantes de altíssima qualidade, de nível, tá? Jogadores de nível de Série C, de Campeonato Brasileiro, né? Jogadores que estão hoje vivendo um momento muito interessante e a gente espera contar com eles aqui no Glória, tá? Então, que bom que é isso. Outra coisa que a gente não cansa de salientar, de falar, é a notícia que ainda no dia de ontem, o
treinador, o Gabriel Dutra, trouxe, né, que teremos de 6 a 7 atletas da categoria de base do Glória. Sub-20, talvez sub-17. A avaliação está sendo feita por parte do treinador da sub-20, da sub-17, juntamente com o Beto Almeida, ele. Enfim, vão fazer a avaliação desses atletas para ver exatamente quais estarão servindo nesse início de temporada. Aí, minha gente, vai de encontro o que o torcedor quer. Ah, tem que ter essa gurizada da categoria de base. É isso aí, vai depender deles. E é bem... O Gabriel fala algo que a maioria dos treinadores dizem também, tem essa mesma fala. Quem se escala, minha gente, é o atleta. Tá? Ele pode ter 16 anos, 15 anos, 20 anos, enfim, e pode superar um de 30 anos já experiente. Se ele tiver num bom momento, quem vai se escalar é ele. Não adianta a gente querer forçar. Ah, mas eu vi isso, vi aquilo. Não, se não tiver pronto, não dá. Tá? O momento vai fazer ele se escalar. E não é no canetaço também que vai se manter numa equipe como titular, tenho certeza absoluta, um jogador mais experiente. Se o menino tiver melhor, ele vai ir. E essa avaliação estará sendo feita, então, aí nos próximos dias, o Glória Sub-20, que está participando do Campeonato Gaúcho da Série B, né? E está hoje classificado à próxima fase da competição. Importante a gente destacar isso. Mas ainda tem mais rodadas a serem disputadas, né? Então, vamos aguardar exatamente, né, que vamos ter aí mais jogos. Por exemplo, neste final de semana, aqui em Vacaria, domingo, no Altos da Glória, joga com o 1992, equipe de Carazinho. E o Glória vencendo vai somar 9 pontos, pode dar um pulo tremendo na tabela também, que se espera isso, né? Se espera isso. Então, pode ultrapassar, por exemplo, a equipe do Pelotas. Pelotas vai jogar com o Futebol com Vida, que é o líder. Teoricamente, a gente vai colocar aqui, o Futebol com Vida é 100% de aproveitamento. Ele vence, ele está jogando em casa, e o Glória vence a equipe do 1992, o Glória passa ele à terceira colocação, no mínimo. Vai depender do Aimoré, que joga com o Tamoio. Né? Mas, enfim, já aí já é uma boa também a gente colocar. Importante destacar isso, né? Importante a gente ter essa condição de ver o Glória firme e forte na competição aí. E os meninos, mais do que nunca, motivados, porque terão a oportunidade de, quem sabe, estar junto ao plantel profissional. Certo, gente? A dança das cadeiras dos treinadores para a divisão de acesso, eu já venho falando aqui, né? Nós tínhamos o Gilson Maciel no Brasil de Pelotas, ele foi demitido, e o Laércio Aquino foi o contratado. Ontem a gente falou da possibilidade de termos aí a contratação do Rogério Zimmermann no Brasil. Não se confirmou. É Laércio Aquino. Ele estava treinando o Camboriú aí em Santa Catarina. O Brasil de Farroupilha está sem treinador, tá? Porque o Márcio Ebert está indo para o Esportivo. Então falta apenas a equipe do Brasil de Farroupilha confirmar o seu treinador, já que o Gelson Conte, que era um dos últimos, também foi confirmado pelo Veranópolis. Na semana que vem, no dia 2 de junho, terça-feira, 15 horas, tem o Congresso Técnico sendo realizado na Federação Gaúcha de Futebol. E lá, vamos já, quem sabe, já saber até a primeira rodada da competição, ou as primeiras rodadas, que inicia lá no mês de agosto. Tá? Todos os detalhes que se tem nesse sentido. Mas que teremos uma temporada diferente, teremos. Teremos uma temporada forte, firme, uma temporada talvez com mais qualidade técnica na divisão de acesso. Não seja de maiores investimentos, mas de qualidade técnica. Por quê? Porque as equipes terão mais jogadores no mercado. Então, isso também é importante destacar. Certo? Vamos aguardar para ver toda esta condição aí de como será a divisão de acesso, e a gente já está naquela expectativa do nosso Glória. Não resta dúvida. A expectativa é com o Glória. Muito bem, vamos falar um pouquinho para você agora também
da dupla Grenal, e eu começo pelo Inter. Ontem eu destaquei que o Internacional foi à Federação, à Confederação Brasileira de Futebol, a CBF, e onde teve o sorteio da Copa do Brasil. O Inter vai ter como adversário o Corinthians, o primeiro jogo em casa, entre os dias 1 e 2 de agosto. Né? O Grêmio vai encarar o Mirassol, o primeiro jogo fora de casa, também nessa data. O Juventude vai encarar o Atlético Mineiro, também nessas datas. Aí vai ser uma dessas datas para fazer o primeiro jogo lá em Minas Gerais. O Internacional, especificamente, então, tem o primeiro jogo em casa e depois decide fora de casa. O Internacional também, tá, em conversas, em entrevista, o próprio presidente do Inter deixou claro: precisa vender neste meio de ano. As contas do Internacional, para fechar, precisa vender. O Inter tem que fazer 200 milhões de vendas. Esses 200 milhões não necessariamente pode ser de vendas, pode ser de entrar um dinheiro, por exemplo, que vai entrar com o Rocher e o Félix Torres, que estão servindo a seleção do país deles. Se esperava isso com o Borré e com o Carboneiro, que não aconteceu. Vai somando. Ah, o Alisson sai do Liverpool, vai para a Juventus, que existe uma negociação. Entra dinheiro. Tudo que é, e vai se somando. Mas esses valores são insuficientes para poder dizer que no Inter não precisa vender. Tá? Como eu falei, Carboneiro e o Borré, se fossem convocados para a seleção da Colômbia, os dois são colombianos, o valor de venda seria um. Como não foram, o valor de venda é outro. Seria majorado, seria maior. No início do ano, houve uma proposta, segundo as informações por Borré, de 6 milhões e meio de dólares. E o Inter disse não. O Inter tinha a expectativa que o Borré seria convocado e ele estaria valendo no mínimo 7 ou 8, então. Como não foi, é para a Copa do Mundo, esses 6 milhões, se hoje chegar para o Internacional, o Inter vende. Não tem nenhuma proposta com timbrado ali, com papel timbrado, para dizer que quer fazer a negociação. Então, o Inter está na espera. Carboneiro, se chegar uma proposta, o Inter vende. Borré, como eu disse, vende. Bernabéu, o Inter vende. Alan Rodrigues deve estar de saída do Inter. Existe uma negociação em andamento para ele voltar para o futebol argentino. E o Internacional vai liberar ele, não tem problema nenhum. Se chegar por Alan Patrick da MSL, o Inter vai liberar. O Inter precisa de dinheiro. Ah, mas aí vai desmontar o time. E o ano passado a gente viu, quando saiu o Valência, que o Internacional caiu muito. Não, mas o Inter vai em busca no mercado de reposições mais baratas. E eles têm já algumas negociações em andamento. Sabe que surgiu hoje a informação que o Internacional teria ido atrás do Thiago Silva, veterano Thiago Silva, para fazer um contrato curto até o final do ano. E ele disse, não, nesse momento eu quero descansar, ficar com a minha família. Ponto. Se isso é verdade, aí vamos discutir. Tu vai colocar Thiago Silva e Mercado juntos na mesma partida? Os dois, o Thiago com mais de 40 anos e o Mercado com 39? Eu acho que não. Acho que seria para jogar um jogo outro, com outro zagueiro que viria para cá para ser também considerado titular. Aí sim, tudo bem. Daria experiência, uma condição melhor. Mas o Inter precisa de mais um volante de qualidade. Hoje só tem o Vidiagra. O Inter precisa, se vender Carboneiro, vai ser preciso contratar mais uns dois atacantes de lado, mesmo que o Carboneiro precisa mais um. Se vender o Bernabéu, precisa contratar mais um lateral. Se vender o Borré, tem que contratar um centroavante. Quer dizer, 5 a 6 jogadores o Internacional teria que contratar. Esta é uma situação que realmente chama atenção. E vamos ver. Inter que joga neste domingo, 11 da manhã, contra a equipe do Bragantino, fora de casa, nesta última rodada antes da parada da Copa do Mundo. O Internacional hoje ocupa a 13ª colocação com 21 pontos. O Inter, se vencer, ele vai a 24 pontos e sobe, pode subir ali até próximo do décimo lugar, talvez, né? Dependendo de resultados em paralelo.
Se perder, ele pode ficar com pontuação de rebaixado. Eu acredito que ele não entra no rebaixamento por uma simples questão. O Internacional hoje tem saldo positivo, 1, enquanto que o Santos, que é o primeiro na zona do rebaixamento e tem 18, tem saldo menos 5. Então vai, a diferença é muito grande. Tá? Porque o Santos, até se vencer, ele vai fazer 5 vitórias, o Inter tem 5 vitórias, toda aquela questão. Mas, no mais, né, isso que não levaria o Inter para estar na zona do rebaixamento. Apenas isso, nada além disso. O Grêmio, minha gente, o Grêmio ontem foi decepcionante mais uma vez, né? O Grêmio, ele fez um primeiro tempo abaixo da crítica, para mim muito ruim, muito ruim. Tanto é que levou gol. Segundo tempo aí o Luiz Castro mexeu e o Grêmio foi melhor no segundo tempo. Mas a equipe do City Torque foi efetiva. Se tinha o Everton defendendo e fazendo defesas incríveis pelo lado do Grêmio, tinha o goleiro do City Torque também fazendo boas defesas. Teve a condição de ter aí uma falta magistralmente batida pelo jogador do City Torque também, do 2-1, do 2-2, perdão. 2-1, perdão. 2-1. E aí depois o Grêmio foi lá e empatou de pênalti. A instabilidade emocional do Carlos Vinícius, para mim, ele não poderia ter, por mais se tivesse certo ou errado, o treinador, ele não poderia estar reclamando. E ele estava reclamando muito no jogo e isso prejudicou o Grêmio. Se ele tem um a mais, o Grêmio tem um a mais, fica os 11 contra 11, quem sabe o Grêmio não poderia ter virado o jogo, porque o segundo tempo do Grêmio foi melhor. Com isso, o Grêmio vai ter que fazer agora o seguinte: 2 jogos extras para poder ver se passa a fase seguinte da Sul-Americana. Ele ficou em segundo no grupo. Tá? Se ele não fizer a maioria dos pontos nesses 2 jogos, ele está eliminado da Sul-Americana. Há quem afirme que o jogo agora contra o Corinthians neste final de semana, jogo esse que vai ser no sábado, 5:30 da tarde, na Arena, é um jogo crucial para a sobrevivência do Luiz Castro. Talvez sim, talvez não. Eu não tenho essa convicção. Luiz Castro, na coletiva, ele acaba falando: eu tô com um time assim, essa... ele tira a responsabilidade. Se é um brasileiro, já tinha ido, né, ver navio. Como não é um brasileiro, a multa é alta, continua ali. O torcedor do Grêmio está indignado, não está mais acreditando nas explicações. Por que tirar o Gabriel Meck e não deixar desde o início do jogo? Coisas assim, nesse sentido. Tá? E o Grêmio, se vencer ao Corinthians, beleza, dá condições então de ele se sentir confortável, vai a 24 pontos, também pode subir lá até a 10ª colocação, por ali. Né? E ter uma condição de fazer as coisas, quem sabe melhorar depois da parada da Copa do Mundo. Mas vai depender de quem vai estar no Grêmio. O Grêmio vai vender jogadores também, da mesma forma que o Inter, ele deve vender. Arthur é uma incógnita, acredita-se que não vai permanecer no Grêmio, pelo menos hoje se tem como ideia. O Grêmio vai ter que reconstruir a sua equipe. Como? E quem são os jogadores para mudar essa característica? Luiz Castro, mantendo-se no comando, ele será o responsável por contratar esses jogadores. TT foi o nome que ele quis. Será que vai vir melhor que o TT? Porque o TT ainda não mostrou que veio no Grêmio, né? Muito bem, gente. Estamos chegando ao final, né? Aqui, mais uma vez, no Esmeralda nos Esportes, agradecendo você. Obrigado pelo carinho da audiência. Obrigado pela parceria. Obrigado, Tidão, que esteve com a gente na parte técnica. 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Já para você, chega então, Voz do Brasil, depois Samir Becker, Tigisa Vitininski no Paradão Sertanejo, sequência KM93 com Samir Goulart. A todos uma boa noite e um grande abraço.

0: 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As notícias do governo federal que movimentaram o país no dia de hoje.
1: Olá, boa noite.
2: Boa noite para você que nos acompanha em todo o país.
1: Quarta-feira, 27 de maio de 2026.
2: Vamos ao destaque do dia: desenvolvimento para a região norte.
1: Avanço das obras na BR-319 que conecta Manaus a Porto Velho.
2: O presidente Lula anuncia mais de 380 milhões de reais em recursos do novo PAC para a rodovia.
3: Ambientalmente vai ser a estrada mais moderna do mundo. Qualquer estrangeiro que vier dar palpite na questão climática aqui, a gente vai mostrar o que, que nós fizemos aqui.
1: Luz para Todos. Iniciativa vai levar eletricidade para mais de 75 mil pessoas em 86 municípios no Amazonas.
2: Petrobras e Transpetro anunciam investimentos no estado. Luciana Colares de Holanda.
4: O Amazonas vai receber 2 bilhões e 800 milhões de reais para ampliar a produção de gás natural e também a frota de embarcações para transporte de combustíveis.
1: E ainda, segurança.
2: Parceria inédita com a Uber quer ampliar o alcance de alerta para localização de crianças e adolescentes desaparecidos.
1: Você vai ouvir também que estudo revela queda de 7,4% no número de homicídios em 2024. Luana Karen.
5: Foram 42.590 homicídios em 2024, o menor número de homicídios da série histórica iniciada em 2014.
2: Hoje, na apresentação da Voz do Brasil, eu, Mariana Jungmann e Luciano Seixas.
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2: O Amazonas vai receber investimentos superiores a 7 bilhões de reais.
1: São obras para aumentar a produção de energia, de gás natural, construção naval.
2: Somente na prospecção de gás serão gerados cerca de 14 mil empregos.
1: Os anúncios foram feitos pelo presidente Lula.
4: O Amazonas vai receber 2 bilhões e 800 milhões de reais nos próximos 5 anos para ampliar a produção de gás natural e também a frota de embarcações para transporte de combustíveis. Os recursos são da Petrobras e da Transpetro. Hoje, o gás natural de Urucu gera 65% da energia elétrica consumida em Manaus e em outros 5 municípios. Segundo a presidente da Petrobras, Magda Chambriá, os investimentos vão garantir a maior reserva de gás do país.
6: Estimamos com esse investimento um aumento de produção de 20% e uma geração de 14 mil empregos nessa região amazônica.
4: O estaleiro Bertolini vai ser o responsável pela construção de 18 barcaças. O presidente Lula destacou a importância da retomada da indústria naval brasileira.
7: Se a gente não fizer essas barcaças aqui, a gente não gera emprego, a gente não gera conhecimento tecnológico, a gente não forma bons profissionais. É a primeira vez que vocês vão produzir uma barcaça aqui e vai entrar no mar.
4: O presidente Lula também anunciou um pacote de investimentos em infraestrutura, energia, desenvolvimento regional no estado e medidas socioambientais. O valor total chega a quase 5 bilhões de reais. Na área de infraestrutura, o destaque é o avanço das obras na BR-319, que conecta Manaus a Porto Velho, em Rondônia. São mais de 380 milhões de reais em recursos do novo PAC. O ministro dos Transportes, Jorge Santoro, garantiu que toda a rodovia vai estar em obras ainda no primeiro semestre.
8: É uma rodovia em que vai fazer com que a gente coloque Manaus com acesso pavimentado ao resto da malha rodoviária nacional.
4: Para a segurança energética, o pacote de investimentos chega a 3 bilhões e 300 milhões de reais. Entre os investimentos, 785 milhões de reais serão aplicados no programa Luz para Todos, levando energia para 75 mil pessoas. O governo do Brasil também apresentou o projeto do novo terminal hidroviário Manaus Moderna, que receberá 876 milhões de reais do novo PAC. Será o maior porto hidroviário de passageiros do mundo, segundo o ministro de Portos e Aeroportos, Tomé Franca.
9: Dando dignidade para quem precisa fazer o transporte nos nossos rios, para quem precisa fazer o escoar da produção, do artesanato.
4: O presidente Lula destacou a importância dos investimentos no estado do Amazonas.
3: É preciso que tenha empresários que acreditam no Brasil, é preciso que tenha dono de estaleiros que acreditam no Brasil, e a gente vai poder falar no mundo inteiro que quem quiser construir balsa de qualidade, venha para Manaus.
4: E a cultura também vai receber recursos. A Petrobras anunciou que vai patrocinar o Festival Folclórico de Parintins, com investimento de 5 milhões de reais. De Manaus, no Amazonas, Luciana Colares de Holanda.
2: A Secretaria Nacional de Defesa do Consumidor instaurou o processo administrativo para punir plataformas de aplicativos que não estão informando a composição dos preços cobrados em seus serviços.
1: Uma portaria da Secretaria estabelece que as empresas devem informar os valores pagos pelos usuários e o quanto é repassado aos trabalhadores.
2: Duas empresas estariam descumprindo a norma, iFood e Kita, e estarão sujeitas ao pagamento de multa que pode chegar a 14 milhões de reais. Outros 7 aplicativos estão em monitoramento.
1: O ministro da Secretaria-Geral da Presidência da República, Guilherme Boulos, afirmou que o cumprimento da portaria não é opcional.
10: Essas empresas têm que oferecer transparência. Não é opcional cumprir uma portaria da Secretaria Nacional de Defesa do Consumidor. A empresa não escolhe se ela vai cumprir ou não a portaria. Cumprir essa portaria é uma obrigação das plataformas e aquelas que não cumprirem pagarão um preço com multa.
2: O consumidor que não identificar essas informações na nota fiscal pode registrar uma reclamação na plataforma consumidor.gov.br ou no PROCON da sua cidade.
1: Lei de acesso à informação, portal da transparência e agora a nova plataforma informa.br. São ferramentas para aumentar a transparência da gestão pública.
2: Elas são utilizadas como parte do trabalho da Controladoria Geral da União para a fiscalização preventiva e combativa da corrupção e das fraudes em contratos públicos.
1: Essa atuação também é integrada com outros órgãos públicos para o combate ao crime organizado.
2: Hoje a gente conversa com o ministro da CGU, Vinícius Marques de Carvalho, sobre a agenda Governo Aberto, que está em destaque essa semana. Boa noite, ministro.
11: Boa noite, Mariana. Boa noite, Luciano. Boa noite aos ouvintes da Voz do Brasil.
2: Ministro, a gente está, então, na Semana Governo Aberto, né? E foi lançada uma plataforma informa.br, que vai entrar em operação agora em junho. Como é que vai funcionar essa plataforma? Como é que ela ajuda o trabalho de fiscalização da CGU? O que que ela traz de novo?
11: Essa plataforma tem por objetivo facilitar ainda mais a vida dos cidadãos e das cidadãs brasileiros que precisam acessar informações do governo federal, né? Hoje, como vocês mencionaram, nós temos o Fala BR, nós temos o site dos ministérios ou dos órgãos públicos, nós temos também o Portal da Transparência, a Lei de Acesso à Informação. O que essa plataforma nova faz? Ela agrega tudo isso num sistema único usando inteligência artificial. O que que isso quer dizer na prática? A pessoa pode entrar na plataforma, digitar a informação que ela quer, a pergunta que ela quer. Se essa informação ela já está publicada em algum site do governo federal, em algum portal público de informações, ela vai ser direcionada diretamente para a informação, ou seja, nós vamos entregar a informação direto para ela. Se essa informação não está publicada, mas é uma informação que ela pode ter acesso, ela vai ser direcionada para pedir a informação via Lei de Acesso à Informação. Então, hoje, na situação até agora, ela tem que vai ir na Lei de Acesso à Informação via Fala BR ou tentar procurar no Portal da Transparência e meio que tentar adivinhar onde vai estar a informação. Agora não. A partir do Informa BR, ela vai só pedir a informação e ela vai ser, para ela vai ser entregue a informação, ela vai ser direcionada para onde essa informação está.
1: Ministro, embora a gente esteja falando dessa semana de eventos relacionados à transparência da gestão pública, né, a Semana Governo Aberto, essa agenda Governo Aberto já ocorre há mais tempo, né, e implementou diversas mudanças nessa área. O senhor pode falar um pouco mais sobre esses ajustes ajustes feitos no trabalho da CGU nos últimos anos, quais foram os ganhos?
11: Na verdade, a parceria do governo aberto começa lá com o governo da presidenta Dilma, lá em 2011. É algo muito inovador, muito importante para a cidadania brasileira, porque aumenta a confiança da cidadania no Estado, da população no Estado. Nós já tivemos um resultado recente muito positivo de uma pesquisa da OCDE que diz que a confiança da população nos serviços públicos subiu de 26% em 2022 para 42% esse ano. E no governo federal, de 24% para 38%. Isso se deve, entre outras coisas, a uma série de mecanismos e instrumentos que nós lançamos mão. Por exemplo, o Portal da Transparência. O Portal da Transparência, com as informações que nós colocamos lá, por exemplo, relacionadas a emendas parlamentares, relacionadas a uma série de informações públicas que já deviam estar lá, como, por exemplo, os benefícios fiscais, aquelas pessoas que são beneficiárias de políticas públicas, como o Pé de Meia, tudo que está sendo investido nesse tipo de programa está lá no portal. Então, em função disso, o portal, por exemplo, teve um aumento de mais de 30% de usuários. Isso aumenta a confiança da população também nas informações públicas. Outra coisa importante, lei de acesso à informação. Colocamos fim ao sigilo dos 100 anos, que era um problema do governo anterior. Em 2022, por exemplo, um governo que era pautado pelo sigilo colocou mais de 7 mil casos em sigilo de 100 anos. Nós reduzimos isso drasticamente. No ano passado, nós tivemos só 70 casos de sigilo de 100 anos. Então, isso é a implementação de uma agenda de transparência do governo do presidente Lula para garantir que a população tenha acesso à informação.
2: Agora, ministro, recentemente a CGU participou de ações da Polícia Federal para combate a fraudes em licitações e corrupção no Ceará, na Bahia, também em outros contratos públicos federais em outros estados, né? Piauí também tivemos. Como é que funciona essa integração da CGU com a Polícia Federal e outros órgãos de investigação?
11: Essa integração ela é decisiva para o combate à corrupção, não só da CGU com a Polícia Federal, como também com o COAF, com a Receita Federal, todos os órgãos que têm algum objetivo ou alguma missão relacionada ao controle, à fiscalização e à responsabilização de quem comete fraudes ou crimes ou comete algum tipo de ato de corrupção. O presidente Lula, ele pediu explicitamente para que nós sejamos intransigentes no combate à corrupção. Para que nós não deixemos nada passar, investigamos com muito afinco. E para isso a gente precisa se coordenar. Se cada órgão atuar sozinho, a direção, cada um vai para um caminho, cada um vai para uma direção e não funciona direito. Então, só para vocês terem uma ideia do efeito desse tipo de agenda conjunta, só o ano passado nós realizamos 76 operações com a Polícia Federal, com um prejuízo de 13 bilhões de reais apurados nessas operações. Se você somar tudo o que foi apurado em todos os anos anteriores, não chega a um quinto disso. Isso porque nós conseguimos investigar com mais cuidado, colocar a lupa nos casos que vinham de lá de muito tempo. Esses esquemas existiam em governos anteriores. O caso do Master, por exemplo, o caso do INSS, são todos casos que já vinham lá de trás e que nós, felizmente, interrompemos no governo do presidente Lula.
1: Inclusive, ministro, o governo do Brasil vem desenvolvendo um trabalho integrado aí para o combate ao crime organizado, envolvendo vários ministérios e órgãos de inteligência. Como é a participação da CGU nessas investigações, nessas operações?
11: A CGU opera, como eu disse, em conjunto com a Polícia Federal em várias dessas investigações. Muitas vezes nós temos casos de corrupção que estão vinculados a organizações criminosas, em licitações públicas e contratos públicos. Importante dizer aqui também que isso tem sido uma prioridade do governo do presidente Lula, do governo brasileiro. Recentemente foi lançado um programa de enfrentamento ao crime organizado com quatro eixos. Um eixo voltado para asfixia financeira, combate a homicídios, controle de armas e também lidando com as questões dos presídios. Esses quatro eixos somados vão comportar um investimento de mais de 10 bilhões de reais, o que é algo inédito no Brasil, que demonstra a prioridade do presidente Lula, e a CGU está envolvida em todos esses esforços.
2: Ministro, para a gente concluir, como é que é a relação da CGU diretamente com o cidadão, Alguém que queira, por exemplo, apontar uma irregularidade, denunciar problemas num contrato público que ela tenha conhecimento, essa pessoa consegue falar diretamente diretamente com a CGU? Como é que ela pode fazer isso?
11: Ela consegue, nós temos a ouvidoria da CGU, Fala BR, que é um caminho muito tradicional e conhecido, mas que é sempre importante a gente divulgar, que as pessoas podem entrar lá e fazer as suas denúncias, fazerem as suas reclamações, fazerem as suas sugestões. Nós, inclusive, estamos usando todo esse material da ouvidoria que nós recolhemos com essas reclamações para direcionar para os ministérios e acionar os ministérios. Então, na medida em que as reclamações aumentam em relação a um determinado tema, nós já acionamos o ministério para o ministério resolver ou determinado órgão resolver antes que o problema ganhe uma dimensão maior. Nós estamos intensificando esses esforços e tem funcionado muito bem.
1: Muito bem, nós conversamos com Vinícius Marques de Carvalho, ministro da Controladoria Geral da União. Muito obrigado, ministro, pela entrevista aqui à Voz do Brasil.
11: Obrigado.
2: Em 2024, o Brasil atingiu o menor índice de homicídios da série histórica, iniciada em 2014.
1: Mesmo assim, o número continua alto. Foram mais de 42 mil homicídios.
2: Por isso, o governo tem investido em políticas públicas voltadas para a segurança pública, como, por exemplo, o programa Brasil contra o Crime Organizado, com investimento de 11 bilhões de reais.
5: O Brasil registrou em 2024 o menor número de homicídios da série histórica iniciada em 2014. Os dados estão no Atlas da Violência, elaborado pelo Instituto de Pesquisa Econômica Aplicada, IPEA, em parceria com o Fórum Brasileiro de Segurança Pública. De acordo com o levantamento, foram 42.590 homicídios em 2024, uma queda de 7,4% comparada a 2023. Já em relação a 2014, a redução foi de 33,4%. O secretário nacional de Segurança Pública, Chico Lucas, destaca as causas dessa redução.
12: Isso tudo é fruto de uma série de ações e de políticas públicas implementadas. Uma é a maior integração entre as forças de segurança, os entes federativos, com um aporte maior de recursos por parte da União e a cobrança para que esses crimes sejam mais esclarecidos. Sem falar de outra política pública muito importante nos últimos anos, que foi a restrição ao acesso às armas.
5: Mas o documento também traz um alerta importante. Os pesquisadores identificaram um aumento expressivo das chamadas mortes violentas por causa indeterminada, casos em que não é possível afirmar oficialmente se a vítima morreu em acidente, suicídio ou homicídio. De acordo com o Atlas, as mortes violentas por causa indeterminada saltaram para 17.207 em 2024. Na tentativa de melhorar a investigação desses crimes, o Ministério da Justiça e Segurança Pública adotou em fevereiro deste ano critérios nacionais padronizados para os índices de elucidação de homicídios e feminicídios em todo. Para melhorar a investigação desses crimes, o Ministério da Justiça e Segurança Pública adotou em fevereiro deste ano critérios nacionais padronizados para os índices de elucidação de homicídios e feminicídios em todo o país, como explica o secretário nacional de Segurança Pública, Chico Lucas.
12: Algumas mortes acontecem em ambientes inóspitos ou duvidosos ou por meios que não são tão claros

0: Ora, mas se há dúvida, cabe ao poder público de investigar. A portaria, ela define como critério a morte violenta, ela obriga a toda morte ser correspondida por um inquérito policial e todo inquérito precisa ter um final dentro de um prazo de esclarecimento.
1: O levantamento mostra ainda que a violência continua atingindo principalmente jovens do sexo masculino, negros e moradores de áreas vulneráveis. Em 11 anos, mais de 300 mil jovens entre 15 e 29 anos foram assassinados no Brasil. O coordenador da pesquisa e técnico do IPEA, Daniel Ricardo de Castro Cerqueira, afirmou que muitas vezes a violência que acomete o jovem surge ainda na infância.
2: Muitas vezes, quando a criança nasce, muitas vezes tem problema de negligência dos próprios pais, muitas vezes. Depois começa, a criança muito cedo já começa a ser vítima de violência sexual e depois, mais à frente, violência física, né? Quando eventualmente termina sendo morta à frente.
1: Pelas redes sociais, o presidente Lula destacou a redução histórica na taxa de homicídios, mas afirmou que o número absoluto ainda é muito alto. Lula declarou que a curva descendente aponta para um caminho que tende a se consolidar com a série de políticas anunciadas e em aplicação pelo governo do Brasil ao longo dessa gestão. Entre as medidas citadas pelo presidente está a lei antifacção, que endurece penas e dá agilidade ao confisco de bens de lideranças do crime organizado, o programa Brasil contra o Crime Organizado, que prevê a aplicação de 11 bilhões de reais em 2026 para desarticular estruturas criminosas, o Pacto Nacional contra o Feminicídio e o fortalecimento das ações de inteligência das Polícias Federal e Rodoviária Federal. Reportagem Luana Karen.
3: Combate ao desaparecimento de crianças e adolescentes, cada minuto conta.
4: O Ministério da Justiça e Segurança Pública firmou uma parceria com a Uber para que alertas passem a ser exibidos dentro do aplicativo.
3: Agora, qualquer celular pode ser canal estratégico para salvar vidas.
5: Com a medida, motoristas, parceiros e usuários do aplicativo que estiverem num raio de até 160 quilômetros do desaparecimento vão receber mensagens dentro do aplicativo Uber. O diretor de Operações Integradas e de Inteligência da Secretaria Nacional de Segurança Pública, José Anchieta Neto, destacou a importância de usar a tecnologia a serviço da segurança pública.
6: Esses aplicativos de mobilidade urbana, eles estão gerando renda e são responsáveis por centenas de milhares de deslocamentos, então eles têm que estar dando um passo à frente, um passo a caminho da promoção da segurança pública.
5: As primeiras horas após o desaparecimento de crianças e adolescentes são decisivas para localizar as vítimas. Por isso, o objetivo é acelerar a divulgação das informações e alcançar rapidamente pessoas que estejam próximas da região onde os casos acontecem. É o que destacou o chefe de relacionamento para assuntos de segurança da Uber, Leandro Segala.
7: Quando a gente conversa com autoridades que atuam na investigação de pessoas desaparecidas, tem um ponto comum que eles sempre se referem. O quanto é importante aquelas primeiras horas após o desaparecimento para o retorno seguro desse menor. Essa cooperação coordenada entre poder público, iniciativa privada, comunidade e tecnologia, acho que tem de fato a chance de salvar vidas.
5: A parceria amplia o alcance do chamado Alerta Amber, sistema utilizado para divulgar informações sobre crianças e adolescentes desaparecidos em situação de risco. O mecanismo envia imagens e dados da ocorrência para pessoas próximas ao local do desaparecimento. Pela primeira vez no Brasil, uma plataforma de mobilidade urbana também passa a integrar essa rede de comunicação emergencial. A diretora do Sistema Único de Segurança Pública, Isabel Freitas, falou sobre como a ação pode mudar a realidade das pessoas desaparecidas no país.
8: Uma criança localizada é uma criança que não foi vítima de um crime pior e é uma família que não passou por esse sofrimento.
5: Só no ano passado, mais de 85 mil pessoas desapareceram no Brasil. 21 mil delas eram crianças ou adolescentes. Reportagem Márcia Fernandes.
4: Gastos de turistas estrangeiros no Brasil aumentaram 9,2% nos primeiros quatro meses do ano em relação ao mesmo período de 2025.
3: O valor chegou a 20 bilhões e 200 milhões de reais, segundo o Banco Central.
4: E o ministro do Turismo, Gustavo Feliciano, está na China, onde participa de uma série com o objetivo de atrair mais turistas ao Brasil.
3: Recentemente, o governo brasileiro isentou a exigência de visto para turistas chineses.
9: vamos traçar ações e estratégias para que a gente possa, com a política de isenção do visto do governo federal, aumentar o número de turistas chineses no nosso país. Eu tenho certeza, realizaremos ótimos negócios para promover o destino do Brasil aqui na China.
4: O Brasil recebeu 103 mil turistas chineses em 2025, uma alta de 35% em relação ao ano anterior.
3: Apenas nos quatro primeiros meses do ano foram quase 40 mil visitantes, um crescimento de 33%.
4: E essas foram as notícias do governo do Brasil.
3: Uma realização da Secretaria de Comunicação Social da Presidência da República.
4: Com produção da empresa Brasil de Comunicação.
3: Fique agora com o Minuto do TCU. Em seguida, as notícias do Poder Judiciário e do Congresso Nacional. Boa noite.
4: Boa noite para você e até amanhã.

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2: 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Também falta definir indicadores para distribuir os recursos de forma adequada. 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
3: Plenário do STF decide que shoppings devem criar espaço de amamentação para empregadas lactantes.
4: TST define lista com o nome de 3 desembargadores indicados ao cargo de ministros da corte.
3: TSE homologa alterações nos estatutos dos partidos Democrata e Unidade Popular.
4: Boa noite, eu sou o Arthur Filho.
3: E eu sou Walter Lima.
4: O plenário do Supremo Tribunal Federal decide que shoppings devem criar espaço de amamentação para empregadas lactantes.
3: Empresas têm o prazo de até um ano para adequar os centros comerciais. Marcelo Della Libera.
5: O plenário do Supremo Tribunal Federal analisou um recurso que discute se a responsabilidade pela instalação de espaços destinados à amamentação e a guarda de filhos de trabalhadoras lactantes em shopping centers deve recair sobre os lojistas ou sobre a administração do empreendimento. A tese fixada foi no sentido de que a expressão estabelecimento, prevista na CLT, abrange os shopping centers em relação às empregadas dos lojistas que integram o centro comercial.
4: Presidente do STJ determina a continuação do curso de medicina ofertado à turma extra do Programa Nacional de Educação na Reforma Agrária, no campus Caruaru da Universidade Federal de Pernambuco.
3: O curso é oferecido a 80 alunos. Fátima Uchoa.
6: A turma extra de medicina iniciada neste ano é uma parceria entre a Universidade e o INCRA, que editaram resolução para a criação da turma e um edital para a seleção dos estudantes. Na ação popular contra essas medidas, um vereador alegou violação à moralidade administrativa. O TRF5 determinou a interrupção das atividades após o fim do primeiro semestre letivo. Mas, para o presidente do STJ, ministro Herman Benjamin, manter essa decisão colocaria em risco a organização administrativa da Universidade Pública, o que ocasionaria lesão à ordem pública. Segundo o ministro, a turma especial do curso de medicina atende ao princípio da igualdade de condições no acesso ao ensino.
4: TST define lista com o nome de 3 desembargadores indicados ao cargo de ministros da corte.
3: Os selecionados são das regiões Nordeste e Norte. Rocine Gomes.
7: Os selecionados estão disputando a vaga da ministra Dora Maria da Costa, que se aposentou do Tribunal Superior do Trabalho depois de 18 anos. Foram eleitos ao cargo a desembargadora Maria de Nazaré Medeiros Rocha, do TRT da 8ª Região, que abrange o Pará e o Amapá. O desembargador Sérgio Torres Teixeira, do TRT da 6ª Região, em Pernambuco. E a desembargadora Hermenegilda Leite Machado, do TRT da 13ª Região, na Paraíba. A lista com os nomes será enviada ao presidente da República. É ele quem escolhe.
4: TSE homologa alterações nos estatutos dos partidos Democrata e Unidade Popular.
3: As duas legendas terão 90 dias para providenciar as alterações. Rimax Souto.
8: Para o Democrata, os ajustes são relacionados ao prazo máximo.

0: seus órgãos provisórios, além de medidas de combate à violência política contra a mulher.
1: Tribunal Regional Federal da Primeira Região condena União e autarquias por demora na titulação de terras quilombolas do Mamapá.
2: A decisão é resultado de ação do MPF. Vanessa Pereira.
3: Na decisão, a Justiça condenou União, INCRA, IMAP e Fundação Cultural Palmares de forma solidária ao pagamento de mais de 3 milhões de reais em indenização por danos morais coletivos. Além disso, estabeleceu o prazo de 3 anos para a conclusão de todos os processos de identificação, delimitação e titulação definitiva das comunidades quilombolas do Amapá, sob pena de multa de R$100 mil por mês de atraso.
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1: Uma boa noite a você.
2: Até amanhã.
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1: Eu sou Paula Groba.
2: E eu sou Humberto Pinheiro.
1: E estes são os destaques de hoje do Jornal do Senado, que começa agora.
2: Senado aprova novos modelos de contratação para jovens entre 18 e 29 anos.
1: Dívidas rurais. Avança projeto para socorrer produtores endividados por desastres climáticos.
2: Plenário aprova regras para a Copa Feminina de 2027 e homenagem a jogadoras pioneiras.
1: Boa noite.
2: Boa noite.
1: O mercado de trabalho pode ganhar novas regras para ampliar a contratação de jovens sem experiência. O Senado aprovou um projeto que cria o contrato de primeiro emprego para pessoas entre 18 e 29 anos que nunca tiveram carteira assinada.
2: A proposta reduz encargos para as empresas, como a contribuição patronal ao INSS e a alíquota do FGTS. O repórter Douglas Castilho tem mais detalhes.
3: Com 10 milhões de jovens que não estudam nem trabalham, o Brasil ocupa a quarta pior posição no ranking mundial de pessoas entre 18 e 29 anos sem uma ocupação regular, segundo dados da OCDE, entidade que representa os países mais ricos. O projeto aprovado permite que as empresas que contratarem esses jovens sem nenhuma experiência prévia com carteira assinada terão a chamada cota patronal do INSS reduzida a 10%, o que é metade da exigida pelo regime comum. Haverá ainda a redução da alíquota do depósito do FGTS. O autor da proposta original, senador Irajá, do PSD do Tocantins, explicou o dilema enfrentado pelo que chamou de geração nem-nem.
4: Ora, é um dilema. Se ele não tem oportunidade, como é que ele vai ter experiência?
3: O novo regime de contrato diferenciado poderá ter o prazo de 6 a 24 meses, podendo ser renovado por 3 vezes, mas a qualquer momento durante a vigência do contrato, o empregador terá a possibilidade de transformar o vínculo temporário em um contrato permanente. O texto agora vai à sanção presidencial.
1: E avançou no Senado o projeto que mantém os incentivos fiscais da chamada Lei do Bem, usada para estimular investimentos em pesquisa, desenvolvimento e inovação tecnológica no país.
2: A proposta aprovada hoje pelos senadores preserva benefícios tributários concedidos a empresas que investem no setor e evita os cortes previstos na política de redução gradual desses incentivos, aprovada no ano passado. Repórter Patrícia Oliveira.
5: Poderão ser mantidos os incentivos fiscais concedidos a empresas que investem em pesquisa, desenvolvimento e inovação tecnológica. A proposta dos senadores Alci Lucas, do PL do Distrito Federal, impede que esse setor pare de receber apoio por meio de benefícios tributários. Os cortes estão previstos nas regras da política de redução desses incentivos aprovada no ano passado. O relator da matéria, senador astronauta Marcos Pontes, do PL de São Paulo, destacou que a chamada Lei do Bem gera 30 bilhões de reais com investimentos em inovação e tecnologia, eleva a produtividade, a competitividade e a geração de empregos qualificados.
6: Então, são incentivos que precisam ser preservados. É uma importância muito grande também para o Brasil como um todo, para o desenvolvimento econômico e social do país.
5: O senador também destacou que o projeto...

0: contribui para a previsibilidade das decisões de investimento em inovação por parte das empresas. A proposta segue para a Comissão de Assuntos Econômicos.
1: E a Comissão de Assuntos Econômicos aprovou o projeto que busca dar fôlego a produtores rurais prejudicados por secas, enchentes e outros eventos climáticos extremos. A proposta autoriza o uso de recursos do Fundo Social para renegociar e quitar dívidas no campo, sem cobrança de multas ou juros de mora.
2: A medida tem como objetivo evitar o endividamento crônico e garantir a continuidade da produção agrícola no país. O texto segue agora para o plenário do Senado com pedido de urgência. Repórter Alexandre Campos.
3: Pelo texto, poderão ser beneficiários da linha de crédito especial os produtores rurais, associações e consórcios que no período entre 2019 e 2025 tenham registrado em duas ou mais safras perdas de no mínimo 30% da renda bruta. Para produtores, a linha de crédito terá valor máximo de 10 milhões de reais e para associações 50 milhões de reais, com prazo de 10 anos e juros entre 3,5% e 7,5% ao ano. O relator, senador Renan Calheiros, do MDB de Alagoas, destacou a incorporação ao texto de medidas que impeçam exigências excessivas e restrições infralegais durante a regulamentação da matéria.
4: O projeto, sem dúvida nenhuma, oferece uma opção para que o governo atue permitindo a retomada da capacidade produtiva e a preservação da segurança alimentar nacional.
3: Líder do governo, senador Jax Wagner, do PT da Bahia, lamentou que as negociações com o executivo não tenham avançado.
5: Do jeito que está escrito o projeto, é para quebrar os bancos públicos, porque na taxa que eles querem é para botar um prejuízo lá em cima.
3: Pelo projeto, o governo também poderá ampliar sua participação no Fundo Garantidor de Investimentos para a cobertura de operações de crédito rural contratadas por produtores afetados por eventos climáticos adversos.
1: O presidente do Senado, Davi Alcolumbre, cobrou dos partidos a indicação dos integrantes da nova CPI da pedofilia, que terá 11 membros titulares e 7 suplentes.
2: O colegiado vai investigar crimes sexuais e outras violências cometidas contra crianças e adolescentes. Repórter Pedro Pincer.
6: O colegiado tem o objetivo de investigar crimes cometidos contra crianças e adolescentes, incluindo pedofilia e abuso online. A CPI foi criada em agosto do ano passado, mas ainda não começou a funcionar por falta de integrantes. Alcolumbre ainda destacou que a proporcionalidade das bancadas deve ser respeitada durante as indicações.
7: Para que as lideranças partidárias possam fazer as suas indicações, para que o mais rápido possível a gente possa fazer a instalação desta comissão parlamentar de inquérito que vai investigar a pedofilia no Brasil.
6: O pedido de criação da CPI foi apresentado em conjunto pela senadora Damaris Alves, do Republicanos do Distrito Federal, e pelos senadores do PL Jaime Bagatoli, de Rondônia, e Magno Malta, do Espírito Santo. A primeira CPI da pedofilia funcionou entre 2008 e 2010.
1: E parlamentares repercutiram a decisão da primeira turma do Supremo Tribunal Federal, que acabou com a aposentadoria compulsória remunerada como punição máxima para magistrados.
2: Com a medida, juízes que cometerem infrações graves poderão perder o cargo e também o direito ao salário. Repórter Henrique Nascimento.
8: A aposentadoria compulsória era alvo de críticas porque permitia ao magistrado continuar recebendo salário proporcional ao tempo de serviço, mesmo após punições disciplinares. Relatora de uma proposta sobre o tema na Comissão de Constituição e Justiça do Senado, a senadora Elisiane Gama, do Maranhão, afirmou que a decisão corrige uma distorção histórica.
9: Nós não podemos permitir castas de servidores públicos com privilégios.
8: Já o senador Sérgio Moro, do PL do Paraná, ponderou que é preciso diferenciar crimes graves de infrações administrativas.
10: Um juiz que comete uma mera infração disciplinar, aí ele perde o cargo e perde também a aposentadoria, mas ele contribuiu. Não faz sentido que ele perca o benefício nessas circunstâncias.
8: A Comissão de Constituição e Justiça do Senado já aprovou uma proposta que também acaba com a aposentadoria compulsória como punição para magistrados e integrantes do Ministério Público. O projeto aguarda votação no plenário.
1: O Brasil avançou na preparação para a Copa do Mundo Feminina de 2027. Foi aprovado o projeto que define regras e garantias do poder público para que o torneio seja realizado no país.
2: A proposta prevê apoio à cidade sede do primeiro Mundial Feminino da história na América do Sul. Repórter Rodrigo Rezende.
8: O projeto trata de diversos temas relacionados à Copa do Mundo, como venda de ingressos, proteção de direitos autorais, regras para captação e distribuição de imagens do campeonato e garantias aos torcedores e profissionais, como a facilitação para obtenção de vistos temporários de turismo e trabalho. A relatora da proposta, senadora Leila Barros, do PDT do Distrito Federal, afirmou que o país irá se beneficiar do evento, principalmente com a experiência adquirida na Copa de 2014.
11: A expectativa da FIFA é de receber mais de 3 milhões de torcedores, movimentar a economia e projetar o Brasil como potência esportiva contemporânea.
8: A proposta também traz uma compensação financeira às jogadoras que representaram o país na primeira edição da Copa do Mundo Feminina, em 1991, e no primeiro torneio global feminino organizado pela FIFA, em 1988. Cada ex-jogadora receberá R$500 mil.
1: O plenário ainda aprovou a proposta da senadora Leila Barros, que estende o mesmo benefício de R$500 mil às jogadoras que participaram da Copa do Mundo de 1995.
2: Edição de Paula Groba. Trabalhos técnicos de Eliseu Caires. O Jornal do Senado fica por aqui. Acompanhe agora as notícias da Câmara dos Deputados. Boa noite.
1: Boa noite e até amanhã.
12: Jornal Câmara dos Deputados. Plenário da Câmara debate projeto que reduz jornada semanal de trabalho.
13: Deputados aprovam reconhecimento de diabetes tipo 1 como deficiência.
12: Proposta votada inclui festas juninas nordestinas no calendário de turismo.
13: Plenário amplia estoques de alimentos e produtos para alimentação animal.
12: Boa noite. Os deputados aprovaram um projeto para ampliar estoques públicos de alimentos e de produtos para a alimentação animal. A repórter Daniela Lessa acompanhou a votação.
14: A Câmara dos Deputados aprovou o projeto que muda a regra sobre estoques públicos de alimentos e amplia o programa de venda em balcão, usado para dar acesso de pequenos criadores de animais aos produtos vendidos pela Companhia Nacional de Abastecimento, a Conab. O projeto amplia o público atendido pelo programa de venda em balcão. Além dos pequenos criadores de animais, poderão participar cooperativas de produção agropecuária e associações de agricultores familiares, que terão acesso à compra de itens como sacaria, milho, sorgo, caroço de algodão e farelo de soja. Para pequenos criadores, o limite de compra será de até 27 toneladas por mês. Para cooperativas e associações de agricultores familiares, o limite será de até 80 toneladas mensais. Outra mudança autoriza a União, por meio da Conab, a comprar de produtores rurais e de cooperativas os produtos básicos incluídos na política de garantia de preços mínimos. A compra poderá ser feita por preço de até 25% acima do preço mínimo em vigor no estado onde ocorrer a aquisição, em leilões públicos. O objetivo dessas compras é permitir a formação de estoques públicos para garantir a compra do produtor, assegurar o abastecimento e ajudar a regular os preços no mercado interno. O relator da proposta, deputado Wilson Santiago, do Republicanos da Paraíba, defendeu que a medida fortalece a política brasileira de estoques públicos de alimentos.
15: Em um país como o nosso, e avançou na luta contra a fome, a manutenção e estoques estratégicos também estruturados, reafirma esse compromisso histórico, garantindo que alimentos essenciais permaneçam acessíveis à população mais vulnerável e consolidando o direito humano à alimentação adequada.
14: Emenda do deputado Ayrton Faleiro, do PT do Pará, foi acolhida pelo relator e, com isso, o texto também passou a autorizar a venda direta de produtos dos estoques públicos para programas e ações de abastecimento e segurança alimentar. Essa venda poderá atender micro e pequenas indústrias de alimentos e micro e pequenas empresas do varejo alimentar, cooperativas e associações. O Partido Novo votou contra a proposta por considerar que o projeto cria um controle artificial de preços. O projeto que amplia o programa de venda em balcão e muda as regras para a formação e venda de estoques públicos agora será analisado no Senado. Da Rádio Câmara de Brasília, Daniele Lessa.
16: Justiça. Jandira Fegali, do PCdoB, defende a instalação de uma CPI na Câmara para apurar suspeitas relacionadas ao Banco Master. Ela também pede que os órgãos de investigação aprofundem a apuração no Rio de Janeiro, com a devida responsabilização dos que praticaram irregularidades.
17: Jandira Fegali cobra investigação sobre denúncias envolvendo recursos do Rio Previdência aplicados no Banco Master pelo governo estadual. Ela aponta que o dinheiro dos servidores públicos locais não pode ser usado para favorecer interesses privados.
16: Saúde. A Câmara aprovou a possibilidade de reconhecimento de diabetes tipo 1 como deficiência. A repórter Daniele Lessa acompanhou a votação.
14: A Câmara dos Deputados aprovou o projeto que estabelece direitos para pessoas com diabetes mellitus tipo 1, incluindo a possibilidade do reconhecimento da condição como deficiência. A proposta apresentada pelo senador Randolph Rodrigues, do PT do Amapá, não atesta automaticamente a deficiência, mas autoriza o reconhecimento após avaliação biopsicossocial nos critérios previstos pelo Estatuto da Pessoa com Deficiência. Projeto anterior, aprovado na Câmara e no Senado, que classificava diabetes tipo 1 como deficiência para efeitos legais, foi vetado integralmente pelo presidente Lula em 2025, com a justificativa que a deficiência não é medida por uma condição médica crônica, e sim pela interação da pessoa com as barreiras sociais, algo que atualmente é medido pela avaliação biopsicossocial. Relator da proposta, o deputado João Cury, do MDB de São Paulo, argumentou que o projeto amplia condições para tratamento adequado e prevenção de complicações, além de garantir direitos específicos, sem criar equiparação automática com a condição de pessoa com deficiência.
18: Em conformidade com a Lei Brasileira de Inclusão, e também tivemos o cuidado de conformar este relatório à Convenção sobre os Direitos das Pessoas com Deficiência. Essa cautela é relevante, pois condição crônica por si só não assegura automaticamente os direitos reservados às pessoas com deficiência.
14: O diabetes tipo 1 é uma condição crônica em que o corpo deixa de produzir insulina, hormônio responsável pelo controle da glicose no sangue. Geralmente é percebida na infância ou na adolescência, mas o diagnóstico também pode ser feito na idade adulta. Cerca de 600 mil pessoas têm diabetes tipo 1 no Brasil. Sem tratamento adequado, a doença pode provocar complicações graves. Entre os principais pontos do texto aprovado está a garantia de acesso pelo Sistema Único de Saúde a medicamentos e insumos necessários ao tratamento, como sensores de monitoramento de glicose, insulina e materiais para aplicação. O projeto, que estabelece direitos para pessoas com diabetes mellitus tipo 1, incluindo a possibilidade de reconhecimento da condição como deficiência, já foi aprovado no Senado e na Câmara, seguiu para a sanção presidencial e pode virar lei. Da Rádio Câmara de Brasília, Daniele Lessa.
16: Desenvolvimento Regional.
17: Wellington Prado, do PSD de Minas Gerais, anuncia o início da operação do SAMU em Uberlândia e afirma ter garantido recursos para viabilizar o funcionamento do serviço. Segundo o parlamentar, a cidade era a única do país com mais de 500 mil habitantes sem atendimento do sistema de urgência.
16: Wellington Prado também destaca investimentos em infraestrutura de saúde no município, incluindo a ampliação do Hospital de Clínicas da Universidade Federal e construção de centros especializados de atendimento. Ele afirma que os projetos ampliam o acesso a serviços de alta complexidade e prevenção.
17: Eduardo Bismarck, do PV, comemora a decisão do governo do Ceará de abrir rotas intermunicipais do litoral leste e do Vale do Jaguaribe para mais empresas de ônibus. Ele pontua que a medida responde a reclamações de passageiros sobre falhas frequentes, atrasos e problemas de segurança.
16: Eduardo Bismarck garante que a entrada de novas empresas de transporte para municípios como Aracati, Limoeiro do Norte, Russas e Morada Nova pode melhorar a qualidade do atendimento sem o aumento das tarifas.
17: Cultura. A Câmara aprovou um projeto que cria o Circuito Nordestino de Quadrilhas Juninas. O repórter Antônio Vital acompanhou a votação.
19: Há menos de uma semana do início de junho, mês dos tradicionais festejos juninos Brasil afora, a Câmara dos Deputados aprovou o projeto que institui o Circuito Nordestino de Quadrilhas Juninas.
20: O circuito, de acordo com a proposta apresentada pela deputada Fernanda Pessoa, do PSD do Ceará, é composto pelas cidades de Juazeiro do Norte e Maracanaú, no Ceará, Campina Grande e Patos, na Paraíba, e Caruaru e Petrolina, em Pernambuco. O projeto inclui o circuito formado por esses municípios no calendário oficial de eventos do Ministério do Turismo e na lista de patrimônio cultural imaterial da região Nordeste. O objetivo é incentivar o turismo cultural e regional, preservar e difundir as tradições nordestinas e fortalecer a economia criativa e as cadeias produtivas locais, como disse o relator do projeto, o deputado Yuri do Paredão, do MDB do Ceará.
21: O projeto de lei aqui analisado tem o objetivo de reconhecer a relevância cultural, social e econômica da cultura tradicional junina na região Nordeste, especialmente das quadrilhas juninas, tão importantes e tradicionais na região. Os festejos juninos das cidades citadas se destacam nacionalmente e internacionalmente por sua grandiosidade e estrutura profissional, com importantes impactos positivos no fomento à economia local por meio da geração de empregos e dinamização dos setores de serviço do turismo.
20: O projeto foi aprovado de maneira simbólica pelo plenário, sem votos contrários. O deputado Eduardo Bismarck, do PV do Ceará, disse que no futuro outros municípios podem ser incluídos no roteiro.
22: Muitas outras cidades também, muitos outros destinos do meu Ceará, como a minha cidade do Aracati, poderiam estar contemplados no parecer, mas entendo que estão lá as mais relevantes nesse momento e tradicionais, e que no futuro outras tantas serão inseridas e que podem aí tá trazendo mais visibilidade para esses eventos culturais.
20: O projeto que institui o Circuito Nordestino de Quadrilhas Juninas seguiu para análise do Senado. Da Rádio Câmara de Brasília, Antônio Vital.
23: Votação.
16: Aprovada no meio da tarde em comissão especial, a proposta de emenda à Constituição que reduz a jornada de trabalho para 40 horas semanais prevê a implantação do novo modelo em duas etapas.
17: Segundo o texto, 60 dias após a promulgação da nova emenda constitucional, a jornada semanal no país passará para 42 horas, já com 2 dias de repouso remunerado por semana. Depois de 12 meses, a nova carga máxima de trabalho por semana no Brasil cairá para 40 horas.
16: O relatório aprovado é um texto elaborado pelo deputado Léo Prates, do Republicano da Bahia, para duas propostas que previam a redução da jornada semanal de trabalho.
17: O presidente da Câmara, deputado Hugo Mota, afirmou que a aprovação da 6x1 será a maior entrega do parlamento para a classe trabalhadora. O repórter Luiz Gustavo Xavier tem os detalhes.
24: O presidente da Câmara, Hugo Mota, afirmou que a aprovação da proposta de emenda à Constituição, que reduz a jornada de trabalho para 40 horas semanais e acaba com a escala de trabalho 6x1, será a maior entrega da história da Câmara para a classe trabalhadora do país. Segundo Hugo Mota, o parlamento já aprovou muitas reformas econômicas, mas a aprovação da PEC terá consequências na qualidade de vida dos trabalhadores.
25: Sinto que esse é o sentimento majoritário da casa, né? Você pode ter um ponto ou outro que tenha divergência, é natural, é do debate democrático, mas aquilo que para nós é fundamental, que é a redução da jornada de 44 para 40 horas, a mudança na escala, o fim da escala 6x1, garantindo 2 dias de descanso para o trabalhador sem redução salarial, isso, na minha avaliação, eu sinto que tem ampla convergência política.
24: Em relação ao prazo proposto de 60 dias para a transição da mudança na jornada, Hugo Mota afirmou que o período curto não terá efeitos na economia. Segundo ele, os que se colocam contra a mudança sempre dizem que haverá consequências catastróficas e esse discurso se repete sempre quando algum interesse é ferido.
25: Eu não acredito primeiro em mudança na transição. Eu penso que essa transição de um ano, ela é uma transição justa. Há muito tempo a classe trabalhadora espera por essa mudança. É importante lembrar que por diversas vezes, em 2004, em 2010, se tentou reduzir a jornada de trabalho e não foi possível. E eu penso que essa medida é uma medida que você tem que ter coragem de enfrentar. Nunca terá o tempo perfeito para se discutir isso.
24: Hugo Mota afirmou ainda que haverá, na própria Constituição, previsão de que eventuais flexibilizações sejam regulamentadas por projeto de lei. Ele explicou que alguns setores que serão afetados poderão ter regras específicas. Da Rádio Câmara de Brasília, Luiz Gustavo Xavier.
16: Melon Solano, do PT do Piauí, considera o fim da jornada 6x1 como um avanço histórico para os trabalhadores brasileiros. No entendimento do parlamentar, uma escala de 40 horas semanais sem redução salarial vai aumentar a produtividade e melhorar a qualidade de vida da população.
17: Jorge Sola, do PT da Bahia, argumenta que os ganhos de produtividade gerados pelos avanços tecnológicos devem se reverter em qualidade de vida para os trabalhadores, o que inclui a redução da jornada de trabalho. Ele assinala que as elites econômicas sempre foram resistentes a conquistas sociais.
16: Ayrton Faleiro, do PT do Pará, acusa a oposição de tentar inviabilizar a redução da jornada de trabalho ao propor uma escala de 4 dias trabalhados por 3 de descanso. O deputado reforça que a prioridade é garantir a escala 5x2, com 40 horas semanais e sem redução do salário.
17: Juliana Cardoso, do PT de São Paulo, avalia o fim da jornada 6x1 como uma conquista essencial para a dignidade e a saúde mental dos trabalhadores. A deputada também considera que a oposição age com demagogia ao apresentar propostas alternativas para tentar atrasar a votação.
16: Jaque Rocha, do PT do Espírito Santo, afirma que a Câmara tem a oportunidade de devolver o protagonismo ao trabalhador, ao ouvir o clamor das ruas pela redução da jornada. Segundo ela, os sindicatos patronais pressionam por isenções fiscais e desonerações e se omitem no bem-estar do trabalhador.
17: Paulo Teixeira, do PT de São Paulo, também ressalta a redução da jornada de trabalho e exalta os programas do governo federal para diminuir as desigualdades sociais. De acordo com o parlamentar, o Brasil não voltará a um passado que atacou os sindicatos, achatou salários e diminuiu oportunidades.
16: Rosângela Moro, do PL de São Paulo, classifica a proposta do governo federal de redução da jornada de trabalho como populista e eleitoreira e sem o debate profundo da matéria. A parlamentar defendeu a PEC 44, que estabelece o pagamento por horas trabalhadas e preserva a liberdade de escolha do profissional.
17: Renildo Calheiros, do PCdoB de Pernambuco, afirma que a redução das horas trabalhadas no país será uma conquista histórica. Ele destacou que a medida visa combater a desigualdade estrutural do Brasil, rompendo com mentalidades arcaicas da elite econômica.
16: Florentino Neto, do PT do Piauí, considera o fim da escala 6x1 um passo histórico para garantir mais qualidade de vida à classe trabalhadora. Ele afirma que a medida dará ao povo brasileiro mais tempo de descanso, possibilitando maiores períodos de convivência comunitária e familiar.
17: Kiko Seleguin, do PT de São Paulo, sustenta que a escala 6x1 prejudica o desempenho da economia por aumentar a rotatividade nos setores produtivos. Ele considera que a redução da jornada de trabalho para 5 dias semanais representa um avanço na qualidade de vida dos brasileiros.
16: Valdenor Pereira, do PT da Bahia, defende a aprovação da PEC do fim da escala 6x1 sem diminuição dos salários. O parlamentar afirma que a iniciativa, além de estimular a geração de empregos, pode melhorar a saúde dos trabalhadores e reduzir a pressão sobre o SUS.
17: Dr. Francisco, do PT do Piauí, pede apoio do Congresso ao fim da escala 6x1 e destaca a mobilização política em defesa da medida. Ele acredita que a mudança pode melhorar a qualidade de vida dos trabalhadores, com mais tempo para convivência familiar, lazer, saúde física e mental.
16: Gilmar Tato, do PT de São Paulo, relembra marcos históricos das leis trabalhistas e destaca a atuação de movimentos sociais e sindicais na defesa da redução da jornada semanal de trabalho. Ele afirma que a proposta amplia o tempo de convivência familiar e contribui para a redução das desigualdades.
17: Orlando Silva, do PCdoB de São Paulo, parabeniza a mobilização de sindicatos e movimentos sociais em defesa do fim da escala 6x1, afirmando que a mudança pode ampliar oportunidades de emprego. Ele sustenta ainda que avanços tecnológicos permitem reorganizar o trabalho sem redução de salários.
16: Benedita da Silva, do PT do Rio de Janeiro, lembra que a luta pelas 40 horas semanais de trabalho vem desde a Assembleia Constituinte de 1988. De acordo com a deputada, a atual escala reflete uma relação de submissão do trabalhador em relação ao empregador.
17: Para Talíria Petrone, do pessoal do Rio de Janeiro, a escala 6x1 provoca desgaste físico e emocional, especialmente entre mãe solo. A deputada relembra o período em que trabalhou em telemarketing para relatar jornadas exaustivas, baixos salários e a dificuldade de conciliar trabalho e vida familiar.
16: Na opinião de Aloysio Mendes, do Republicanos do Maranhão, o fim da escala 6x1 pode garantir mais qualidade de vida aos trabalhadores, sem prejudicar empresários e empregados. Após a aprovação na Câmara, o deputado espera que o Senado acelere a análise da proposta para beneficiar os trabalhadores.
17: Nas palavras de Arlindo Quinária, do PT de São Paulo, a proposta da oposição para a jornada 4x3 esconde uma transição longa e o aumento das horas semanais. O deputado acredita que os parlamentares contrários ao fim da escala 6x1 tentam reduzir os direitos da CLT.
16: Carol D'Artora, do PT do Paraná, classifica a escala 6x1 como um mecanismo de exaustão física e social que retira do trabalhador o direito à vida. Ela destaca que o modelo atual prejudica especialmente mulheres e populações periféricas, roubando tempo de convivência familiar e saúde mental.
0: Alice Portugal, do PCdoB da Bahia, celebra a discussão histórica pelo fim da escala 6x1, classificando a jornada atual como exaustiva e prejudicial à saúde do trabalhador. Ela questiona a eficácia do modelo para a produtividade e destacou a injustiça enfrentada por categorias como comércio e enfermagem.
3: Juninho do Pneu, do PSDB do Rio de Janeiro, também defende o fim da escala 6x1 como medida essencial para garantir dignidade ao trabalhador. Ele ressaltou que a transição deve ocorrer sem redução salarial, permitindo maior convívio familiar e saúde daqueles que movem a economia nacional.
0: Daniel Almeida, do PCdoB da Bahia, celebra a redução da jornada semanal e destaca que as mudanças favorecem o convívio familiar, o descanso e a qualificação profissional, trazendo mais produtividade econômica.
3: Sargento Gonçalves, do PL do Rio Grande do Norte, defende que o debate sobre a redução da jornada inclua a escala 4x3. O deputado afirma que esse modelo daria ao trabalhador mais tempo para descanso, estudo, convivência familiar e complementação de renda.
0: Sargento Gonçalves afirma que partidos de esquerda rejeitaram a proposta mais ampla de redução da jornada. Ele também defende maior flexibilidade na relação entre empregadores e trabalhadores, com pagamento por hora trabalhada.
3: Bongás, do PT do Rio Grande do Sul, defende a redução da jornada de 44 para 40 horas semanais, sem diminuição de salário. O deputado rejeita o argumento de que a medida prejudica a economia, comparando a crítica à resistência histórica contra a ampliação dos direitos trabalhistas. A
0: enfermeira Rejane, do PCdoB do Rio de Janeiro, afirma que o fim da escala 6x1 beneficia principalmente trabalhadores submetidos a jornadas exaustivas. Ela alerta que a situação atual prejudica profissionais de atividades essenciais, além de comprometer a qualidade do atendimento à população.
3: O fim da escala 6x1 é uma das propostas incluídas na pauta do plenário da Câmara. As informações sobre o resultado das votações de hoje estarão na edição de amanhã.
0: Termina agora o Jornal Câmara dos Deputados, com trabalhos técnicos de Everson Urani e apresentação de Márcio Aquiles Sardi e José Carlos Andrade. Uma ótima noite para você.
3: Boa noite, a Voz do Brasil volta amanhã.
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0: 8:17. Abraço aí pra você ligado com a gente aqui na nossa Rádio Esmeralda. Abraço aí pro nosso amigo Tidão, foi pro seu descanso merecido e remunerado. A produção executiva da minha rainha, Giza Vitinis, cada um mais lindo do rádio. É o nosso Paradão Sertanejo aqui na Rádio Esmeralda. 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Meu amigo Vinícius, aquele abraço pra você. 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
0: 11 graus.

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0: 8h26, é o Paradão Sertanejo aqui na Mais Popular.
1: Brasil!
0: Vamos juntos aí com a previsão do tempo pra você, que se liga aqui na Rádio Esmeralda 96.5, 11 graus e a temperatura.
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0: Olha só, gente, a noite de hoje, temperatura baixa, mínima de 7, tá? Amanhã, dia 28, o dia será de sol com algumas nuvens, temperatura máxima 19, mínima de 6 graus. Informações do tempo com a minha querida Giza Vichinski. É o nosso Paradão Sertanejo aqui na Rádio Esmeralda, a mais popular.
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0: 8 horas e 27 minutos. 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
0: 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Meu amigo Ney Pokémon. Tá aí na nossa companhia. Alô, Ney Pokémon, um abraço aí pra você. 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

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Esse é o nosso Paradão Sertanejo, aqui na Rádio Esmeralda 96.5. Aí o tio Simba tá ligado com a gente, o Ney Pokémon, aí estão aparecendo por aqui. Meu amigo Alex do Amaral tá lá no sítio também, né? É, tá aí na nossa companhia, tá lá no Rincão dos Amaral, que nunca te fez mal. Também abraço aí pra toda a gurizada, aí o Mikael Bisotto também na nossa companhia.

8 horas e 35 minutos, é o nosso Parador Sertanejo. 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
9: 20 horas e 45 minutos.
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10: Deu tudo bem certinho ali. Ô, tio Sabi, estamos acabando o serviço aqui na Fazenda Ouro Verde. Temos outra empreitada que nós temos que seguir o rumo de alambrador. Estou indo para Bela Vista, O seu Antônio Bernardes. Ah, homem, sabe o que tinha que ser uma música pra mim? Tio Silvio, tu sabe, é um homem de verdade. Eu não sei o nome, vou te cantar um verso. Preto velho Zé Maria, já terminei uma empreitada. Antes de parar o dia, vou sair de madrugada.
11: Tu tá de brinquedo de mim, cara?
10: Se tu mandar essa música pra mim, eu vou te dizer pra tu que tu é o campeão mesmo. Obrigado, amor. Um abraço, homem. Tu me conhece, sabe? Tio Silva. É, o Tio Silva de verdade, né? É preto, velho, Zé Maria. Isso é a melhor coisa que tem. E eu mudo meu acampamento amanhã pro Bela Vista, homem. Daí não precisa melhor, né? Aí eu... Meu amigo, meu primo aqui, ó. O Chico Amaral aqui. Os Amaral são bons e eu também. Dá um tamanho pra nós. Vamos, não apertei no gatinho aqui, ó. Bah, tá louco. Vou agora que vou apertar.
12: Opa!
10: Já...

0: 8 horas e 56 minutos, é nosso Paradão Sertanejo aqui na Mais Popular.
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0: 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É, meu filho, a nossa Rádio Esmeralda 96.5, 11 graus a temperatura, nosso Paradão Sertanejo, ano 14. Aí o relógio batendo aí, 8h56, faltando 4 minutos para as 9, né? Já tem o nosso Minuto Gospel aqui na Rádio Esmeralda, tá? 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É no Bom Apetite. 8 horas, 58 minutos. O Igor do Centro pediu Supera com a Marília Mendonça. O Tadeu do Centro pediu Pé de Pano com Teodoro Sampaio. E também o Wagner do Glória pediu aí Desliga o Celular com Flor da Serra, né? O pessoal aí tá ligadinho com a gente aqui na Rádio Esmeralda, a mais popular. É, meu filho, vamos aí até as 11 da noite aqui com o nosso Paradão Sertanejo. 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Alô, Nelson, abraço aí para você. Alô, Vaguinho, abraço aí também, ligado com a gente, comparecendo no evento. Alô, Dilma.